cozinhar. Devido aos custos incomportáveis, milhões de famílias estão a enfrentar enormes dificuldades para garantir algo tão elementar como a confecção de uma refeição. Consequentemente, estas populações deparam-se com o risco iminente de regressarem ao uso de métodos tradicionais altamente poluentes e prejudiciais à saúde, como a queima de lenha e de carvão, revertendo os progressos feitos na transição para fontes de energia mais seguras nas zonas em desenvolvimento. A entidade patronal tem o poder de alterar as funções de um trabalhador de forma unilateral, mas essa medida, conhecida como mobilidade funcional, depende de várias condições previstas no Código do Trabalho. Em primeiro lugar, a mudança tem de ser estritamente temporária, podendo durar por um período máximo de 2 anos. Para além disso, esta alteração só pode ser implementada se existir uma necessidade e um interesse real por parte da empresa, justificados, por exemplo, por motivos administrativos ou técnicos. No entanto, a legislação estabelece regras claras para proteger o profissional e evitar eventuais abusos por parte da entidade empregadora. A alteração de tarefas não pode, em circunstância alguma, resultar na diminuição da remuneração do colaborador, nem implicar uma deterioração das suas condições de trabalho ou uma perda objetiva da sua posição na empresa. Se estas exigências legais não forem rigorosamente cumpridas, a empresa incorre numa contraordenação grave. Se, após a submissão da sua declaração de IRS, receber um alerta no portal das finanças com a indicação de divergências, isso significa que a autoridade tributária detectou eventuais inconsistências ou irregularidades nos dados apresentados. Este aviso serve para alertar os contribuintes de que a declaração necessita de revisão, mesmo naqueles casos em que a entrega inicial parecia ter decorrido sem qualquer problema. Para resolver a situação, o contribuinte deve verificar cuidadosamente os dados declarados e agir de acordo com a sua análise. Caso confirme que as informações submetidas estão corretas, deve selecionar a opção Enviar justificação, explicando a situação e anexando os respectivos documentos comprovativos que legitimem os valores. Por outro lado, se detectar que cometeu efetivamente um erro, deverá corrigir a divergência entregando uma declaração de IRS de substituição na sua totalidade, o que implica submeter novamente todos os anexos, incluindo aqueles que não apresentavam falhas. O prazo para o pagamento da primeira prestação do Imposto Municipal sobre Imóveis termina, por lei, no dia 31 de maio, mas em 2026 o limite é o dia 1 de junho, uma vez que 31 de maio é domingo. Os contribuintes não devem ignorar o assunto, caso não tenham recebido a habitual carta da autoridade tributária pelo correio, uma vez que o facto da notificação não chegar a casa não isenta o proprietário da responsabilidade de confirmar o valor e liquidar o imposto. Outra forma de receber a notificação é através da via CTT. Ultrapassar esta data limite implica o pagamento de juros de mora e pode mesmo originar um processo de execução fiscal, acarretando custos desnecessários que agravam o valor a pagar. Para contornar a falta da carta, os proprietários podem aceder aos dados de pagamento online, na secção Notas de Cobrança, através da sua área pessoal no Portal das Finanças. Em alternativa, e caso o prazo já esteja a terminar, o contribuinte pode optar por vias mais diretas, por exemplo, deslocar-se presencialmente a um serviço de finanças ou então contactar o atendimento telefónico da autoridade tributária, de modo a obter de imediato a referência multibanco e o valor exato a pagar. A entrada em vigor do sistema Volta, um novo mecanismo para a devolução de embalagens, tem suscitado várias dúvidas e preocupações entre os consumidores portugueses que começaram a questionar a DECO. A principal dificuldade apontada prende-se com a regra de que, para serem aceitos pelo sistema, as embalagens têm de se manter intactas, perfeitamente identificáveis e com o código de barras legível. Na prática, isto impede os cidadãos de continuarem a achatar ou espalmar os recipientes logo após o consumo. Um hábito muito enraizado para poupar espaço em casa e facilitar o transporte para a reciclagem. Perante estes constrangimentos, a Associação para a Defesa do Consumidor deixa um apelo claro para que os cidadãos continuem a reportar as suas dificuldades na devolução de embalagens ou à eventual falta de pontos de recolha. O objetivo da entidade é acompanhar de perto o funcionamento e a implementação do sistema nesta sua fase inicial, reunindo dados concretos para identificar as falhas operacionais e exigir os ajustes que se revelem necessários.
formulários para tornar o processo mais prático para as famílias. A verdade é que o consumidor paga sempre 10 cêntimos por cada embalagem, mas a garantia de receber o valor de volta é reduzida, já que a máquina pode recusar a garrafa ou a lata, por menor que seja o defeito no rótulo ou na embalagem.

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0: Olá, viva! Muito boa noite, bem-vindos ao Expresso da Madrugada. Assim, mais uma madrugada e está no ar o Expresso da Madrugada.
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0: É isso mesmo, olá viva então, mais uma vez, muito bom dia. Expresso da Madrugada está no ar, é isso mesmo, e vamos então começar. Vamos começar a nossa emissão de hoje, emissão de quarta-feira. Emissão de quarta-feira, dia 20 de maio do ano de 2026. Ontem foi dia do pai, e aceito aqui o meu abraço. Um abraço para todos os pais que possam estar na nossa companhia, incluindo o meu, infelizmente já não o tenho, mas onde quer que ele esteja, vai daqui também um abraço para ele, onde quer que ele esteja, um abraço. Vamos ver como é que vai estar o tempo então para o dia de hoje, é isso mesmo. Céu pouco nublado ao limpo, apresentando períodos de mais nubosidade até ao meio da manhã, a norte do Baixo Alentejo, e podendo ser essa nubosidade persistir então em alguns locais da faixa costeira, a norte do Cabo Carvoeiro, ao longo do dia. Vento em geral fraco, de vários rumos, predominando do quadrante leste nas terras altas e do quadrante norte na faixa costeira ocidental. Neblina ou nevoeiro matinal, em especial no norte e no centro, e pequena subida da temperatura mínima no interior, centro e na região sul, e ainda subida acentuada da temperatura máxima. Quanto à região da Grande Lisboa, céu pouco nublado ao limpo, apresentando períodos de mais nubosidade até o início da manhã. Vento em geral fraco do quadrante norte e possibilidade de formação de neblina no fim matinal junto ao rio Tejo. Pequena subida da temperatura mínima e também subida acentuada da temperatura máxima também na região da Grande Lisboa. Na região do Grande Porto, céu pouco nublado ao limpo, apresentando períodos de mais nubosidade até o meio da manhã, podendo essa persistir junto à faixa costeira ao longo do dia. Vento em geral fraco de vários rumos e predominando de norte e noroeste durante a tarde. Neblina no verão matinal e subida da temperatura máxima. Temperaturas estão a subir. Quanto ao estado do mar para hoje, assim na costa ocidental vamos ter ondas de noroeste com 1,5 metro a 2,5 metros de altura, e a temperatura da água do mar vai rondar os 15 e os 17 graus. Na costa sul, ondas inferiores a 1 metro, a temperatura da água do mar na costa sul ronda os 16 e os 17 graus. Agora vamos então já para as máximas previstas para hoje, e começamos, como sempre, aqui pelo nosso distrito da Guarda, e começamos por Aguiar da Beira com 20 graus para o dia de hoje. 28 para Almeida, quase a bater nos dois dígitos, mas nos 30. Solito da Beira também com 28 graus e Figueira de Castelo Rodrigo, a máxima também é de 28 graus. Fora dos Algodres, máxima também de 28 graus para o dia de hoje, e a Gouveia, a máxima é de 26 para hoje. Na Guarda, máxima de 23 e em Manteigas, a máxima é de 25. Quanto à Ameda, máxima é de 28, e as Penhas Douradas com máxima de 22 graus. Quanto à Ceia, máxima para a Ceia é de 27 graus, para o dia 2, e a Serra da Estrela vai estar com 18 graus de máxima. Quanto a Trancoso, a cidade de Bandarra com 27 graus de máxima para hoje, e não há previsão de chuva para já. Pelo menos até domingo não há previsão de chuva em todo o distrito da Guarda. Vamos ver como é que vai estar também as máximas no distrito de Viseu. E em Viseu vamos começar, como sempre, no Cargal do Sal, com 29 graus no Cargal. Castro Daire, a máxima é de 27. E em Sinfães, a máxima também é de 27 graus. Quanto a Lamego, máxima também de 27 graus, e em Mangualde, máxima de 28 para o dia de hoje. Moimenta da Beira, a máxima é de 29, quase atingir os 30. Em Mortágua, passa dos 30, 31 graus, previsão para hoje, em Mortágua. Na Vila de Nelas, a máxima é de 29, e Oliveira de Frades, máxima também de 29. Em Penalva do Castelo, a máxima também é de 29 graus. e em Santa Combadão, máxima também de 29 graus. Em São Pedro do Sul, máxima de 30 graus para o dia de hoje, e no Sátão a máxima é de 28 graus. Depois no Sátão vamos até Sernancelho com 27 graus de máxima para hoje, e em Tondela a máxima é de 30 graus em Tondela para o dia de hoje. Vila Nova de Paiva, máxima de 28, e a cidade de Viriato, a cidade de Viseu, máxima é de 27 graus e também, pelo menos até domingo, não há previsão de chuva, exceto na sexta-feira aqui no distrito de Viseu, há previsão de chuva e também de trovoada na sexta-feira, dia 22. Agora, vamos para o distrito de Coimbra e vamos começar por Arganil, a máxima é de 30 graus para Arganil, Cantanhede, a máxima de 28, e a cidade dos estudantes, Coimbra, com 28 graus também. Quanto à Figueira da Foz, a máxima é de 25 graus. E Góis, máxima de 30 graus em Góis. Na Lausanne, máxima de 31 na Lausanne. E Mira, máxima é de 25. E por fim, a cidade de Tábua, com 29 graus também aqui. Aqui em, no distrito de Coimbra, não há previsão de chuva, pelo menos até domingo. É aqui a previsão do Instituto Português do Mar e da Atmosfera. Só mesmo no distrito de Viseu é que na sexta-feira de 22 há previsão de chuva e também de trovoada no distrito de Viseu. Agora em Lisboa, Porto e Faro, Lisboa com 31 graus para hoje e também sem previsão de chuva até domingo. Na cidade invicta, a cidade do Porto, a máxima é de 23 e sem previsão de chuva também até domingo. E em Faro, o Algarve com 28 graus para hoje e também sem previsão de chuva, pelo menos até ao próximo domingo, não há previsão de chuva também no Algarve. Assim, as máximas previstas para o dia de hoje. Daqui a pouco vamos então falar com algumas curiosidades de Portugal, e vamos falar também, Portugal é o ponto mais ocidental da Europa, mas isso é para mais daqui a pouco. Para já, vamos na música, Bota Fogo no Terreiro.

A voz do Martim, este Botafogo no terreiro, e Portugal é o ponto mais ocidental da Europa. No continente europeu, o ponto mais a oeste fica no Cabo da Roca, um património localizado no município de Sintra. E se considerarmos as ilhas da Europa continental, Portugal ainda é o país mais ocidental, o ponto mais a oeste da placa euroasiática. É, os Capelinhos do Vulcão, nos Açores, é o vulcão dos Capelinhos. Para quem conhece os Açores, sabe do que é que eu estou a falar. Embora Portugal abrigue os pontos mais ocidentais da Europa, não é um ponto mais a oeste da ele não é o ponto mais a oeste da União Europeia. Essa distinção pertence à França, cuja coletividade ultramarina é Saint-Martin, que se localiza no Caribe. Daqui a pouco vamos então falar também. Portugal também detém Portugal é o Estado da Nação mais antigo da Europa. Mas daqui a pouco já vamos mas alguns dos pormenores, aquilo que está escrito, não sou eu que estou a inventar nada. Agora vamos à música. Marantes, Conversinha.

0: uma conversinha.
1: Conversinha. Foi assim a voz do Marante. Marcar presença também nesta nossa emissão de hoje. E agora vamos então falar de Portugal. É o Estado da nação mais antigo da Europa. A forma atual de Portugal se tornou oficialmente um reino em 1139. As fronteiras de Portugal praticamente não se alteraram desde 1297, quando portugueses e espanhóis assinaram o tratado cedendo o Algarve a Portugal. O primeiro rei, Afonso I, chegou ao poder em 1143 e Portugal permaneceu no reino pelos 800 anos seguintes, até se tornar uma república em 1910. Vamos à música, com algumas curiosidades também pelo meio. Agora na música, a sardinha de Santo António, Manuel, e está quase aí a chegar o Santo António. É, está. Vamos ouvir então a voz de Manuel do Barril, sardinha de Santo António, para ouvir.

A sardinha do Santo António foi a voz do Manuel do Barreli, o nome oficial de Portugal. República Portuguesa remete à segunda maior cidade do país, Porto. Hoje, Portugal é composto pelo território continental, pelos Açores e pelo arquipélago da Madeira. As nove ilhas dos Açores ficam a cerca de 1.300 km a oeste do continente. No Oceano Atlântico, o arquipélago da Madeira é composto pela Madeira, Porto Santo e dois ilhéus desabitados. Fica a cerca de 500 km da costa ocidental de Marrocos. Vamos continuar com mais música, desta vez, Solitários, Falso Homem.

Foram elas os solitários e este falso homem. Você sabia que a língua portuguesa é a língua oficial de entre outros nove países. É o português, é a língua oficial entre outros nove países. E vamos saber quais são. Na decorrência das ambições imperiais de Portugal, o português é a língua oficial em Angola, no Brasil, em Cabo Verde, em Timor-Leste, na Guiné Equatorial, na Guiné-Bissau, em Macau, em Moçambique, em São Tomé e Príncipe, bem como em Goa, na Índia, a sexta língua materna mais falada no mundo, com cerca de 220 milhões de falantes nativos. É o português. Daqui a pouco sabe que cerca de 81% da população de Portugal é católica romana. Já vamos saber sobre isso também mais daqui a pouco. Agora, as Mondadeiras.

Miguel Azevedo com as das Mundadeiras. E sabia que cerca de 81% da população de Portugal é católica romana? O cristianismo chegou a Portugal quando o país ainda fazia parte do Império Romano. A Igreja e o Estado se separaram desde os tempos da Primeira República em 1920, entre 1920 e 1926. No entanto, os códigos morais jurídicos católicos têm uma base profunda no país, enquanto a maioria dos festivais e feiras tradicionais têm origens religiosas. De acordo com o censo de 2011, 81% das pessoas que vivem em Portugal são católicas. É aquilo que está escrito e temos que acreditar naquilo que os nossos antepassados escreveram. Se eles escreveram, como eu costumo dizer, eles eram sábios. Nós às vezes não queremos dizer que é isso, mas era bem verdade. Era bem verdade. Para já, vamos então para a música novamente. E a música vem por aí. Se fores ao Alentejo.

Se for, Zaulen, estás a ver? É aqui que acabamos então de ouvir. 42 minutos depois da uma, e agora vamos falar de coisas doces. Vamos falar de coisas doces. Ah, o que é doce nunca amargou. Já assim dizia a minha avó. Os monges e freiras criaram alguns dos doces tradicionais mais deliciosos de Portugal. Eu não estava a dizer, falar de doce. Vamos começar bem. É só para fazer crescer água na boca. Em Portugal é possível comer barrigas de freira, papos de anjo, toucinho do céu, todos deliciosos, doces e pastéis. Historicamente, os monges e freiras, nos muitos mosteiros e conventos de Portugal, usavam claras de ovos para engomar os seus hábitos de conservar o vinho. Isso gerava uma grande quantidade de gemas sobrando, que acabavam sendo usadas para fazer bolos e pastéis irresistíveis. E depois aparece aqui uma fotografia com as barriguinhas de freira. Ai, mãe do céu, do quê? Opa, porquê é que eu fui buscar isto? Ai, Jesus, Nosso Senhor. Ai, mãe do céu. Bom, passou. Já passou, já foi. E a seguir, daqui a pouco vamos falar, Portugal já teve a ponte mais longa da Europa. A Ponte Vasco da Gama, uma ponte estadeada a 6 faixas, atravessa o Rio Tejo em Lisboa. A ponte tem 12 quilómetros de comprimento de extensão e permite o tráfego de longa distância contorne a cidade. A Ponte Vasco da Gama foi a mais longa da Europa entre 1998 e 2018, quando foi superada pela Ponte da Crimeia, de 17 km e 5 km a mais. E foi mesmo, a Ponte Vasco da Gama é uma ponte muito grande. É muito grande e também se pode dizer que deu trabalho a muita gente. Agora estavam a dizer que queriam fazer mais uma ponte, atravessar o Rio Tejo, o TGV, o aeroporto. Era bom que isso fizesse, dava-se trabalho a muita gente, a mesmo muita gente. Não sei é porque é que falam, mas antes das eleições falam tudo. Depois das eleições guardam os papéis na gaveta. Bom, e mais não digo. Vamos à música que é melhor. E vamos à música com Márcio Ferreira, com este lindo Portugal.

Foi então assim a voz do Márcio Ferreira com este lindo Portugal. E Portugal, já foi ainda há pouco, também já falámos desta, mas vamos relembrar, que é sempre bom relembrar. Essas coisas são sempre boas relembrar, que é para a pessoa não ir esquecendo das coisas boas que Portugal tem e teve e continua a ter. E esta é uma delas, a Livraria Bertrand de Lisboa é a livraria mais antiga do mundo. Fundada em 1732, a Livraria Bertrand começou com uma única loja. Infelizmente, essa loja inicial foi uma das muitas vítimas do grande terremoto de Lisboa em 1755. O terremoto atingiu a escala de 8.5 na escala de Richter e deixou cerca de 60 mil pessoas mortas. A Livraria Bertrand se reinstalou na Rua Garré em 1773, onde permanece até hoje, ainda vai estar até hoje. Atualmente existem cerca de 50 unidades da Livraria Bertrand em todo o Portugal. Os portugueses são fatalistas. Daqui a pouco já vamos saber o que é que isto quer dizer, mas para já vamos à música. As Meninas do Tua para ouvir já a seguir. E esta, duas para um não dá. É o que elas dizem. Não sei porquê.

0: Duas para um não dá, foi a voz destas duas meninas, as meninas do Tua. E nós agora vamos sair porque estamos com 53 minutos depois da 1 da manhã. Mas antes mesmo vamos saber esta, o que é que isto quererá dizer os portugueses. São fatalistas. Aquilo que está escrito é que Portugal tem uma tradição de fado. A ideia é que o destino é impossível de escapar. Esse também é o nome de uma forma de canto tradicional português que carrega o status de património cultural e imaterial da humanidade pela Unesco. O fado é composto por canções melancólicas sobre o amor, a perda, a esperança, a resignação, acompanhados por guitarras, bandolins, violinos. Sejamos aqui, nesta parte, não concordo muito, porque o fado é acompanhado à guitarra e à viola. A guitarra e a viola. A guitarra portuguesa e a viola. A viola de fado. Bandolins e violinos, isso não é fado. E agora já há muitos artistas a cantar também com bandolins, violinos, violoncelo. Mas isso não é fado. Isso não é fado. Pode ser o chamado fado de canção, mas fado é acompanhado à guitarra portuguesa e à viola de fado. Isso é que é o fado. É a minha opinião. É a minha opinião. É comum ouvi-los em bares, cafés, restaurantes. O fado também aparece no cotidiano. Por exemplo, as pessoas frequentemente usam a expressão Oxalá, que significa tomara, ou, se Deus quiser, derivada do árabe. É assim que também soubemos aqui um pouquinho também sobre o fado. Daqueles se metem aqui esta parte que eu, para mim, na minha opinião, não concordo, mas quem sou eu? Bom, 56, agora depois da 1 da manhã, agora vamos sair para os nossos compromissos comerciais e voltamos logo a seguir para a segunda parte, segunda hora do seu Expresso da Madrugada. Para todos, bom dia e um até já.
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1: É isso mesmo, já cá estamos para a segunda parte, segunda hora do Expresso de Madrugada. Musicalmente, vamos iniciá-la com Micael Vingança, com este Ela Quer Casar. Pronto, se ela quer casar, olha, ou casas ou não casas.

Ela quer casar, foi assim a voz que acabamos de ouvir, a voz do Micael Vingança. E agora vamos então, agora está aqui uma, está aqui um prato japonês, dizem que é japonês, mas não, a tempura japonesa, na verdade, é uma invenção portuguesa. Um dos pratos mais conhecidos no Japão, a tempura, no entanto, esse prato de legumes e frutos do mar, empanados e fritos, foi, na verdade, inventado por comerciantes missionários portugueses que viviam em Nagasaki. A tempura se definiu pelo Japão, se difundiu pelo Japão ao longo do século XVI. Uma cidade portuguesa fez a maior omelete do mundo. Vamos lá ver qual é. Vamos lá ver qual é que foi. No dia 11 de agosto de 2012, um grupo de moradores estava com um apetite fora do comum em Santarém. Olha, foi em Santarém. 55 pessoas passaram 6 horas preparando a maior omelete do mundo. Foram utilizados 145 mil ovos, 400 kg de óleo e 100 kg de manteiga para fazer omelete com 6.466 kg. Que grande omelete. Bom, vamos à música. Agora vamos com o Mico. Será? Não. Será sempre Natal? Não. Tem lá calma agora. Pus aqui este tema, mas agora arrependi-me. Não é que o Mico não merece, não é nada disso. Mas Natal, umas horas estas, não. O Natal ainda vai muito longe. Ó Mico, o Natal ainda vai muito longe. Vamos lá ver. Vamos lá ver se nós nos entendemos. Mas já aqui está outra preparada. Milita Talaia Bachu é o nome desta artista. Nome complicado.

Milita Talaia Bachu, o tema que vós que acabamos então de ouvir, a música africana também marcar presença. E você sabia que Portugal foi um dos primeiros países a adotar o euro, mas você ainda pode trocar, mas ainda podia trocar notas de escudo português por euros, é isso mesmo. Vamos então saber quando é que entrou o euro em Portugal, a moeda única. Portugal abandonou oficialmente a sua moeda, o escudo português, a favor do euro em 1999. O Banco de Portugal introduziu também o euro em 2002, mas o Banco Central continuou a trocar notas de escudo até 28 de fevereiro de 2022. E depois aparece aqui algumas notas que vejam saudades. Vejam, sim senhor, o escudo. Nota de 100 escudos, a nota de 20 escudos, a nota de 50, a nota de 500 escudos, pois é. Já lá vai, já lá vai. A exportação mais famosa de Portugal e sua bebida nacional é o vinho do Porto. O vinho do Porto é um vinho generoso, produzido com adição de aguardente vinica, antes que a fermentação se complete. Isso torna o vinho do Porto doce e bastante alcoólico, com cerca de 20% de teor alcoólico. O vinho envelhece em barris de casca de carvalho ou em containers de aço por 2 a 6 anos antes de ser engarrafado. As uvas do vinho do Porto são cultivadas exclusivamente nas encostas em sucalcos do Val do Douro, perto do Porto. O Val do Douro é uma região de produtores de vinho mais antigos do mundo, património mundial da Unesco. Vamos continuar com mais música. Luís Fialho e o tema Olá, Amor.

Luís Fialho, tema Olá Amor. E agora vamos com mais música. Vamos com o Jaimão, já a seguir. Até me lembramos porque é o Jaimão e hoje lembramos-nos dele. Algésida a fundo.

A urgência da fundo foi a voz do Jaime. E você sabia que metade da cortiça do mundo vem de Portugal? Portugal abriga as maiores florestas de sobreiro. O sobreiro é, inclusive, protegido pela legislação portuguesa. A cortiça é extraída do tronco do sobreiro a cada 9 anos, sem causar danos à árvore. E ainda também vamos falar de Portugal, líder, para fecharmos então as nossas curiosidades de hoje, Portugal líder mundial da energia renovável. Em julho de 2014, cerca de 70% da energia do país era proveniente de fontes renováveis, como eólicas e hídrica e solar. Nos últimos anos, o país demonstrou que Portugal pode suprir todas as suas necessidades domésticas de eletricidade com fontes renováveis. Uma das maiores usinas fotovoltaicas do mundo fica perto da cidade de Moura. Entre os projetos inovadores estão também um parque eólico flutuante, o Windflat e o Wave Roller, que converte o movimento das ondas do oceano em energia elétrica. Não sei porque é que nós estamos a pagar tanta energia aos nossos amigos chineses, mas isso é para outras núpcias, como costuma dizer. Bom, pensamento do dia: acreditar é monótono, duvidar é apaixonante e manter-se alerta é a vida. Acreditar é monótono, duvidar é apaixonante e manter-se alerta é a vida. Assim, o pensamento do dia para o dia de hoje. Joana D'Arco já a seguir, e vai mais um.

0: Júnior Dark vai mais um. Daqui a pouco vamos também, na próxima hora, vamos também para as nossas efemérides de hoje, mas para depois na quarta hora vamos para os nossos signos, mas agora passam 34 minutos depois então das depois das 2 da manhã. Já a seguir, o que é que vem por aí? O que é que vem por aí? São os novos pardienses de Lisboa que vêm por aí. Então já a seguir, é só ver onde é que eles andam metidos. Já aqui estão. Aí estão os novos pardienses de Lisboa, já a seguir, para ouvir aqui na sua rádio, os novos pardienses de Lisboa. Momento de humor também aqui na sua rádio.
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2: Hoje as primeiras são com putos do sexo masculino e com as puras garinas do sexo feminino.

0: Para amanhã não há aulas.
1: Não há aulas? Mas não há aulas porquê?
0: É que houve um miúdo lá da escola que pôs um alfinete na cadeira da setora.
1: Credo, que maldade. E a senhora professora, picou-se?
0: Não, porque eu na altura em que ela ia sentar-se, tirei-lhe a cadeira. Graças a mim não se picou. Embora tivesse partido a bacia. O que vale é que eu não precisei da bacia para nada, porque já tinha lavado as mãos. Sou um chaval de mãos limpas, mamã.
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0: podes prefer uma sardanha.
1: Oh, freguesa, oh, freguesa. Olha. Ah, tão boa que vai ao tacho e não minga.
2: Tá fresca.
1: A freguesa, olha, tá fresquíssima. Olha, fui eu buscar lá o barco às 4 da manhã.
2: Ai, que esquisito. Ainda estão cheias de gelo. Diga-me uma coisa, tenho a certeza que não são congeladas?
1: Ah, Francinha, claro que não. O gelo que você está a ver é do frio. Está com um brilho tão grande que até congela a baba das patingas, senhora.
0: Oh, Celânia, velha, tu realmente mentes com quantos dedos tens na boca?
1: Olha, como só tenho 5 dentes, isso quer dizer que sou muito honesta. Brigadinho pelo elogio.
2: Olha, está bem, pronto. Então eu levo uma dúzia delas, está bem?
1: Ah, faz você, me sei muito bem, freguesa. São 3 aéreos e mais, faz favor.
2: Então aqui está.
1: Ah, senhora, não tem mais pequeno? 50 aéreos a esta hora da manhã. Olha que assim, dá-me cabo dos trocos.
0: Oh, mulher, lá estás tu outra vez ao drabore. Tu nem sequer tens troco para isso. Ao máximo deves ter para aí 2 aéreos aí no avental.
1: Está calada, mulher, está calada. Olha, ainda por cima, freguesa, com tanta nota falsa para aí a circular, a gente nunca sabe se há de confiar ou não.
2: Ouça lá, se está a suspeitar de mim, passa a nota num desses detectores de notas falsas e já tira as dúvidas.
1: Oh, um daqueles detectores que dão uma luz azul. Pois é, freguesa, você veja lá que ainda ontem recebi um novinho em folha.
2: Ah, então ainda melhor.
0: Melhor não, pariga. Sabe, teve de voltar para trás, porque vai com defeito.
1: Olha isso. Em vez de ser azul, a luz era vermelha. E sabe como é? Na minha banca vermelho, só o red fish. Que eu caço lagarta até à raiz dos cabelos, percebe?
2: Olha, querida, então nesse caso, nada feito.
1: Mas então vá-se embora e deixa-me aqui as patingas que estão tão boas e baratinhas.
2: Então, a senhora não me dá troco?
1: Ah, então eu dava o troco, dava 2 chapadões nessa boca e ias bem aviada.
0: Tem calma, Silinha, que eu vou ligar ao meu filho.
1: O quê? Esse teso? Alguma vez ele tem troco de 50? Só se for 50 cêntimos.
0: Não, mulher, ele tem a maneira da gente saber se a nota é falsa ou verdadeira.
1: Como?
0: Até tu não te lembras que ele tem um daqueles carros da Tuning?
1: Do Tuninha? Oh, filha, pescar isso é ilegal.
0: Não, mulher, eu estou a dizer do Tuning. Ah? Aqueles carros todos assim artilhados, com palas e luzinhas.
1: Ah, estou a ver.
0: Ah, peraí, como ele tem assim uma luzinha azul a apontar para a estrada. A gente podia levar lá a nota e meter lá à frente dos faróis, a ver se é falso.
1: Oh, Cristinha, o carro do teu filho anda depressa.
0: Filha, é porque há má velocidade.
1: É que dá um jeitão, um carro rápido, para ir a correr atrás da freguesa.
0: Ah, mas porquê?
1: Ah, tu não vês? Não vês que ela se foi embora, grandíssima badalhoca?
0: Ah, tu querias o quê? Começaste logo a desconfiar dela.
1: Oh, mulher, nos dias de hoje, a gente sabe lá em quem pode confiar. Ainda no outro dia, a minha Jéssica foi à internet e conseguiu falsificar as notas.
0: Até e comprou o quê? Diz lá.
1: 2 pares de estalos na tromba, que foi o que eu lhe dei quando descobri que ela tinha chumbado em matemática.
0: Matemática?
1: Sim, filha. O que ela falsificou foram as notas da escola. Se fossem as outras, até eu as apanhava e passava-as aqui às totós das freguesas. Agostinha! Vai-me lá, Agostinha!
0: Oh, Silinha, filha, antes prefiro assim uma sardinha.
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13: Hoje, no estúdio central dos novos parodiantes, vamos ter um caso que mete bolas. Muitas bolas, não é assim?
12: Ai, é verdade, é verdade. Temos aqui uma mulher que vive com o marido e mais dois. Olá, Karina. É verdade que é casada e vive com o seu marido e mais dois outros homens?
14: É verdade, é.
12: E como é que foi que isso aconteceu? Importa-se de nos dizer?
14: Ah, não importo nada. Olha, foi a pedido do meu marido.
12: Ouviram? Ainda há maridos como deve ser, não é verdade? E o marido da Karina vai entrar agora aqui no nosso estúdio. Ailo!
14: Olá, querido! Beija, meu amor!
12: Você é casado com a Karina, não é?
7: Sou isso aí mesmo. Sou casado com a minha mulher. Sou.
12: Muito bem, muito bem. E o que é que você faz na vida?
7: Bem, de manhã vou à casa de banho. Tomo um mata-bicho. Depois...
12: Não é nada disso, não é nada disso. Qual é a sua profissão?
7: Dou pontapés e cabeçadas.
12: Ah, sim? É segurança de alguma discoteca?
7: Calma aí, minha. Dou pontapés e cabeçadas, mas é nas bolas.
12: O quê? Mas quais bolas?
7: Nas bolas do futebol. Eu sou futebolista e jogador de futebol, moro. Oh, sou um grande goleador, principalmente.

0: O meu marido precisa de ter ponta e por isso arranjou duas pontas que lhe empurram as bolas que é para ele as meter.
1: Ah, e aqui estão eles, o Olkovic e o Falkovic. Bem, foi mais uma entrevista no nosso estúdio central. Hoje apresentámos a história de um futebolista que, por falta de ponta, arranjou dois.
0: É isso aí! E se no próximo carnaval precisarem de uma atração brasileira, aí, em qualquer parte, eu também faço uma pontinha, tá?
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5: 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E vamos para a última de hoje e desta semana.
6: Olha, mamãe, amanhã não há aulas.
7: Não há aulas? Mas não há aulas porquê?
6: É que houve um miúdo lá da escola que pôs um alfinete na cadeira da setora.
7: Credo, que maldade. E a senhora professora, picou-se?
6: Não, porque eu na altura em que ela ia sentar-se, tirei-lhe a cadeira. Graças a mim não se picou. Embora tivesse partido a bacia. O que vale é que eu não precisei da bacia para nada, porque já tinha lavado as mãos. Sou um chaval de mãos limpas, mamã.
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9: E foram assim os novos parodiantes de Lisboa. Já a seguir, a marcha do Madrião. E ó, trabalho, vai-te embora. Vai lá ter com quem te querem.

Ao trabalho vai-te embora, foi a marcha do Mandrião. Ah, e agora vamos com os turistas e vem ter comigo. Vem comigo agora, assim é que é. Vem comigo agora, o nome do tema é assim.

com os turistas, com este Kuduro, o tema que acabamos de ouvir. Agora vamos continuar com mais música. E quem é que vem por aí? Quem é? Canarinho Brasileiro.

0: Canta, canta, passarinho, foi o tema que acabamos então de ouvir. Estamos a 2 minutos das 3 da manhã, do final desta terceira parte, terceira hora. É isso mesmo. A seguir, vamos então para os comerciais. Nós já voltamos. Até já. Bom dia.
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21: Já cá estamos para mais uma hora do Expresso e vamos ver o que é que dizem as efemérides para hoje. E hoje comemora-se o Dia Mundial das Abelhas, desde 2018. E no ano de 325 realiza-se o primeiro concílio de Niceia, em 1570, o cartógrafo barbaritano Abraham Ortelius publica assim o Theatrum Orbis Terrum, o primeiro atlas moderno. E em 2002 dá-se a independência de Timor-Leste. A bandeira é reconhecida formalmente por Portugal após 23 anos de domínio indonésio. Ainda neste dia, Honoré de Balzac nasceu em 1799 e faleceu em 1850. John Stuart Mill nasceu em 1806 e faleceu em 1883. Faisal I do Iraque nasceu em 1883 e faleceu em 1933. Maria Teresa Horta nasceu no ano de 1937 e faleceu em 2025. O Papa João XXI nasceu no ano de 1215 e faleceu no ano de 1277. Cristóvão Colombo nasceu no ano de 1451 e faleceu no ano de 1506. Ana Neri nasceu em 1814 e faleceu em 1880. Niki Lauda, antigo piloto de Fórmula 1, nasceu no ano de 1949 e faleceu no ano de 2019. Foram os efemérides para o dia de hoje. Amanhã há mais. É isso mesmo. Para já nós vamos então na música. E na música vamos com quem? Vamos com esta. Coração Bandido, Nuno Miguel.

Vou dar uma rosa ao meu amor, foi voz do Nino da Concertina. E agora ficamos já a seguir com o vosso. Nelson Costa, menina bonita.

O meu universo foi a voz do Nelo Monteiro. Estamos a com 30 minutos depois das 3 da manhã. Já sabe que na próxima hora vamos ver o que diz o seu signo para o dia de hoje.

ouvir a paixão foram os Minhotos, Minhotos Manotos, e agora a minha gaita de foles, a voz é do João Claro e da Bem-vinda Costa.

Foram eles as vozes do Tâmega com este Oh Joaninha, guarda o melhor seio para maio. É assim uma frase que se usa também muito neste mês, não é? Não há certeza de quando a origem deste mês. Alguns especialistas creem que é dedicado à Maia, a deusa romana da primavera e do crescimento. Afinal, maio é o mês das flores. Em algumas zonas do país ainda se enfeitam portas e janelas de casas e de casas com maias, gestas e flor. Na noite de 30 de abril para 1 de maio, para afastar os maus espíritos. E assim o mês o signo do mês de maio é Gêmeos, não é? De 22 de maio a 21 de junho. Por isso o signo é Touro. O signo é Touro, que vem então de 22 de maio a 21 de junho. Elementos é o ar, incenso, o alecrim e o jasmim, a pedra ágata e o metal, a platina, a cor é o amarelo. A carta de tarô do mês é o enamorado. É isso que diz então o mês de maio. Vamos então para a música novamente. Agora vem por aí Vitor Ginja, Carinhos e Miminhos.

Carinhos e miminhos, a voz foi do Vítor Gixas e hoje comemora-se, diz comemorativos de hoje no dia 20 de maio, é isso mesmo, comemora-se o dia da Marinha, o dia da autonomia do poder local, o dia mundial da meteorologia, o dia europeu do mar e o dia mundial das abelhas. É o dia que se comemora então, diz aquilo que se comemora hoje, deste dia 20. Ainda quanto a feiras anuais, feiras municipais, não há feriados municipais, desde dia 20 de maio não há feriados municipais, só mesmo até o dia 13. Peraí, parece-me que há, sim senhora, há feriado municipal em Vinhais, comemoração do Foral. Em Vinhais, estava aqui, mudei a página e estava aqui. É assim, feriado municipal em Vinhais é comemoração do Foral. Agora, festas e feiras anuais, dia 20 de maio, comemora-se a feira anual na Penha Garcia. É aquilo, a feira anual em Penha Garcia, que se vai comemorando neste dia 20 de maio. Já sabe, agora vamos à música com o Jorge Amado, Faz de Conta.

0: Foi o Jorge Amado com este Faz de Conta. E hoje ainda se comemora também Dias Santos. Hoje é dia de São Bernardino, de Sena e de Santa Áurea. Vou falar também de Joana d'Arc. Joana d'Arc, filha de camponeses franceses e analfabeta, ouvia vozes no céu e acreditava que tinha uma missão. Promoveu a coroa de Carlos VII, obrigou os ingleses a levarem o cerco de Orleans e conduziu a França a uma vitória momentânea na Guerra dos 100 Anos. Contudo, acabou assim capturada e acusada de feitiçaria e foi condenada à fogueira por heresia. Com apenas 19 anos, Joana d'Arc foi reabilitada pela Igreja em 1456 e em 1920 foi canonizada e 2 anos depois tornou-se padroeira de França, Joana d'Arc. E em maio, antes mesmo de ir aos comerciais, em maio pode-se, as sementeiras em maio pode são então a abóbora, o agrião, a alface, a beterraba, os brócolos, a cenoura, as couves, os espinafres, o feijão, o girassol, a melancia, o melão, o nabo, o pepino, o pimento, o rabanete, o repolho e a soja. Mais uma vez, a abóbora, agrião, alface, beterraba, brócolos, cenoura, couves, espinafre, feijão, girassol, melancia, melão, nabo, pepino, pimento, rabanete, repolho e soja. No jardim, isto na horta, no jardim, cravos, manjericos e trepadeiras. Cravos, manjericos e trepadeiras é assim aquilo que se planta no mês de maio. Agora sim, vamos sair para os comerciais. Nós voltamos já a seguir. Até já então, tenha muito bom dia. Volte connosco, vá tomar um cafezinho, um chazinho e volte connosco para mais uma hora do Expresso da Madrugada.
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1: É isso mesmo, já cá estamos para a penúltima hora do seu Expresso da Madrugada. Já sabe, daqui a pouco vamos ver o que diz o seu signo para o dia de hoje. E para já, na música com Johnny Abreu, Por Causa Daquele Beijo.

por causa daquele baixo foi a voz do Johnny Abreu a marcar presença, e vamos também aqui com algumas dicas importantes, recomendando para o consumo de 1 a 3 chávenas de chá por dia, feito com uma colher de café de folhas secas de chá, folhas secas numa chávena de chá, assim que é. Se a folha for fresca, pode-se duplicar a quantidade da planta. No entanto, mulheres em fase de amamentação devem evitar o consumo de espinheira santa, pois esta planta pode reduzir a produção de leite. Quanto se tiver se sofrer de dores de cabeça, então aceite esta sugestão dos ingredientes: dois copos de 2 decilitros cada de água, 1 colher de sopa de erva limeira fresca, 1 colher de sopa de calendula seca e 1 colher de sopa de camomila seca. A preparação: comece por água a ferver, de seguida coloque as ervas no recipiente, despeje a água fervida, depois destas tape durante cerca de 10 minutos com a ajuda de um passador de rede, adoce com um pouco de mel e beba uma chávena de chá por dia. Também tem algumas contraindicações. Grávidas e pessoas com diarreia devem evitar o consumo da calendula em doses elevadas, e camomila pode causar náuseas e vómitos. Este para a dor de cabeça 1. Para a dor de cabeça 2, ingredientes: 1 colher de sopa de folhas frescas de erva limeira, 1 colher de sopa de folhas secas de lavanda e 1 litro de água a ferver. Preparação: misture a erva limeira com a lavanda, acrescente a água, tape e reserve durante cerca de 15 minutos, com e beba uma chávena de chá 3 vezes ao dia. Tem contraindicações também. A lavanda não é indicada para pessoas com gastrite e úlceras, pois pode causar complicações. Vamos para a música, e o Jorge Crespim tem música nova, a festa na aldeia.

É festa não veia, foi voz de Jorge Crispim, música nova. 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

0: Pois é, eu avisei, Jorge. Um bocado bora lá, foi a voz do Jorge Ferreira. E agora vamos aqui também uma sugestão para de um chá para acabar com os vómitos. Ingredientes: uma colher de sopa de folhas frescas de erva limeira, 3 folhas frescas de manjericão e 0,5 decilitros de água a ferver. A preparação começa por abaçar as folhas frescas de erva limeira e as folhas frescas de manjericão. De seguida, acrescente a água a ferver, tape durante cerca de 10 minutos, coe e beba ainda morna, uma chávena de chá de a cada 8 horas, sempre morna. Não adoce este chá, pois pode piorar a situação, mas também tem contraindicações. Grávidas não devem consumir manjericão. E para si, por exemplo, as senhoras que tenham cólicas menstruais, aceitem então a nossa sugestão. Ingredientes: 3 folhas frescas de bolo da terra, 1 decilitro de um copo de água e uma colher de sopa de folhas frescas de erva limeira. A preparação: numa panela coloque o bolo e a água e em seguida leve ao lume. Até começar a ferver, retire do lume, acrescente a erva limeira, tape e deixe tapada por 10 minutos. Depois coe e beba uma chávena de chá a cada 6 horas. Assim também, este é para as senhoras, para amenizar as cólicas menstruais. Vamos então agora à música novamente. O que é que eu lhe digo? Depois desta, vamos aos signos, é isso mesmo. Bagunça, Jorge Guerreiro.
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0: Bagunça foi a voz do Jorge Loureiro, ai, Jorge Guerreiro, aliás. Agora vamos ver o que é que diz então o seu signo para o dia de hoje. E como sempre, começamos pelo signo de Carneiro. O dia começa mais introspectivo, com uma necessidade maior de acolhimento emocional e conexão com o que traz segurança. Existe uma suavidade nas trocas, mas também uma sensibilidade para que pode... que pede cuidado com excessos. Aos poucos o céu abre para uma temporada que deixará a sua mente em movimento. Ideias, conversas e aprendizados passam a fluir com mais naturalidade, trazendo assim leveza e novas perspectivas. Isto foi o que disse então o signo de Carneiro. Quanto a Touro, trocas ganham um tom mais afetivo logo cedo, favorecendo assim conversas acolhedoras e conexões sinceras. Existe uma sensação de proximidade que nutre emocionalmente. Ao longo do dia, a energia muda e traz mais foco para questões práticas e materiais. Uma nova fase começa pedindo mais atenção ao que você valoriza e constrói com consistência. Foi o que disse Touro, seguindo... Agora chegamos a Gêmeos. O dia irá tocar temas de segurança emocional e valor pessoal, com uma sensibilidade que amplia percepções internas. Existe ainda um convite a reconhecer o que realmente sustenta você. Com a entrada do Sol no seu signo, algo se acende, a sua presença ganha força, uma voz se expande e um novo ciclo pessoal começa a se desenhar com mais clareza. Quanto a Gêmeos, estamos conversados e agora chegamos ao signo de Caranguejo. A Lua no seu signo, em harmonia com Júpiter, amplia emoções e traz uma sensação de acolhimento e expansão interna. Há mais generosidade, sensibilidade e conexão com o que faz sentido de verdade. Ao longo do dia, a energia recolhe um pouco, pedindo assim introspeção e escuta, nem tudo precisa ser compartilhado, pois há força também no silêncio. E depois de Caranguejos, continuamos. Chegamos assim ao signo de Leão. Leão, o início do dia convida a um recolhimento maior, como se algo estivesse sendo elaborado nos bastidores emocionais. Existe sensibilidade, mas também proteção. À tarde, a Lua entra no seu signo e desperta uma vitalidade, trazendo assim mais expressão e criatividade e vontade de se mostrar com autenticidade. Depois de Leão, chegamos ao meio da tabela e chegamos ao signo de Virgem. As conexões com amigos, grupos ou projetos coletivos ganham um tom mais afetivo e acolhedor. Existe apoio emocional disponível se você se permitir trocar de forma mais aberta. Ao longo do dia, a energia pede recolhimento e introspeção, nem toda a resposta vem de fora. Algumas clarezas surgem quando você desacelera e escuta mais profundamente. Eu disse Virgem, entramos na segunda metade da tabela. O primeiro signo da segunda metade da tabela é a Balança. O campo profissional e as responsabilidades pedem mais sensibilidade, mas também com o apoio e reconhecimento vindo de pessoas próximas. Existe um espaço para crescer com mais acolhimento e com o passar das horas a energia se torna mais leve, social. Conexões, projetos ganham movimento, abrindo-se espaço para trocas mais inspiradoras. Depois de Balança, vamos continuando. Agora vamos até Escorpião. O dia começa ampliando a sua visão, despertando assim o sensor maior de propósito. Com emoções que conectam você a algo mais significativo, existe inspiração, mas também acolhimento interno. E foi o que disse então Escorpião. Agora continuamos nos quatro últimos signos do horóscopo para o dia de hoje. Um deles é Sagitário. E vamos a ele. Emoções profundas podem ganhar força no início do dia, mas também o senso de acolhimento é que ajuda a atravessar essas camadas com mais confiança, e existem também curas nas trocas sinceras. Sagitário, estamos conversados, agora chegamos a Capricórnio. As relações começam o dia com mais proximidade, afeto e abertura emocional. Existe uma oportunidade de fortalecer vínculos através do cuidado e da presença. De Capricórnio, estamos conversados, chegamos aos dois últimos signos, um deles é Aquário, já a seguir. A rotina hoje pode ser mais leve e acolhedora, com um fluxo mais gentil nas tarefas e nas intenções do dia-a-dia. Existe sim um cuidado maior com o bem-estar. As relações também ganham destaque. O outro se torna espelho e traz aprendizados importantes. O que disse Aquário. Chegamos assim ao signo de Peixes. Vamos ver o que é. Vamos então ver o que o signo de Peixes quer traz para hoje. Hoje a sensibilidade criativa se destaca trazendo assim inspiração, prazer e conexão com o que toca o coração. Existe leveza aí nas expressões emocionais ao longo do dia, a energia se organiza e perde mais presença na rotina. Pequenos ajustes e altitude práticos ajudam a transformar a inspiração em algo concreto e sustentável. Enquanto a signos, por hoje é tudo. Amanhã já é emissão de quinta-feira. Pois é, o fim de semana está a passar. Esta semana está a passar bem, está a ser senhor, já chega fim de semana. Agora vamos aos vícios e virtudes.
1: À sua saúde.
0: Ah não, doutor Fernando.
1: Vamos falar do stress e consequentemente da ansiedade que este provoca. O stress pode ser medido por excesso de atividade, como também por excesso de calmia, normalmente na solidão. O ser humano é um animal gregário, logo tem que viver em comunidade. As pessoas que trabalham em casa normalmente estão mais sujeitas a situações estressantes do que aquelas que têm uma atividade fora. Nós precisamos do contacto humano. Precisamos inclusivamente do toque para reequilibrar energias. Quiçá pôr os pés no chão descalços, abraçar uma árvore, fazer meditação, yoga. Todas estas atividades vão ajudar garantidamente a eliminar esta situação estressante e de ansiedade. Mas, atenção, é preciso que esta ansiedade não seja acompanhada com uma outra situação que é muito mais complicada. Os pânicos, as fibromialgias, o não estar confortável em multidões, em aviões, em cabos, no metro, tudo quando sejam espaços fechados. Quando isto se verifica, o meu conselho vai-te fazer de imediato uma análise ao lítio. A carência deste vai-nos mostrar se ele existe em baixa, carências de minerais e de vitaminas ao nível cerebral. A medicina natural tem possibilidade de resolver este assunto. Telefonem-me para o 93-632-3771, que eu poderei talvez ajudar muito nesta área. Só cobro consulta quando estão em videoconferência ou presencial. Foi um prazer estar convosco.
0: Pois é, a rubrica do Dr. Fernando Figueiredo às quartas-feiras, é isso mesmo, e também mais logo a partir das 7 o Dr. Fernando Figueiredo está connosco para responder às perguntas dos nossos ouvintes. Para dizer também que aquilo não é uma consulta, é a literacia de saúde, porque os microfones não se podem dar consultas médicas. 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Figueiredo, ou presencial, ou mesmo via videochamada, é isso mesmo, o número é então o 936-323-771, 936-323-771, também para, se quiser então, a receber o seu livro do doutor Fernando, o livro Saber Comer e saber Viver, chave para a qualidade de vida e longevidade. 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E agora vamos aqui também saber como é que se pode resolver também com um chá o problema na pedra dos rins. Ingredientes: um copo de água, duas colheres de sopa de ramos frescos de quebra-pedras com a raiz, duas folhas secas de abacateiro, e a preparação: leve a água ao lume até começar a ferver, acrescente os ramos de quebra-pedras e, no fim, as folhas de abacateiro. Tape e deixe repousar durante 2 minutos, desligue o lume e deixe então arrefecer com a ajuda de um passador de rede. Beba uma chávena de chá de cada 6 horas. Há contradições: as folhas de abacateiro frescas podem causar palpitações cardíacas, use as folhas secas. E agora vamos então também nós para mais um tema musical. Desta vez, o que é que vem por aí? O que é que vem por aí? O que é que vem por aí? Vem por aí o Jorge Paulo, que nos vai trazer este. É música nova, que nunca mais vou dizer. Música nova.

0: 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A voz de Jorge Paulo com este tema, música nova, Nunca Mais Vou Dizer, foi o tema que acabamos de ouvir na voz do Jorge Paulo. Esta é a música nova então para o Jorge Paulo. Agora sim, vamos então para os Vícios e Virtudes, já se quiser.
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2: Olá. Vivemos hoje um fenómeno estranho, mas cada vez mais comum no nosso tempo, o chamado Síndrome do Sucesso Vazio. Este síndrome é uma grande epidemia espiritual do nosso tempo. Vivemos na ditadura da imagem, onde as redes sociais são as vitrines da felicidade encenadas, mas onde o coração, no silêncio da noite, se sente um deserto. Imaginemos alguém que no papel tem tudo para ser feliz. Tem um trabalho estável, uma família unida, o reconhecimento dos seus pares, os critérios sociais de sucesso todos preenchidos. No entanto, por trás dessa vitrine perfeita, surge um mal-estar interior difuso, uma inquietação que sussurra dentro de cada um de nós. É só isto? Cheguei ao topo da montanha, mas esta vista não me traz paz? Será isto o que nós queremos para a nossa vida? Pense nisto, já que este é certamente o lado bom da vida.
0: Vícios e Virtudes para hoje. E agora o Jorge Loureiro, que nos vai trazer estes dois matumos, que são mesmo assim, fugiram, não eram milhões, um resistiu, o outro pagou, outro resistiu e ninguém se entende. Saiu o prémio e ninguém se entende. Será dinheiro, ninguém se entende. O Carvalho e o Zé, dois borrachões.

Foi o Carvalho e o Zé, dois borrachões, a voz do Jorge Loureiro. Estamos a fechar esta hora e amanhã há mais sugestões. Por hoje ficamos por aqui, amanhã mais. Daqui a pouco também já sabe, pela última hora, às 5h30 vem os bons dias, é isso tudo. Daqui a pouco também às 5 da manhã vem os nossos compromissos. Às 5h30, mais minuto, menos minuto, vem os nossos compromissos comerciais. Agora vem a música para ouvir então já a seguir. Vem com esta. É o Zé Carpinteiro, a voz é do Vitor Mendes.

0: O Zé Carpinteiro, e agora vamos aos comerciais. Já voltamos. Até já. Bom dia.
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Pois é, vocês tinham razão, tinham sim senhora, que estava aqui um problema técnico que não estava a dar, pois é, não estava a dar, não? Estava a dar, mas era outra coisa. Estava a dar outra coisa que vocês não estavam a ouvir aquilo que eu estava a dizer, pois. Peço desculpa, mas foi aqui um problema técnico, mas já está resolvido. E assim, a partir de agora então já sabe, 271-032-263, 271-032-263 tem então à sua disposição para falar connosco, curiosar também o seu bom dia, já estou à sua espera. Agora tudo está resolvido, às vezes acontecem essas coisas, nos programas em direto tem esses problemas, de vez em quando acontecem esses problemas técnicos, mas já está resolvido, já foi resolvido o problema, não custa nada. Não custa nada, só carregar no botão e resolve-se logo o problema, muito rápido. 272-032-263 já está então à sua espera para o seu bom dia. É isso mesmo, venha aí então a sua participação, venha aí então o seu bom dia.

0: Bom, parece bem que você hoje não quer falar, não quer dar um bom dia. Vamos à música.
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0: 40 minutos depois das 5, ainda está a tempo. Ainda está a tempo de dar o seu bom dia. 271-032-263. Estou à sua espera.

0: Olha, parece-me que a malta hoje não quer dar os bons dias. Vamos lá ver se eu, se não, lá ver se está por aí alguém no telefone. Olá, bom dia.
1: Bom dia, Artur. Então, está tudo bem?
0: Está tudo bem, a malta está a dormir hoje. Foram dormir.
1: Eu estava a pensar que o Artur que já lá não estava, mas regressou.
0: Não, foi aqui o problema, tem, às vezes acontece. Desligou-se.
1: Às vezes acontecem umas avaritas,
0: não é? Desligou-se aqui um aparelho e a música não parou, passou, foi para o outro lado.
1: A música estava mesmo impecável. Bom,
0: a música não parou. Estava,
1: mas pronto,
0: estava
1: não é tarde.
0: Ah, nunca é para a hora, bem.
1: Tarde é o que nunca vem, não é?
0: Nos programas em direto pode acontecer avarias em qualquer lado.
1: Ora, até nós avariamos às vezes, quanto mais.
0: Avaria desde que nasci.
1: Pois é, verdade.
0: Pois é. Até o bom dia vai para quem?
1: Olha, vai para o Artur, vai para o Saraiva, vai para o Jorge Amaral, vai para o Filipe José Carvalho, vai para a Dona Irene, vai para a Dona Fátima Antunes, vai para os padeiros de Vila Cova do Coelho, José Manuel Castelo Penalva, e vai para todos os ouvintes e participantes, sem esquecer de ninguém.
0: Olha, o bom dia para si também.
1: Que tenha um bom dia, que já, hoje é o meio da semana.
0: Hoje é quarta-feira, amanhã já é quinta.
1: Já é verdade.
0: Bom dia, até amanhã. Até amanhã. E o 271-032-263, 271-032-263 já está novamente à sua disposição. Quarenta e três minutos passam das 5 da manhã. Já sabe que consigo, vamos a... Ai, agora fui eu sem querer. Peço desculpa que o erro foi meu. Carreguei mal no botão, isto está a correr mal. Está a correr mal, foi ainda há pouco aquilo que desligou. E agora fui eu sem querer. Já cá, agora sim, fui eu. Está a correr mal, a coisa não está a correr bem. Olá, bom dia.
2: Está a correr mal.
0: Não, fui eu sem querer, carreguei mal no botão do telefone. Peço desculpa que fui eu. Desta vez, a culpa foi minha.
2: Uma culpa.
0: Quando a culpa é minha, não há problema. Eu tenho, não há problema dizê-lo. São coisas que acontecem. Estão tantos botões, o gajo. É ali que engana-se, não acabou. Foi chamada abaixo. São tantos botões que aqui estão à minha frente que eu qualquer dia dou em noite, se não sou.
2: Água na camisa, ou no casaco.
0: Na camisa, por acaso, não falta nenhum, por isso tem que estar aqui à frente. Às vezes podia ter caído algum, não sei o que, mas não. Está tudo bem disposto?
2: Tem-se fazer por isso.
0: Ora, tem-se fazer por isso. E o bom dia vai para quem?
2: Então, o bom dia vai para todos os meus camaradas, para a Rádio Juventus e Mulher, principalmente para o Julieta Von, que está lá em cima na torre. Vai também para a paciente Mike, Charlie, vai para todos um beijo, vai para todo o pessoal da Vinheta, vai para todo o pessoal que estava com o Oscar Street, que me tenham ocorrido, vai para todos os padeiros, vai para todas as famílias da Rádio Livre de Gouveia. Tenha uma boa quarta-feira com muita paz e saúde.
0: Olha, um bom dia para si, obrigado pela sua participação, até amanhã.
2: Até amanhã.
0: E o 271-032-263, 271-032-263 já está ainda disponível. Nós vamos um bocadinho mais tarde. Mais à frente, começamos um bocadinho mais tarde também por causa daquilo que aconteceu. Da avaria técnica, mas. Vocês estavam a pensar: olha, o Artur já foi embora. Já foi para a cama. Não, foi nada. 271-032-263, 45 minutos depois das 5. Estamos na reta final.

0: já temos mais alguém connosco? Olá, bom dia.
1: Olá, muito bom dia, senhor.
0: Vocês já pensaram que eu já me ia ir embora?
1: Não.
0: Você pensa
1: que
0: tivesse
1: cadeira?
0: Não, é o meu computador, eu tenho aqui o servidor, tem sempre música. Caso haja alguma avaria, o computador, o servidor avança para não parar a música.
1: Há sempre avarias.
0: E aquilo desligou-se ali um botão e pronto, automaticamente o servidor atuou. Atuou o servidor e estava a tocar música. Eu estava a falar, mas vocês estavam a ouvir porque estava do outro lado. Por isso é que vocês não ouviam. Mas eu apercebi-me, sabe, já sei o que é. Fui ali, tal, já está resolvido o problema.
1: Pois, ora bem.
0: Ora bem. Até aí, o bom dia vai para quem?
1: Olha, o bom dia vai para todos os colegas de trabalho, para o Silvas, para o Brinco Baile, para o Paulo Salário, está a ressonar.
0: Ui, até faz vento.
1: Pode ser a Arthur, pode ser a Célia da Teja, que deve estar a dormir ainda. Para o senhor José de Portugal, Porto Nova. Para todos os amigos participantes e para as minhas novas colegas. Agora também aqui comigo na carrinha.
0: Ah, tá bom. Então, olha, um bom dia também.
1: Quer umas muletas?
0: Diga?
1: Quer umas muletas?
0: Umas muletas? Então.
1: Mas não quero um osso do pé.
0: Ou pior. Isso é que está pior. Isso não é, eu já estou como diz, isso não é nada que se coma, isso não é nada que se coma, não.
1: É mesmo, não, até foi abrir a porta da carrinha ontem, o manhã, estava lá um buraco no final do pé, foi para o lado, depois tive que ir à direita.
0: Vai lá,
1: vai. Agora estou sem companhia, assim já sem companhia para fazer a volta.
0: Você queria arranjar companhia. Você queria arranjar companhia.
1: Mas isso ainda ia ser do domingo, na casa há alguma coisa.
0: Tá bom. Então, olha, um bom dia, até amanhã. Até amanhã.
1: Obrigado, igualmente, Jardim.
0: E pronto, com dois bons dias, vamos então ficar por aqui. Vai ser mesmo o último bom dia de hoje, não vai haver tempo para mais. Amanhã há mais, peço desculpa, hoje foi um bocadinho menos, mas. Ai, que está mal. Mas pronto, foi aquele problema.

Com o Dr. Fernando Figueiredo e a rúbrica Uma Questão de Saúde. Para todos, quanto a mim, até mais logo às 7. Quanto ao Expresso, até amanhã, à 1. Trabalhamos com 7 saias. Quero ir à Romaria. Então vamos embora. Vamos lá todos para a Romaria. Vamos lá embora todos. Vamos lá todos. Bom dia, até amanhã. Quanto ao Expresso, até logo, quanto ao dia.

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1: 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São 6 horas.
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todos, que Deus abençoe a sua vida poderosamente. Que Deus ilumine essa quarta-feira. Programa Casos Reais começa agora para todos vocês. Meu nome é Alexandre Santos. Estaremos consigo dentro dessa programação, trazendo para si os casos de pessoas que chegaram aqui na Universal com a vida vazia, mas quando tiveram contato com a palavra de Deus, a palavra de Deus ela traz vida, né? Porque a palavra de Deus ela é viva e eficaz, e quando nós recorremos a ela, então essa palavra gera vida dentro de uma pessoa. Você que está aí agora sem força, sem ânimo, sem vida, sem paz, então você pode agora mesmo nos contactar pelo 218-368-008. Nós estamos à disposição para lhe ajudar. Agora mesmo você pode nos contactar. 218-368-008. Nós vamos de canção bonita, canção de fé, e já voltamos com todos vocês com os casos reais.

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2: Muito bem, nós retornamos com o programa Casos Reais. E quando uma pessoa ela recebe o Espírito Santo, a vida dessa pessoa é transformada. Foi exatamente o que aconteceu com os discípulos em Jerusalém. Eles receberam o Espírito Santo. E está escrito que ao descer sobre eles, o Espírito Santo, foram cheios, né, do Espírito Santo, cumprindo-se os dias de Pentecostes, eles estavam todos concordantemente no mesmo lugar. E de repente veio do céu um som como de um vento veemente, impetuoso, encheu a casa em que estavam sentados, e foram vistos por ele línguas repartidas. Quer dizer, eles começaram a falar outras línguas. Quer dizer, talvez a língua que você tem falado é a língua do sofrimento. Sabe a língua do ai? Ai isso, ai que dor, ai que sofrimento, ai que tristeza, ai que angústia, ai que... É a linguagem que você tem falado. Muitas pessoas têm falado dessa língua. Mas quando a pessoa ela conhece a Deus, ela tem essa revelação do Espírito Santo na vida dela, então ela já não diz mais ai, ai que sofrimento, ai que dor. Não, ela diz ai que alegria, ah que prazer, ah que glorioso. Quer dizer, Deus se revelou a ela. E é isso que nós vamos acompanhar agora. Pessoas que antes a linguagem dela era essa, a dor, sofrimento, mas hoje a língua dessa pessoa já não é mais a mesma. Nós vamos acompanhar esses casos e já voltamos com todos vocês.
3: Aqui conosco nós temos a Jéssica, que teve a experiência triste de um dia estar na casa de Deus e por alguma razão se afastou.
4: É verdade. Eu comecei a ir à igreja muito novinha com a minha avó, mas à medida que eu fui crescendo, fui passando pela adolescência e eu acabei por me afastar, porque aquilo que o mundo me oferecia cá fora eu não tinha dentro da igreja, e na altura aliciava mais o que estava fora. E então eu saí, eu tentei fazer a minha vida, sempre sabendo que eu não estava no caminho certo. Eu tinha essa noção dentro de mim, mas eu mesmo assim eu ia, eu fazia, aparentemente estava tudo bem, mas eu dentro de mim eu estava sempre triste, porque eu não me sentia completa de maneira nenhuma. Eu tinha uma família que me apoiava bastante, o meu pai sempre foi ausente, mas sempre supriu algumas necessidades da minha mãe. Os meus avós foram excelentes, foram como pais para mim, e quem via de fora pensava, ela tem tudo. Entretanto, o meu problema era na minha vida sentimental, porque devido à carência de pai, que nunca tive pai, eu tentei me casar duas vezes, estive noiva duas vezes, mas foi sempre um fiasco e nunca fui feliz.
3: Então, dois noivados. E você chegou perto ao casamento em ambos?
4: No primeiro sim, no segundo tive só noiva, não chegámos a preparar nada, mas no primeiro tinha tudo, tinha quinta, tinha vestido, tinha data, uhum. Tinha tudo.
3: E foi por conta da vida sentimental que você se afastou da fé?
4: Foi mais por isso, sim, bicho, uhum. Porque na altura, pronto, eu foi na altura das amizades, de sair à noite, e eu sempre que eu às vezes pensava, não, eu vou voltar, aparecia sempre algo que me desviava, que me brilhava mais, e eu acabava sempre por sair. Claro, depois eu fui tendo relações, e com essas relações eu sabia que não estava bem a fazer as coisas bem, mas eu, para mim, eu pensava, não, eu depois eu vou, qualquer dia eu vou, e fui sempre adiante.
3: E a fé foi, a cada dia se esfriava mais.
4: Ah, sim, com certeza, até ao ponto de que eu pensei assim, eu não vou ser hipócrita, não vou estar a viver duas vidas, não vou estar dentro e fora, por isso eu prefiro ficar completamente fora. E eu sabia que Deus existia, mas eu deixava sempre Deus para depois. Eu pensava, depois eu vou, depois eu faço.
3: E o tempo passava e nada de você voltar.
4: Nada. Entretanto, depois eu fui para fora, já no meu segundo relacionamento. Tivemos na Alemanha 5 anos.
3: Com essa pessoa?
4: Com essa pessoa,
3: sim.
4: Você
3: vivia com essa pessoa?
4: Já vivia com essa pessoa.
3: Não estava casada?
4: Não, não, não, não. Quando voltámos para Portugal definitivamente, que foi na altura do Covid, ele pediu-me para casar, só que os problemas que nós já tínhamos lá fora agravaram-se cá em Portugal. E aí, nem passado um ano, nós acabámos mesmo por nos separar. E quando nós nos separámos, foi muito difícil para mim, mas mesmo assim, eu ainda pensei, eu vou voltar. E eu ainda tentei, mas eu depois, entretanto, tudo aquilo que eu, amigos, entretanto, eu consegui ter a minha casa, um trabalho estável, eu tirei a minha carta, e eu estava num momento da vida que pensei, eu tenho tudo, não é? Pensei eu. Mas mesmo assim a tristeza estava lá. E eu pensei assim, não, eu onde quer que eu vá, para onde eu vá, eu não consigo. E eu vou tomar a decisão. E então, eu em dezembro de 2023, eu fui a uma vigília de passagem de ano, e eu ali eu decidi. Entretanto, eu já tinha conhecido outra, já estava noutra relação, esqueci-me desse pormenor. Eu conheci uma pessoa, entrei numa relação com essa pessoa, mas eu já estava naquela que eu queria voltar. E eu disse-lhe, olha, eu acredito em Deus, eu sei de um sítio que me pode ajudar, porque eu não me sentia bem, e eu vou voltar, eu quero voltar para onde eu já estive. Entretanto, ele disse-me que sim, que tudo bem. Eu voltei mesmo, eu tomei essa decisão na vigília. Eu, passado uma ou duas semanas, eu batizei-me nas águas. E aí, bispo, tudo aquilo que eu não fiz anos da minha vida, eu comecei a fazer desde o batismo nas águas.
3: E hoje como está a sua vida?
4: Hoje, entretanto, eu estou noiva. Recebi o Espírito Santo em junho, que também foi uma luta muito grande para receber o Espírito Santo, porque depois vinha a dúvida, porquê que vais receber o Espírito Santo? Eu tinha a ideia que eu precisava de ser perfeita para receber o Espírito Santo, e foi essa a minha luta, em que eu andava sempre, ai, só quando eu fizer assim, ou eu fizer assada, que eu vou receber o Espírito Santo. Até que numa quarta-feira, a pregação era sobre a dúvida, e que nós tínhamos que crer na palavra de Deus, e eu pensei para mim, eu vou crer, eu não vou te esperar sentir, não vou esperar nada, eu vou acreditar, crer mesmo. E Deus confirmou, eu sou contigo naquele dia. Quando eu não estava à espera, eu só decidi, eu disse, eu vou crer, eu não vou esperar sentir assim, assim, assim, eu vou crer. E crie, bispo, e recebi o Espírito Santo.
3: E hoje, nova vida.
4: Hoje é nova vida.

0: Muito bem, nós voltamos com todos, acompanhamos aí o relato da senhora Jéssica, quando o jovem afastou-se da igreja devido à vida sentimental. Passou por dois noivados fracassados, sentiu um vazio dentro de si e era uma pessoa triste. Retornou para a igreja numa vigília de passagem de ano, decidiu entregar-se para Deus e teve o seu interior transformado. Ela se batizou nas águas e recebeu o Espírito Santo. Quer dizer, o maior bem de todos ela recebeu. Quando a pessoa recebe o Espírito Santo, há uma transformação. Ele transforma a vida da pessoa, ele restaura, né? O Espírito Santo é a água da vida. Quando a pessoa ela bebe, ela recebe do Espírito Santo, ele preenche a ponto de não haver mais espaço para tristeza, para angústia, para o vazio, não. Porque ele ocupa todo o espaço. E é isso que ele quer fazer na sua vida. Ele quer ocupar o lugar desse vazio, dessa dor, desse sofrimento. Assim como ele entrou dentro daqueles homens e eles passaram a falar outra língua. Já não era mais a língua do medo, da dúvida, da insegurança, da fraqueza. E é isso que tem que acontecer consigo e vai acontecer nesse domingo, o domingo de Pentecostes. Todos nós estamos se preparando, se consagrando a nossa vida, a nossa mente, o nosso ser. Estamos vivendo esse momento, os últimos dias do jejum de Daniel, o momento de separação. O que é o jejum de Daniel? São 21 dias aonde nós se desligamos de tudo que é circular, notícias, informações circulares, para que a gente venha mergulhar na palavra, na oração, no jejum, na busca pelo encontro com Deus. E se você quer, você pode começar ainda hoje. Hoje é um dia especial onde nós, aqui na Universal, temos o estudo do Reino de Deus. E você tem a oportunidade, né, de estar conosco e receber já essa palavra ainda hoje. Ainda hoje. E ainda hoje você também pode receber o Espírito Santo. Talvez você traz dentro de si um vazio, uma depressão, uma marca dentro de você. Mas se você buscar recorrer ao Deus Todo-Poderoso, esse vazio, ele acaba dentro da pessoa. Eu não sei qual a dor que você tem trazido, mas quando o Espírito Santo entrar dentro de você, assim como esses relatos, a vida dessas pessoas foi transformada, a sua também será.
1: Temos aqui a Carolina, que foi viciada em redes sociais, não é?
2: Então, eu passei a maior parte da minha adolescência viciada em redes sociais, principalmente na época da pandemia, que foi onde eu encontrei esse escape. Eu passava cerca de 8 a 10, 12 horas por dia, e nós só temos 24 horas, portanto, eu passava altas madrugadas fazendo um scroll infinito de vídeos. Muitas das vezes isso começou a atrapalhar a minha convivência com a minha família. E na escola também, os meus resultados escolares começaram a baixar imenso e eu achava que estava tudo bem. No decorrer dessa procura para preencher o vazio que eu sentia, eu comecei a seguir assim muitas pessoas. Eu segui entre 1000 a 2000 pessoas com realidades completamente diferentes da minha.
1: Criadores de conteúdo.
2: Criadores de conteúdo.
1: Uhum.
2: Que eu achava que era muito, muito bom estar a ver, acompanhar eles o dia inteiro. Porque, querendo ou não, a maior parte deles passam dias inteiros postando, publicando tudo o que eles fazem, e eu achava que eu estava ali acompanhada por eles. Eu comecei a usar peças de roupa mais sensuais, coisa que eu não utilizava, então eu saía de casa com uma roupa, quando chegava na escola trocava, para me encaixar no grupo das pessoas que estavam ao pé de mim. Se eu não me encaixasse perto dessas amizades, eu não estaria completa.
1: Carolina, você começou a se viciar, porque você falou que era viciada em redes sociais.
2: Sim.
1: Esse vício começou com, você falou que passou toda a adolescência, mas especificamente com que idade você começou a viver nesse mundo perdido de informações, de redes sociais, digamos assim?
2: Foi dos 16 aos 17 anos. Foi assim, um ano inteiro, pronto, o ano em que estivemos durante a pandemia, e eu procurei preencher esse vazio assim. Todos os dias eu passava 8 a 10, 12 horas, onde eu privei completamente.
1: Então, imagino que nessas horas diárias, você procurava muitas coisas, era um excesso de informações diferentes. Porque se você ia numa plataforma, numa rede social, ali você procurava informações e tem muitas informações, né? Procurava em outra mais informações e acesso a vídeos e vídeos de diversos assuntos, não é? Como ficava a sua cabeça?
2: Eu ficava totalmente perdida, porque eu acessava desde conteúdo assim, histórias criminais, até os romances mais profundos da Terra. Eu achava que acompanhando esses influencers e esses vídeos, eram sempre aqueles vídeos que assim, que nos deixavam presos. De 30 a 1 minuto em que a gente via um vídeo, passava, via mais um vídeo, ia comentando, ia guardando os vídeos para ver mais tarde e ia-me alimentando assim, achando que conseguiria preencher o vazio que eu sentia. Porque como eu não tinha assim as mínimas 8 horas de sono, muitas vezes eu chegava na escola, dependendo da aula que fosse, eu encostava a cabeça na mesa e dormia.
1: Além de te atrapalhar na escola, o que mais que te afetava?
2: Então, começou a afetar também o relacionamento com a minha família, porque como eu passava a maior parte do tempo no telefone, no computador, eu não conversava com ninguém.
1: E você notava também uma mudança em você de ficar mais ansiosa, agressiva?
2: Sim. Eu, com tudo isso de seguir várias pessoas nas redes sociais, eu comecei a criar complexos de inferioridade. Eu olhava para mim, olhava a minha imagem no espelho. Eu me odiava porque eu não era igual a essas pessoas. Isso tudo começou a desencadear crises de ansiedade, em que nunca era perto de ninguém. Era sempre à noite, quando já estava todo mundo dormindo em casa. As minhas colegas não podiam saber disso, porque para mim isso ia ser, elas iam saber a minha fraqueza, que eram essas crises de ansiedade. Então, perto das minhas colegas, eu era a melhor pessoa de ter por perto. Eu era aquela colega que fazia todo mundo rir. Eu era assim muito feliz perto delas. Chegava em casa, muitas vezes nem bom dia, nem boa tarde, nem boa noite para quem estivesse em casa. Jogava a minha mala num canto, me deitava e ficava lá, no scroll infinito, achando que assim a minha vida ia melhorar completamente.
1: Carolina, como foi que você conseguiu vencer isso aí? Como é que você se livrou disso? Ou não livrou?
2: Livrei, sim, senhor. Então, a minha mãe, toda a minha família já faziam parte da igreja. E eu ia só para dizer que eu ia. E teve um dia que eu percebi o quão no fundo do poço eu estava. Porque aquele vazio que eu tinha tentado preencher com séries, amizades, todo tipo de conteúdo, ele não era preenchido de jeito nenhum. Pedir ajuda seria um sinal de fraqueza. Se eu pedisse ajuda, todo mundo ia ficar assim, muito alarmado.
1: Como foi que você superou?
2: Então, foi através da palavra que foi falada, que foi a persistência. Eu tinha conhecimento de que esse vazio só seria preenchido pelo Espírito Santo. Então, através dessa conexão, eu olhei e falei assim, não, eu tenho que persistir. Eu tenho que receber o Espírito Santo, porque senão eu não vou ter paz. Eu vou ter aquela paz momentânea, mas quando já não estiver assistindo séries, estando com os amigos, não vou ter essa paz mais. Então eu persisti e foi aí que tudo mudou. Eu recebi o Espírito Santo. Hoje eu posso afirmar que já não sou essa Carolina, né, que era viciada nas redes sociais. Eu, hoje dá para perceber pelo meu semblante, né, porque antes eu andava com semblante carregado. As pessoas olhavam para mim assim.
1: Hoje você mudou.
2: Hoje mudei completamente.

Muito bem, nós voltamos e acompanhamos aí vários relatos, pessoas que receberam o Espírito Santo. O caso da Carolina, ela era viciada em redes sociais. Passava muitas horas na internet para preencher o vazio que sentia. Passou a ter maus resultados na escola e ter problemas com os familiares. Começou a ter complexos de si mesma. Mais tarde, aceitou o convite da mãe para ir à Universal. Descobriu a importância de receber o Espírito Santo. E hoje ela é uma jovem, mas transformada. Você aí está um jovem transtornado, né? Ela é uma jovem transformada. E você é um jovem transtornado, complexado, amargurado. Mas assim como Deus transformou a vida da Carolina e dessas pessoas, Ele quer fazer o mesmo na sua vida. Esse domingo agora será um grande dia. Se prepare para esse dia. Como se preparar? Primeiro, colocar Deus em primeiro lugar na sua vida. Começa por Deus em primeiro. Segundo, limpe a casa, limpe dentro de você. Se você tem mágoa, perdoe. Se algo que você fez de errado, fale com Deus, peça a Deus perdão e busque Ele com toda a sua força. Você vai começar a buscar Ele aí na sua casa, agora mesmo, dentro do carro, conduzindo. Você não vai fechar os olhos, claro, mas você vai pedir ao Espírito Santo: vem sobre mim. Aí lavando a louça, tomando o seu café, tomando um banho, Espírito Santo, venha sobre mim. E Ele vai chegar até você. E uma nova vida vai começar. Dia 24 é dia de Pentecoste. Até então, Pentecoste era um momento de lembrança do tempo que o povo teve no Egito e passou pelo deserto. Mas agora se tornou o derramamento do Espírito Santo após a vinda do Senhor Jesus. Então esse dia já não é mais comemorado como o dia da festa, dos tabernáculos e tudo mais, mas comemorado pelo derramamento do Espírito Santo. E é isso que vai acontecer com você, não só aqui na Universal de Viseu, mas em toda a Igreja Universal. Nós estaremos imbuídos dessa fé de buscar o Espírito Santo, e você não pode faltar. Esteja conosco, Avenida Doutor Antônio José de Almeida, 278, bem ao lado da estação das caminhonetas de Viseu, tá bem? Nós chegamos ao fim da nossa participação. Que Deus abençoe a todos, um forte abraço e até lá.

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1: Olá, amigos, muito bom dia, que Deus abençoe e ilumine a sua vida e todos os seus caminhos. A todos que nos acompanham e nos ouvem nesta manhã de quarta-feira, que a luz do Altíssimo, do Todo-Poderoso, venha lhe abençoar, lhe dar paz, a força, a direção que você precisa para vencer as suas guerras, lutas e problemas. Problemas esses que talvez você ache que não existe mais uma saída, uma solução. Mas através deste programa vamos mostrar para si que você pode sim dar a volta por cima e ter uma vida diferente. Quem vos fala, seu amigo Pastor John, e estamos aqui diretamente da nossa cidade mais alta, Cidade da Guarda, aonde estamos com as portas do nosso templo da Universal aberta, pronta para receber a você que sofre. E lembrando que se você precisa de um auxílio, de um conselho, de uma oração, de uma orientação, você pode também contar com a nossa ajuda pela central de atendimento 218-368-008. Ao ligar agora, você vai receber o atendimento de um dos nossos colaboradores. Eu quero agora começar com a nossa participação, mostrando para você resultados de fé do que tem acontecido aqui todos os domingos às 9h30 da manhã, na grande concentração de fé e milagres. Uma reunião poderosa que tem abençoado a inúmeras pessoas. Pessoas que estavam doentes, aflitas, desesperadas, sem saída, sem solução. Mas através da fé, encontraram a luz no fim do túnel. Vamos acompanhar? Eu volto já.
2: Domingo é o primeiro dia da semana e é pela manhã que muitas pessoas procuram o alimento espiritual, aquele que sustenta a alma. Ter Deus em primeiro lugar faz toda a diferença na vida de uma pessoa. Dá-lhe o entendimento e o discernimento para dar cada passo no seu dia-a-dia. E não é apenas uma forma de se restaurar individualmente, mas também fortalece toda a sua casa e toda a sua família. Através de ensinamentos práticos que não encontrará em todos os livros, mas sim apenas na Palavra de Deus.
3: Jesus veio, pagou o preço, carregou todos os nossos pecados. Sabe para quê? Para nos levar ao princípio, ao início. 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
2: Sim, esta é a oportunidade que o Senhor quer dar a cada um, independentemente das suas falhas, dos seus erros. Eles podem ser perdoados e você pode voltar ao paraíso nesta terra.
4: Sofria muito, cheguei ao hospital, essas coisas todas. E depois uma senhora amiga me convidou para eu ir ao Alvalade. E eu disse, olha, isso é uma boa ideia, ótimo. E fui. E desde aí, graças a Deus, nunca mais tive. Graças a Deus, curada. E eu senti assim. Não falto num domingo. Não falto. Venho sempre, sempre, todos os domingos às 9h30. Muita força para durante toda a semana, que ando ótima. E como vês, estou aqui feliz.
5: É o começar do dia, né? É, tem que ser... Para começar tudo bem e correr tudo como tem que ser. Primeiramente é na casa de Deus, em busca dele e pronto.
6: A gente vem aqui para buscar principalmente o conselho que vem de Deus, porque só assim a gente tem a sabedoria para seguir em frente.
2: Tem sentido repercussões da palavra de Deus na sua vida?
6: Com certeza, mudou totalmente a minha vida. Foi só através da palavra dele que eu realmente vi uma mudança na minha vida. A depressão, vontade de não existir mais, tudo isso passou por causa da palavra de Deus. Conforme eu vim às reuniões e ouvi a palavra, aquele vazio que eu sentia foi sendo preenchido.
7: muito bem.
8: E hoje está uma mulher completamente diferente?
6: Completamente diferente, graças a Deus.
8: E o que é que você procurava de mudança na sua vida nessa altura?
9: O que eu procurava é que o meu filho estava a passar por um grande problema com o meu filho e foi ultrapassado.
8: Que problema era esse?
9: Era psicológico.
8: Psicológico.
9: Quer dizer, não se segurava em trabalho nenhum, apareciam trabalhos, não ficava lá uns dias ou dois, ou às vezes uma semana, depois desistia. E muito agressivo em casa.
8: Ou seja, veio lutar pela sua família, não é?
9: Pelo meu filho, que agora está aí, graças a Deus.
8: Conseguiu esse restauro familiar?
9: Ao fim de 30 anos. Ele agora, por sua iniciativa, é que tomou a decisão de vir.
8: Tem efetivamente a sua família no esconderijo do Altíssimo?
9: Sim, graças a Deus. Graças
8: a Deus. Isso traz-lhe paz? O que é que representa para si?
9: Alegria.
8: Alegria.
9: Boa disposição. Tenho 81 anos, a minha mulher tem 82. Estamos aqui, lutando.
8: Domingo é o seu dia para vir à Casa de Deus.
9: À Casa de Deus.
8: É?
9: Exatamente.
8: Estas pessoas encontraram as saídas, abraçando a oportunidade de voltar ao paraíso. E você também pode fazê-lo, não só por si, mas por toda a sua família, ao participar na concentração de fé e milagres, todos os domingos, às 7h30 ou às 9h30.
1: Existe sim saída, minha amiga, meu amigo, existe sim uma solução. Diante dos problemas que parecem ser impossíveis de serem resolvidos, dores, enfermidades, angústias, tristeza, opressão e depressão, problemas familiares, uma situação financeira crítica, situações que muitas vezes tiram de si a esperança. Quando nós colocamos todas essas situações e problemas diante de Deus, como está escrito na palavra, fazei conhecida as vossas petições, então Ele nos ajuda, Ele nos auxilia, Ele tem o prazer de estender as mãos para nos socorrer e nos atender. Se você encontra-se caído, desesperado, aflito diante de tantos males que tem lhe acontecido, participe desta reunião que acontece todos os domingos na Igreja Universal. Aqui na Cidade da Guarda, nós estaremos à sua espera e de prontidão para lhe ajudar, especialmente no horário da manhã, às 9h30. Traga uma garrafinha com água, nós vamos consagrá-la a Deus. Se você carrega um mal físico, um mal na saúde, nós vamos determinar que você venha ser livre, venha ser curado e venha ter paz. Aqui na Cidade Mais Alta, estamos na Rua Antônio Sérgio, número 5, bem frente à Proteção Civil, ao pé da rotunda dos 5 EPS. Lembrando, gratuitamente você poderá participar desta reunião.
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0: Estamos de volta com a nossa participação. Você acompanhou essa canção bonita neste intervalo. E lembrando, viu, se você precisa de ajuda, está aflito, desesperado, conte conosco. A central de atendimento está à sua inteira disposição. 218-368-008. Ao ligar agora, você será orientado, ajudado por um dos nossos obreiros, pastores, colaboradores, que à inteira disposição estão em seu favor. Eu queria agora lembrar que hoje, quarta-feira, nós temos um dia muito especial, o dia do estudo da palavra. Se domingo as pessoas, ao buscarem a Deus na concentração de fé e milagres, têm sido curadas, libertas, livres, na reunião que acontece hoje, quarta-feira, elas têm crescido, desenvolvido na comunhão e no relacionamento com Deus. Eu quero colocar para si o testemunho de uma pessoa que recebeu o Espírito Santo e logo após uma chamada falando sobre esse dia especial.
1: A minha prioridade era as baladas. Tanto que eu passava a semana toda pensando para onde a gente ia no final de semana. Em que balada que a gente ia, em que festa que a gente ia. Ah, não vai ser aqui no bairro? Onde vai ter uma mais próxima pra gente ir? Todo final de semana era uma festa diferente, todo final de semana era uma balada diferente, era pessoas novas. E aquilo começou a virar um hábito pra mim. Tanto que eu deixei um momento apenas de frequentar festas e também passei a organizar. Não era nem por conta do dinheiro, mas era simplesmente pelo fato de estar ali, pelo fato de eu amar fazer aquilo. Quando eu voltava das festas, eu voltava totalmente com ressaca, totalmente debilitado. Quer dizer, muitas das vezes eu estava alterado, ainda com os efeitos da bebida, com os efeitos da droga. Era raro os dias que eu lembrava como eu voltava. Com o passar do tempo, me envolvido com essas festas e tudo mais, eu conheci a Fernanda, que hoje é minha atual esposa. Mas naquela época eu conheci ela, pedi ela em namoro. Só que com o passar do tempo, eu mostrei pra ela. Eu também trouxe ela pra essa vida que eu estava. A vida de festas, a vida de balada. Começou a ter diversas brigas, diversas discussões, por conta de situações que aconteciam dentro da festa. E só foi aumentando. Cada festa que vinha era uma briga nova. Cada festa que vinha era uma discussão nova. E chegou um momento que ficou insustentável. Era tanta briga, tanta discussão, que a gente teve que... Eu, particularmente, eu sentei, eu pensei, o que que eu tô fazendo da minha vida? O que que eu tô fazendo dos meus dias? A minha vida vai se resumir a isso até quando? Pra onde o meu relacionamento tá indo se eu continuar nessa vida? E juntamente ali com a Fernanda, a gente tomou duas decisões. A primeira decisão foi largar essa vida de festas, deixar pra trás isso. E a segunda decisão foi começar a frequentar as reuniões. Começamos a entender a palavra, começamos a praticar a palavra. E eu comecei a entender que toda aquela procura que eu tinha pelas festas, pelas amizades, pelas drogas,

0: em outubro de 2018, que tomando banho mesmo, eu fiz uma oração sincera a Deus. Ali eu me humilhei. E ali era só eu e ele. E ele me mostrou tudo. Tudo que eu era. Todas as vezes que ele estava ali do meu lado, mas ele não podia nem olhar para mim devido às coisas que eu praticava. Eu falei, meu pai, eu não sou nada. Eu não sou nada. Eu sou um lixo de pessoa. Eu venho até aqui sendo um lixo de pessoa. Mas eu quero te conhecer, eu quero conhecer o Senhor, eu quero ser teu filho. Ali eu comecei a entender que a força que eu colocava nas festas, nas baladas, em estar ali presente com os meus amigos e denegrindo meu corpo no final das contas, muito mais força eu tinha que colocar para conquistar o Espírito Santo, para buscar ele. Foi no dia 18/11/2018 que ali eu conheci o Deus que eu só ouvia sendo pregado, mas nunca tinha conhecido de fato. Eu pedi uma certeza para Deus. Falei, meu pai, não quero chorar, não quero me arrepiar, não quero sentir, não queria nem ouvir a música que estava tocando. Mas eu queria ouvir só a voz dele. E ouvi. Aquele dia, eu só pedi a certeza dele. E ele, bem claro, ele falou, eu sou contigo. Eu sou contigo. E aquela voz, ela anulou, ela apagou todas as outras vozes que eu tinha ouvido, que a dúvida tinha mandado, tudo. Ela apagou. E a partir daquele dia, eu entendi que tudo que eu procurava no mundo, tudo que eu procurava nas amizades, nas festas, nas baladas, tudo com que eu tentava preencher pela força do meu próprio braço, era só ele que podia. Era só ele que podia preencher. E foi isso que ele fez em mim naquela manhã, ele falou, sou contigo. Ali eu fui totalmente preenchido, ali eu fui tomado de uma certeza, juntamente com uma paz. E depois daquele dia, tudo começou a mudar de fato, tudo começou a se transformar. E nós começamos também a procurar nas palestras da Terapia do Amor o direcionamento para o nosso relacionamento. E a partir do momento que a gente começou a praticar o que era ensinado, começou a colocar em prática tudo que o homem de Deus falava ali no altar, com direção da palavra, a gente viu a transformação no nosso casamento, a gente casou, a nossa vida, a gente enxerga Deus nos mínimos detalhes. E a melhor coisa que é você receber o Espírito Santo. Mas é muito importante também você começar a dar para as pessoas aquilo que você recebeu. Hoje é o nosso maior prazer falar dele, falar do que ele fez, tem feito e vai fazer na nossa vida. Hoje a gente tem paz, a gente tem alegria, a gente tem paciência, a gente tem tranquilidade, porque ele garante os nossos dias, ele garante que, independente do que a gente está vendo hoje, seja problema, seja dificuldade, ele garante desde aquele dia que ele é comigo, que ele é com a gente. Eu priorizava tudo que o mundo oferecia, mas hoje eu priorizo a Deus, hoje eu priorizo o Espírito Santo, porque ele me trouxe, ele me deu a verdadeira alegria. Ele completou, ele preencheu todos os vazios que existia dentro de mim.
1: Todo reino tem um exército. Todo exército tem armas. 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

Então, aonde vamos mergulhar na palavra, aonde vamos nos envolver com o Espírito Santo. E assim como uma pessoa, quando se envolve com as trevas, quando uma pessoa se envolve com aquilo que é errado, ela se suja, a vida dela fica pesada, a vida dela se torna sem paz. Então, assim também, se você se envolve com Deus, acontece o contrário, a sua vida fica leve. Você passa a ter paz. São muitas as pessoas que, mesmo com todas as condições favoráveis do lado de fora, talvez você me ouve e me acompanha, você não está doente, você não tem vícios, você tem uma família estruturada, um pai, uma mãe, os seus filhos estão à sua beira, você é uma pessoa de muitas amizades, conquistas financeiras, mas nem tudo isso é suficiente para preencher o vazio da sua alma. Uma alma que está carregada de ansiedade, de medo, de dúvidas, de complexos, de traumas, coisas que você não consegue superar e vencer. Pois bem, minha amiga, meu amigo, se o seu coração está assim pesado, amargurado, é preciso você conhecer a esse Deus que muda de dentro para fora, que traz a paz completa e plena que só Ele pode nos dar. Por isso, hoje, quarta-feira, busque, esteja presente conosco. Faça o seu esforço. Nesta quarta-feira, você pode participar de uma das três reuniões que acontece. 10 da manhã, 3 horas da tarde, especialmente às 19h30. Aqui na cidade mais alta, nossa cidade da Guarda, estaremos na Rua Antônio Sérgio, número 5, bem em frente à Proteção Civil, ao pé da rotunda dos 5Fs. Você é nosso convidado todo especial. A nossa participação vai ficando por aqui nesta manhã desta quarta-feira. Que Deus abençoe e ilumine a continuação do seu dia, que tudo lhe corra bem. Um forte abraço a todos, espero vos ter ajudado. Deus abençoe e até lá.

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1: 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São 7 horas.
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3: Olá, meus amigos e amados de meu Pai, que o Espírito Santo, o Espírito de Deus, venha sobre todos, para que todos venham ter consciência da vontade de Deus para as suas respectivas vidas, para que então cada um venha proceder de acordo com a vontade de Deus. Que Deus abençoe você, minha amiga e meu caro amigo. Não importa a sua condição social, não importa a sua condição espiritual. O que importa é o seguinte: é o que você quer, é que vai decidir a sua eternidade, a sua vida eterna. Você quer o Espírito Santo. Quando você quer com todas as suas forças, de todo o seu coração, de toda a sua alma, então você entrega a sua vida. Uma vez que você entrega a sua vida, dá a sua vida, coloca a sua vida no altar, então Deus fica na obrigação de enchê-lo do Espírito Santo. Talvez você me ache assim um tanto ousado, mas é a palavra dele, é a palavra dele. Assim como Deus cobra de nós a palavra que nós empenhamos no altar para com ele, assim como ele cobra: você não me deu a sua vida, você não entregou a sua vida para mim, então nós temos o direito de cobrar dele as suas promessas. Você tem o direito de receber o Espírito Santo. Não se deixe levar pelos pensamentos negativos que surgem na hora da sua entrega, na hora do seu louvor, na hora da oração. Não se deixe levar por isso. Se você for, digamos assim, aviltado, você for bombardeado por maus pensamentos na hora da oração, é sinal que você está alcançando o trono de Deus. É isso aí. E o diabo, quando sabe que a gente sabe disso, então ele deixa de perturbar naquele momento, porque ele sabe que quanto mais tentação ele traz naqueles momentos, mais a gente fica acirrado, mais a gente fica fervoroso. E ele não quer que a gente seja fervoroso, ele quer que a gente fique em dúvida, com medo, com receio. Então, eu quero que vocês sejam preparados para domingo agora. É isso mesmo, para o recebimento do Espírito Santo, o cumprimento feito o cumprimento da promessa de Deus. Deus prometeu. Ele jurou que abençoaria a descendência de Abraão. E a descendência de Abraão são todos os que creem no Deus de Abraão. Aleluia. O Deus de Isaac, o Deus de Israel. Então, eu queria que prepará-los para o recebimento do Espírito Santo. Porque estes dias podem ser tempestuosos, esses dias que precedem o derramamento do Espírito Santo podem ser dificultosos, difíceis, mas não tão difíceis que a gente não possa vencê-los. Porque tudo depende da nossa entrega. Você sabia disso? Você sabia disso? É isso mesmo. Eu queria que você prestasse atenção no texto magnífico que a Bíblia, lá em Marcos, capítulo 12 e versículo 41, a partir do versículo 41, que diz assim, diz o texto sagrado, veja, por favor, com atenção, esta palavra, porque Jesus está mostrando para a gente como nós devemos nos preparar para entrar na sua presença, entregar a nossa vida para ele, não da boca para fora, mas da boca para dentro, de todo o coração, com todas as forças, de toda a nossa alma. Diz o texto que, estando Jesus assentado defronte da arca do tesouro, observava a maneira como a multidão lançava o dinheiro na arca do tesouro. E muitos ricos deitavam muito. Vindo, porém, uma pobre viúva deitou duas pequenas moedas que valiam meio centavo. Quer dizer, algo quase que desprezível. Mas eu queria que você notasse o seguinte, você observasse o seguinte, que Jesus estava sentado defronte da arca do tesouro, justamente defronte do lugar onde as pessoas depositavam as suas ofertas, seus dízimos, que traziam e colocavam dentro da arca do tesouro. Jesus estava observando. Diz aqui o texto que Jesus observava a maneira como a multidão dava oferta, que é o que acontece nas igrejas por esse mundo afora. As pessoas dão ofertas, mas ele observa a maneira como as pessoas dão suas ofertas. Então, quando você vem no altar colocar sua oferta, Deus está observando aquela oferta. Não está observando a quantidade, não. Ele não está preocupado com a quantidade. Ele quer a qualidade. Porque uma coisa é você colocar tudo que você tem no altar. Outra coisa é você colocar o que você é no altar. Olha a diferença. Olha a diferença. Pois bem, o que você é é a oferta que ele quer. Ele não está preocupado com dinheiro, ouro, prata, ele não precisa disso. Mas você sabe que a oferta representa, tipifica, simboliza o que está dentro do coração do ofertante. Então é isso que ele observava, a maneira como a multidão lançava o dinheiro na arca do tesouro. Ele observa. Então, por isso, você tem notado que não são muitas pessoas que recebem o Espírito Santo. São poucas. Infelizmente, são poucas. Por quê? Não é porque Deus não queira derramar sobre todos, não. Ele tem mais interesse que nós tenhamos o Espírito dele, porque aí a vontade dele vai ser feita em nossas vidas, do que nós precisamos. Então, ele quer enchê-lo do Espírito Santo, mas para isso tem que haver essa entrega total. Sabe, como falar, eu vou falar aqui o que eu tenho falado sempre, quando a gente casa, logo depois de termos colocado no altar o empenho da nossa palavra, depois de termos sido abençoados, nós vamos para onde? Para a lua de mel. Não é isso? E na lua de mel, normalmente não se pensa em mais nada senão participar do mel, do prazer do mel que ali acontece pela primeira vez. E aí, sem acusação, sem receio, sem medo, sem qualquer timidez, nada, a gente se entrega corpo, alma, espírito, a outra pessoa. Então, um adentra no outro e os dois se tornam uma só carne. Aí vem o prazer, vem o gozo, a alegria. É exatamente isso que Deus quer fazer com você. Deus quer você por inteiro, 100%, corpo, alma e espírito. E a sua oferta, a minha, a nossa oferta, diz isso. Ela fala isso, ela clama isso. Quando nós nos entregamos, nos rendemos 100%, então vem o Espírito de Deus, o próprio Deus em espírito, e entra na gente. E aí é o batismo com o Espírito Santo. Aí há o novo nascimento. Aí sim a pessoa nasce do Espírito Santo. E ela é o quê? Espírito. Jesus disse: aquele que nasce da carne é carne, mas o que nasce do Espírito Santo é espírito. E Deus está procurando, está buscando adoradores. Está aqui escrito: Deus está buscando verdadeiros adoradores que o adorem em espírito e em verdade, porque o Pai procura a tais que assim o adorem. Jesus disse isso lá em João 4, 23 e 24, Deus é espírito, e importa, quer dizer, é extremamente importante que os que o adoram, o adorem em espírito e em verdade. Só quando a gente é espírito, a gente tem condições de adorar a Deus em espírito. Se a gente não é espírito, ou não está no espírito, nós adoramos a Deus na carne. Por isso que muitas pessoas se decepcionam, se frustram. Às vezes elas falam em línguas, pensam que receberam o Espírito Santo. Mas não, é que o diabo sabe quem está em espírito e quem está na carne. Quando a pessoa está na carne, na emoção do coração, ela está na carne. E aí a adoração dela não serve para Deus. E o diabo então entra com fazendo-se passar pelo Espírito Santo. Isso mesmo, ele vem como espírito enganador e faz a pessoa falar em línguas, etc. E até sentir uma alegria. Mas a vida não muda. O resultado daquela experiência é triste, porque a pessoa continua a mesma, apagada dentro da igreja. Então, amiga e amigo, o que vale aqui, o que Deus só depende de você, da sua entrega. Quando você entrega mesmo, quando você é a própria oferta, então o Espírito Santo desce sobre você. Mas se você não é a oferta, você pode dar tudo que você tem, todos os seus bens, todo o seu patrimônio, mas se o coração está mais apegado a alguém ou alguma coisa deste mundo, não serve. Tem que ser 100%. Porque Deus não nos dá o Espírito Santo por medida. Quer dizer, é na sua plenitude. Você acha que ele vai aceitar uma oferta 99% da gente? Não. Não aceita. Não tem negócio. Não tem casamento, não tem aliança, não tem batismo com o Espírito Santo. Então, é importante que você se avalie durante esses dias. E até domingo você vai estar preparada, claro, com certeza preparada. Porque Jesus está observando a maneira de como você está lançando o dinheiro, a sua vida, dentro da arca do tesouro, que é o altar, a sua vida no altar. Você entendeu, amiga e amigo? Então, você compreendeu, nós não estamos falando aqui de valores. Aqui a Bíblia não está falando de valores X, Y, Z, não. Aqui está se falando de qualidade do valor da nossa oferta. Se a sua, a minha, se a nossa oferta tem essa qualidade, você está entregando tudo, colocando-o em primeiro lugar, primeiro do que seus pais, seus filhos, seu marido, sua mulher, sua casa, sua família, primeiro do que seus negócios, primeiro do que a sua reputação, primeiro do que o seu eu. Você está colocando o seu tudo no altar, primeiro, o Senhor é o primeiro na minha vida. É isso. A viúva pobre, ela tinha apenas metade de um centavo. Metade de um centavo, que não valia praticamente nada, mas foi o que ela tinha. Então você pode ser a pessoa mais pobre na face da terra, mas se tem esse coração desprovido, disponível, entregue 100% no altar, então do altar o Espírito Santo vem e faz morada dentro de você. Aleluia. E é isso que vai acontecer. É isso que nós estamos orando, é isso que nós estamos trabalhando, para que em todo o mundo, em toda a terra, pessoas que são de outras religiões, pessoas que têm outra, digamos, outra fé, mas quando ouvirem o murmúrio do Espírito Santo, quando o Espírito Santo tocar nelas, porque nós estamos orando para católicos, espíritas, evangélicos, budistas, maometanos, para os muçulmanos, nós estamos orando para todos, todos, todos, porque Deus é grande, então tem que ser sobre toda a terra o derramamento do Espírito Santo. Então prepare-se, mas prepare-se assim, dessa forma. Se tiver alguma coisa ainda, alguma picuinha, por exemplo, talvez você, o que atrapalhe você é um sentimento mau que você tem contra alguém, é uma mágoa que você tem contra fulano, beltrano, perdoa, livre-se das mágoas, livre-se daqueles queixumes, daquelas reclamações, daqueles lamentos, livre-se disso, vá com pureza da alma para colocar dentro do gasofilácio, ou melhor, dentro da arca do tesouro, a sua vida, e o Espírito Santo vai descer sobre você. Domingo agora. Prepare-se, minha amiga, meu amigo, avalie-se, porque até domingo você tem condições de se limpar, se lavar, se purificar, para você ser a própria oferta. Que Deus abençoe a todos e até amanhã, em nome do Senhor Jesus. Amém. E graças a Deus.
1: De volta à eternidade. Sim, esta frase não está errada. O reino dos céus devolverá aos salvos a vida que Deus havia projetado ao homem no início de tudo. Você sabia que o ser humano foi criado para viver para sempre? Isso até o pecado entrar na raça humana. A morte não fazia parte do mundo perfeito que Deus criou. A presença dela no ciclo humano não é uma parte da criação original, mas uma consequência da desobediência do homem. Por Adão ter pecado, seu corpo deixou de ser perfeito. Gradualmente, ele envelheceu e morreu. E desde então, seus descendentes herdaram esse defeito. Se o pecado não tivesse acontecido, pasmem, estaríamos hoje convivendo com Adão e Eva. Ainda assim, lá no início, o ser humano vivia bem mais do que o limite que hoje conhecemos. A Bíblia faz questão de deixar registros de pessoas que viveram 800, 900 e até quase 1000 anos. A exemplo de Noé, que viveu 950 anos, e Matusalém, 969. Mas quando a maldade aumentou no mundo, alcançando seu ápice, Deus decidiu limitar ainda mais a duração da vida humana. Então disse o Senhor: o meu espírito não agirá para sempre no homem, pois este é carnal, e os seus dias serão 120 anos. As longas vidas daqueles primeiros seres humanos testificam que a morte não fazia parte do projeto original. O mais interessante é que tudo isso está sendo comprovado cientificamente. O homem nunca deixou de tentar prolongar seu tempo de vida. Através de vários avanços, algumas melhorias foram feitas. No entanto, insignificantes. Viram notícia os que chegam ou passam dos 100 anos. Mas, nas últimas décadas, a ciência tem se debruçado sobre esse assunto e, recentemente, notícias como estas surgiram. Ser humano pode chegar a viver 20 mil anos. Este renomado professor de biogerontologia molecular, em entrevista a uma famosa revista científica, constatou que, geneticamente, o processo de envelhecimento não parece aleatório, mas sim pré-determinado. Como se uma falha no código do nosso DNA obrigasse o corpo a envelhecer. Ele acredita que reprogramando esses códigos do software genético, seria possível corrigir a falha e estender a vida até 1000 anos e potencialmente até 20 mil anos.
4: No futuro, nós vamos conseguir controlar o envelhecimento humano.
1: Mais uma vez, a ciência comprova aquilo que já está escrito há milhares de anos. Nosso corpo não precisava envelhecer e morrer. A verdade é que o projeto original do nosso DNA era perfeito, até que algo causou uma falha em nossa programação. Este algo é o pecado, o que encurta a vida. O desejo pela eterna juventude tem levado muitos a buscar tratamentos e procedimentos. A indústria da estética e da beleza é uma das que mais ganha dinheiro neste mundo, porque o ser humano não quer morrer. Mas pode preencher e repuxar o quanto quiser. Não é deste modo e nem neste mundo que conseguiremos reverter esse dano. A imortalidade não virá mediante as descobertas científicas. Essa restauração só Deus pode fazer. E Ele a fará. O que não foi possível estabelecer na terra, enfim, será estabelecido no reino dos céus. A eternidade ao homem. Porém, não com este corpo corrompido. O Senhor Jesus Cristo transformará o nosso corpo abatido para ser conforme o seu corpo glorioso. Um corpo que não se cansa, que não adoece, não envelhece e nunca morre. Um corpo que suporta a eternidade. Algo inimaginável. Tudo que o ser humano tanto busca aqui na terra acontecerá nos céus. Porém, somente aos salvos. Não se esqueça que haverá eternidade também do outro lado, para os que negaram tão grande salvação da alma. A morte neste mundo não é uma interrupção, é apenas uma passagem. Fomos feitos com a eternidade dentro de nós. Por esta razão, não tem como simplesmente acabar e pronto. Escolha agora em qual reino você irá morar. Para sempre.
5: A depressão era tão forte na minha vida que, mesmo eu tendo uma vida estruturada, um casamento realizado, a minha vontade era de morrer. Tudo começou na minha infância. Eu já era uma criança depressiva. Eu cresci num lar totalmente destruído, onde eu vi os meus pais se agredir. Era todo dia briga, confusão na minha casa. E isso foi me causando mais tristeza ainda. E o casamento dos meus pais, ele veio, chegou ao fim daquele casamento, daquele relacionamento. E eu cresci com mágoa, com raiva do meu pai, porque eu não aceitava que ele tivesse abandonado eu, minha mãe e meu irmão foi embora construir outra família. E assim eu fui crescendo. Da minha infância, passei para a adolescência. Eu era uma adolescente fechada, eu queria ficar trancada, eu queria me trancar para chorar, porque a minha vontade era de sumir, de morrer. E nesse tempo, na minha juventude, eu conheci um rapaz. Ele se mudou para o lado da minha casa e a gente começou ali uma amizade. E dessa amizade veio o namoro e nós nos casamos. E foi muito bacana o casamento, nosso relacionamento. Mas mesmo assim, o vazio, a tristeza, ela perdurava na minha vida. Nada preenchia aquele vazio. E bem com pouco tempo de que a gente estava casado, eu tive a minha filha, tentando preencher aquele vazio, mas sem sucesso. E depois que a minha filha nasceu, eu recebi um convite do meu irmão para estar participando de uma reunião na igreja. E ali eu fui. E só que assim, eu dentro da igreja, eu não praticava nada daquilo que eu aprendi ali. Eu era uma pessoa depressiva, eu procurei os médicos, eu fiz vários tratamentos e eu queria fazer o paliativo, o tratamento com os médicos e buscar a Deus, só que do meu jeito. Eu era uma pessoa muito orgulhosa, muito arrogante. Eu não queria que ninguém soubesse o que eu estava passando, o que eu sentia. E isso só foi piorando, porque a depressão, ela foi me consumindo. Ela me consumia dia após dia. Eu me lembro que eu me trancava no meu quarto para chorar, porque eu não via sentido para a minha vida. Mesmo eu tendo uma vida estruturada, a minha vontade era de sumir, de morrer. Houve um episódio que eu me tranquei no meu quarto. A minha filha já era grandinha e ela não entendia o que acontecia. Ela sofria junto comigo, mas ela não conseguia entender. E eu me tranquei no meu quarto e eu me lembro que eu gritei tanto que eu queria pôr para fora aquela dor que eu estava sentindo. E eu gritei tanto, tanto, que os vizinhos foram lá no meu portão saber o que estava acontecendo, e era o meu desespero. E chegou um tempo que eu falei, não, do meu jeito, chorar não adianta, porque eu já cansei de chorar e nada resolveu. Eu ia para a igreja, chorava, e sentia o alívio ali na minha alma, mas quando eu voltava para minha casa, era do mesmo jeito, a mesma dor, a mesma solidão. E eu resolvi buscar Deus de verdade, tirar a máscara. E eu procurei o pastor, né, porque eu era um membro da igreja. Eu procurei o pastor e falei, pastor, eu sou essa pessoa. Eu tinha quase todos os sintomas de possessão. Eu era uma pessoa possessa. Eu não dormia de noite, eu era uma pessoa extremamente nervosa. Eu era uma pessoa extremamente ansiosa. E aquela depressão me consumindo. E o pastor, ele falou, você precisa de libertação e você precisa receber o Espírito Santo. E foi ali que eu falei, realmente, eu vou começar do zero. Eu me batizei, né? E eu comecei a praticar tudo aquilo que eu ouvia. Em pouco tempo, né, eu praticando de verdade, obedecendo a palavra de Deus, eu fui me vendo livre daquele sintoma de possessão que eu tinha, daquele nervosismo, daquela tristeza, daquela insônia, que eu não dormia à noite. Eu pedi perdão pro meu pai, eu coloquei para fora tudo que eu sentia, falei para ele o quanto eu amava ele, o quanto eu sentia falta de ter um pai presente. E ali foi encaminhando. Quando o pastor falava na pregação, aquele que não tem o Espírito de Deus, esse tal não é dele. E assim, aquela palavra doía dentro de mim, porque eu sabia para onde a minha alma, o destino da minha alma. Veio uma palavra do bispo antiga e ele falou, se você está buscando o Espírito Santo e você não recebeu ainda, não importa. Se você não recebeu hoje, você vai receber amanhã. Se você não recebeu amanhã, você vai receber depois. Você vai receber o mês que vem, o ano que vem. Mas você continua buscando, continua com sede. Quando foi de madrugada, eu me levantei para orar, para buscar o Espírito Santo. E eu busquei e liguei a televisão. E eu me lembro que estava o Bispo Clodomir. O Bispo Clodomir estava fazendo o programa, né? Um programa de SOS, de madrugada. E ele colocou lá o número para ligar. Falou, você que está com algum problema, liga aqui nesse número. Eu peguei e falei, eu vou ligar para esse número. Eu liguei, o pastor me atendeu, o pastor falou, tudo bem, senhora, qual o seu problema? Eu falei, pastor, meu problema é que eu não tenho Espírito Santo. Ele tomou até um susto, né? Ele falou assim, ô senhora, creia que a senhora vai receber o Espírito Santo. O Espírito Santo é uma certeza, é pela fé, a senhora tem que crer. E eu me lembro que ele fez uma oração por mim, ele falou, ele clamou a Deus por mim, ele falou assim, que as pessoas ligavam ali, né, de madrugada, para contar os seus problemas, o que ela estava passando. E eu liguei ali para pedir para receber o Espírito Santo. E ele fez uma oração por mim, E ele falou assim: feche seus olhos. Pela fé a senhora vai receber o Espírito Santo agora, que eu nunca vi uma sede assim, eu nunca vi uma fé como a da senhora. Ele falou assim: então creia, crê somente. E ali eu fechei os olhos e eu criei na palavra daquele pastor. Eu não pude ver o rosto dele, mas eu criei de todo o meu coração que o meu Salvador ia vir ao meu encontro. E ali o meu Senhor Jesus, ele me apresentou o Espírito Santo e foi um aquidia para minha vida. Eu tive certeza, ali o Espírito Santo, ele me envolveu com um amor. Eu que busquei por tanto tempo receber o amor do meu pai, o carinho, a atenção. Ali Deus se fez um pai presente, ele é o meu Senhor, ele me dá força. Ele é meu consolo, é minha alegria, minha paz. E hoje eu sou uma pessoa completamente transformada, totalmente diferente. Hoje eu sou uma fonte que tem o prazer de levar a palavra de Deus para as pessoas. O Espírito Santo, ele me ensinou a ser uma esposa melhor, a ser uma mãe melhor, a ser uma filha melhor, porque hoje eu tenho um bom relacionamento com meu pai, com a minha madrasta. Hoje eu faço parte do grupo Depressão Tem Cura. Hoje eu entendo a cabeça da pessoa que tem depressão. Eu sei o que ela está sentindo. E hoje a minha vida é totalmente transformada, totalmente mudada. O Espírito Santo, ele transformou a minha vida. Hoje eu sou uma esposa realizada, uma mãe realizada, que minha filha me dá muito orgulho. Ela é uma filha excelente. Eu trabalho com o que eu gosto, eu tenho uma profissão, que eu sou feliz com aquilo que eu faço. Mas nada, nada se compara ao recebimento do Espírito Santo, nada. O Espírito Santo, ele é tudo na minha vida, ele é o meu bem maior, ele é o ar que eu respiro, ele é a minha fonte de vida, a minha inspiração. Ele é meu guia, ele conduz a minha vida, ele é tudo para mim. Eu não tenho palavra para expressar na minha vida o que o Espírito Santo representa. Ele é tudo para mim.
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6: A primeira vez que eu usei a cocaína, na verdade eu não senti assim aquela adrenalina, aquela sensação de liberdade que realmente no uso da droga naqueles minutos te proporciona. Então eu acredito que aí foi aonde eu realmente falei, não, vou usar mais uma vez e mais outra vez, né, se realmente eu chego a preencher aquilo que eu queria que fosse preenchido no momento, né, que era o vazio, o sentimento de solidão, o sentimento de inutilidade. Eu me sentia uma pessoa inútil, né, portanto eu ouvi isso talvez na época, né, de infância, da minha mãe, que eu só nasci para dar problemas, enfim, né, que eu acabei com a vida dela. Isso daí foi, acho que, entrando dentro de mim, e eu queria acabar com aquilo ali, né, que era uma coisa que me doía muito. Naquele momento que eu estava usando a droga, a cocaína, eu esquecia os meus problemas que eu tinha lá fora, eu esquecia as dores, eu esquecia a voz da minha mãe falando às vezes alguma coisa pra mim, eu esquecia a solidão, porque eu estava com uma vida sentimental destruída. Então eu esquecia todo esse lado, né, que eu tava vivendo, eu esquecia naqueles minutos que eu tava ali. Eu me sentia um verdadeiro lixo, né, uma pessoa inútil, uma filha inútil. Dentro de mim, eu nunca conseguia alcançar a expectativa que minha mãe tinha de ter uma filha. que ela mesma falava, eu sempre quis ter um filho, mas a hora que ela falava pra mim, ah, você não serve pra nada, você me dá trabalho, isso daí me fazia me sentir uma inútil. Eu falei, não conseguia alcançar a expectativa que a minha mãe tinha em mim. Então, como se já não bastasse, né, todo esse turbilhão que eu vivia, todos esses problemas que eu vivia, eu acabei descobrindo a traição do meu pai, que era a pessoa que eu era mais apegada. Eu tinha mais, assim, um vínculo maior de afeto, era com ele. E eu que descobri a traição, né, do meu pai com a minha mãe. E naquele momento, quando eu olhei a situação e vi, falei, né, perdi o chão. E ali é onde eu acabei recorrendo mais a família, digamos assim, da rua, que são os amigos, as companhias da rua. E dentro daquela situação, né, que eu tava vivendo, eu tinha os meus questionamentos, né, dentro de mim. E o que eu tô fazendo com a minha vida, né? Às vezes eu chegava em casa, né, depois de estar usando muito, usado droga a noite inteira, saído pra festa, saído o final de semana todo, chegava na minha casa, eu olhava e falava, o que eu fiz com a minha vida? Porque eu já tinha como, né, já tinha uma filha, às vezes eu olhava pra minha filha e falava, que exemplo que eu vou dar de mãe pra minha filha? Aí que um dia eu tava viajando, indo pra casa do meu pai, procurando alguma coisa pra ouvir, eu parei numa estação de rádio, comecei a ouvir, tinha um homem falando umas palavras, tudo diferente do que eu já tinha escutado um dia. E isso daí me chamou a atenção, eu fiquei ouvindo, aquilo ali foi, né, entrando dentro de mim, foi uma coisa bem legal, assim, porque foi tudo diferente, né, do que eu já tinha escutado, foi tudo diferente do que eu já tinha visto. E ele convidou pra ir pra um lugar onde eu teria mais daquilo que ele estava falando daquele dia na rádio. E eu cheguei nesse lugar. E a sensação de ter chego nesse lugar foi maravilhoso. Muito a receptividade, as pessoas, o lugar, a palavra, o ambiente, tudo me trouxe aquele conforto que a minha vida estava precisando naquele momento. Uma pessoa que estava com uma vida totalmente financeira, familiar, sentimental, acabada, né, vivendo o inferno. Nesse lugar, as pessoas, elas tinham um brilho diferente, elas tinham um sorriso realmente feliz, com alegria. A alegria transparecia de delas, não era uma coisa forçada, não era um momento somente, que era o que acontecia quando eu usava as drogas. Então isso me interessou, porque eu olhei e falei assim, eu quero essa paz, eu quero essa alegria, eu quero ter esse brilho que essas pessoas têm também, eu quero viver isso daí. Até que um dia eu passei a experimentar aquilo que eu via naquelas pessoas. Aquela alegria, aquele brilho, aquela paz, aquela vontade de viver que eu via neles, aquela alegria contagiante que foi o que me chamou a atenção naquelas pessoas, eu passei a experimentar aquilo. E a partir daí, depois que eu recebi tudo isso que eu admirava nessas pessoas, eu recebi pra mim, a minha vida foi se transformando, foi aonde eu consegui perdoar minha mãe, né, de tudo que aconteceu. Hoje nós temos uma relação de amigas mesmo, não discutimos mais, não brigamos mais. E hoje minha mãe também prova dessa mesma paz que eu tenho, eu consegui passar para ela, e ela também hoje vive essa paz, vive isso também dentro dela. Consigo dar o exemplo, né, de uma boa mulher para minha filha, que é onde eu não conseguia, hoje eu consigo passar isso para ela, consigo passar isso pro meu filho, a gente tem união, mesmo os meus pais sendo separados, a gente tem uma união, que hoje eles são amigos, né, então a gente consegue ter essa união em família. Chega de domingo, a gente consegue se sentar juntos e almoçar juntos, tendo essa união, essa proximidade. Sou uma pessoa feliz, sou uma pessoa completa, tanto na minha vida como na minha família, na minha vida profissional, meu pessoal. Eu sou uma pessoa feliz, completa, né? Isso conseguiu me preencher a minha vida por completo, até transbordar. E se um dia eu passei uma imagem ruim para as pessoas, eu fui orgulhosa, passei uma coisa ruim para alguém, hoje eu posso passar o que Deus me deu. O que eu posso passar essa alegria que eu tenho hoje eu posso passar para as outras pessoas. Eu posso mostrar aonde é esse lugar que eu consegui alcançar isso daí, que, né, que é a Igreja Universal, aonde eu consegui encontrar o Senhor Jesus, aonde eu recebi o Espírito Santo e foi Ele que me completou. Foi o próprio Espírito Santo que trouxe essa paz, que trouxe essa alegria, que trouxe essa vontade de passar tudo o que Ele me deu, eu quero passar para os outros. E lá na Igreja Universal foi onde eu consegui isso daí. E a razão da minha alegria é o Espírito Santo. Ele espera por você e eu também.
1: Você já se imaginou no reino dos céus? Certamente, para quem suspira e anseia habitar com Deus, em vários momentos, sua mente viajou até lá e imaginou ainda que por alguns segundos como deve ser este santo lugar. Claro que jamais a mente humana conseguirá mensurar a grandeza dos céus. Não existem imagens e nenhuma inteligência artificial que possa representá-la com perfeição. Mas, com a fé sobrenatural, a fé que imagina, podemos nos transportar até lá. Agora, se você não pensa no céu, há algo muito perigoso acontecendo com você. O diabo, desde sempre, trabalha no mundo para distorcer a ideia do céu e tirar das pessoas o interesse de ir para este lugar, mostrando como entediante uma terra de faz de conta, onde os mortos viram anjos e passam o tempo todo flutuando nas nuvens, tocando harpa. E essa estratégia, infelizmente, tem dado certo, pois a maioria da humanidade se imagina apenas aqui. Se imaginam viajando para Paris, para Londres e tantos outros destinos, menos para o reino dos céus. Uma coisa é certa: ele é real, muito mais real do que este mundo. Porém, não tem nada a ver com o céu azul que vemos acima de nossas cabeças. Está muito além deste mundo, muito além das galáxias. Uma dimensão diferente de tudo que conhecemos. E quem mais deu detalhes sobre ele foi o próprio Senhor Jesus. E o que ele deixou registrado é glorioso.
7: Na casa de meu pai há muitas moradas. Se não fosse assim, não teria dito. Irei preparar lugares para vocês. Depois voltarei e os levarei comigo, para que onde eu estiver, estejam também.
1: O próprio Filho de Deus preparando lugar para você. Tem ideia do que é isso? Uma morada não como esta que vivemos nesta terra, ou o corpo que abriga nossa alma, que ambos cedo ou tarde irão se deteriorar, mas uma morada eterna e permanente. Iremos morar junto com o Pai. Imagine o reino que Deus preparou para os que se fizeram morada para Ele, que sacrificaram suas vidas passageiras neste mundo pela vida eterna. Este é o reino dos céus, onde tudo é novidade. Um lugar que não precisa de sol, porque é iluminado pela glória do próprio Deus. Imagine, onde você nunca mais vai chorar, nem ter lembranças das dores passadas. Sabe a maior alegria e prazer que você já sentiu na vida? Aqui você provará da totalidade disso, não apenas um instante, um nível máximo de infindável prazer. Imagine andar por ruas de ouro. Aquilo que o homem corre para ter na terra, no reino dos céus é asfalto, Porém, as ruas de ouro, a coroa, as vestes brancas e tantos outros detalhes pouco nos impressionarão em comparação ao que se resume este lugar. Deus está nele. Teremos comunhão eterna com o nosso Pai. É Ele quem atrairá para si os nossos

Em nome do teu filho amado, Senhor Jesus, nós elevamos os nossos pensamentos ao Senhor e oramos nesta hora em favor de todas as pessoas que unem a fé com a nossa e pedem agora ajuda, pedem socorro, pedem a paz. E eu sei que há muitas pessoas que estão agora mesmo com a vida, Senhor, em ruínas. Pessoas que não têm alegria, não têm paz, que pensam em morrer, que pensam em acabar com a própria vida. Quantas são as pessoas que têm andado tristes, amarguradas? Quantos têm vivido uma vida de dor, de sofrimento? Quantas pessoas, na hora do sofrimento, pensam em dar cabo da vida? Pensam que não tem jeito, que não tem solução? Eu oro por essas pessoas. Eu oro por aqueles que vivem sem paz, sem alegria. Eu oro por aqueles, Senhor, que andam de um lado para o outro à procura de paz, de uma vida feliz, de uma vida melhor. Ajude essas pessoas. Ajude esse homem, esta senhora. Ajude os que sofrem com problemas na família, problemas que têm afetado a vida desta pessoa, que têm feito essa pessoa, às vezes, se desesperar. Porque quando chega uma situação que a pessoa olha para todos os lados e não vê uma forma de escapar, de ficar livre, então vem os piores pensamentos, vem o medo. Meu Deus, socorra essa pessoa, porque não há ninguém que possa fazer isso, só o Senhor. Ela já recorreu a pessoas, a lugares, já pediu socorro a tanta gente, até recorreu a rituais, mas nada resolveu e nada pode resolver a não ser o teu poder. E o Senhor está pronto, eu sei disso. Então ajude essa pessoa, ajude esse homem, esta senhora. Tira as dores, as doenças, as enfermidades, tira o sofrimento, Senhor. Tira a amargura, o desespero. Livra essa pessoa do mal, livra da angústia, do desespero. Senhor, livra essa pessoa desse sofrimento que já dura tanto tempo. Livra do sofrimento da família, dos problemas que afetam esse lar, que afetam esta senhora, este homem. Ó, venha, Senhor, ao encontro de todos neste momento e abençoe a todos. Abençoe as famílias, abençoe os lares, abençoe os que pedem a paz, a alegria, os que pedem ajuda do Senhor. Que venha o teu socorro, que venha a libertação, que venha a paz para este homem, para esta senhora. Ó Espírito Santo, toca nesta pessoa, toca nesta criatura, meu Pai, e ajude a todos, liberte a todos. Que venha o alívio para a mãe que ora pelos filhos, que venha o alívio para o pai, para essa pessoa que pede socorro. Ó Espírito Santo, ajude a todos. Eu te peço por eles, eu oro por eles, eu oro por aqueles que vivem atormentados pelas dívidas, pelos vícios, problemas familiares, meu Deus, filho perdido nas drogas. São tantos problemas, Senhor, doenças que os médicos não descobrem as causas, pessoas que sofrem com insônia, nervosismo, pessoas que fazem tratamentos, mas que não veem o resultado. Meu Deus, pessoas que têm um familiar doente, hospitalizado, alcance essas pessoas, que chegue o socorro, o livramento para todas elas. Abençoe o copo com água e todos que beberem sejam abençoados. Eu te peço, Senhor, e entrego nas tuas mãos e abençoo a todos em o nome do nosso Senhor Jesus. O copo com água está consagrado, está abençoado. E quem crê, beba da água com toda a fé e seja livre, curado, seja abençoado.

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1: 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São 8 horas.
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1: Vivemos hoje um fenómeno estranho, mas cada vez mais comum no nosso tempo, o chamado síndrome do sucesso vazio. Este síndrome é uma grande epidemia espiritual do nosso tempo. Vivemos na ditadura da imagem, onde as redes sociais são as vitrines da felicidade encenadas, mas onde o coração

No silêncio da noite, se sente um deserto. Imaginemos alguém que no papel tem tudo para ser feliz. Tem um trabalho estável, uma família unida, o reconhecimento dos seus pares, os critérios sociais de sucesso todos preenchidos. No entanto, por trás dessa vitrine perfeita, surge um mal-estar interior difuso. Uma inquietação que sussurra dentro de cada um de nós. É só isto? Cheguei ao topo da montanha, mas esta vista não me traz paz? Será isto o que nós queremos para a nossa vida? Pense nisto, já que este é certamente o lado bom da vida.

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3: 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Bom dia. São 9 horas.
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9 horas 15 minutos, muito bom dia, cá estamos para a emissão de quarta-feira, emissão do meio, no meio onde está a virtude, e nós cá estamos para música, humor, participação do ouvinte, coisinhas boas que você vai gostar de ouvir por cá. A equipa é a de sempre, Paulo Saraiva, Filipe Borges e António Ferreira. Vamos fazer canções no início da emissão. Miguel Araújo e Rui Veloso. Seja bem-vindo, boa quarta, venha até comigo.

0: 9:22 e bem, Bruno Belo, explode coração e não explode paixão. Vai tudo dar ao mesmo, não é?
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0: Vamos lá embora, já a seguir temos o estado do tempo, já vamos conferir a anedota do dia, não vai querer também perder a escolha da música mais, o que é que se celebra hoje e também as saudações a fechar a hora. Antena Livre. E agora como é que vai estar o tempo? Ora, pode contar então com uma quarta-feira com algumas nuvens durante a manhã, mas depois, ao início da tarde, a coisa melhora. Temos subida acentuada da temperatura e também o vento moderado, um pouco mais forte nas terras altas. Ora, quanto ao placar das máximas, começamos nos 21 graus para Aveiro, 22 para as Penhas Douradas, 23 para a Guarda, 24 para Gouveia, 25 para Vila Nova de Paiva, Castro Daire, Mortágua, Forges de Algodão, Celurico da Beira, 26 para Aguiar da Beira, Moimenta da Beira, 27 para Vila Real, Viseu, Tondela, Santa Combadão, Mangualde, Nelas, Carregal do Sal, Sátão, Penalva do Castelo e Ceia. Coimbra, uma máxima de 28. 29 para Castelo Branco, São Pedro do Sul, Oliveira do Hospital, Mielhada e Arganil. Portanto, tempo quentinho, uma quarta-feira bonita. E os próximos dias vão ser assim em toda a região. Antena Livre, a melhor da região. 9:24, relaxa que encaixa. Irene Costa.

0: Relaxa quem caça, Irene Costa.
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0: E agora vamos lá sorrir com a de hoje.
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3: Há um automobilista que aqui atropelou aí um peão que precisamente estava em cima da zebra. Toda a gente sabe que aqueles traços seguidos uns aos outros se chamam zebra. E no dia do julgamento diz o senhor atropelou um peão que vinha em cima da zebra. Dizendo, não, puxei alto. Que eu vi se o gajo vinha a pé, porque não vinha zebra em cima de zebra de novo.
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0: Sabe sempre tão bem sorrir a esta hora.
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0: Já lhe dou a conhecer as canções a concurso. Para já, Bianca Barros. Gosto muito disto. Foi de vez. Tenha uma grande manhã. Boa viagem. Está à escuta da Antena Livre.

0: A Beatriz Barros e este tema fantástico foi de vez.
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0: 9:32, vamos lá conhecer as canções que estão ao concurso esta manhã.

Salgado. O tema completamente apaixonado. É a primeira a votação esta manhã. E é uma das mais recentes do Filipe Delgado. Vamos só ouvir um bocadinho para ter a certeza da música.

0: Depois das 10, confira o resultado da votação.
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0: Os vizinhos, como

Onde é que eu tinha a cabeça? É uma das novas dos vizinhos. Antena Livre. 9:37.

Ora, hoje, dia 20 de maio, o que é que temos por cá hoje? É dia europeu do mar e também

0: E também é dia
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0: das abelhas. Quando hoje sem falar em abelhas, meu Deus.
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0: Cá está.
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0: Mas há muito mais para celebrar esta manhã. Continuando. Dia Mundial da Meteorologia. Dia de ser milionário. Também é dia de apanhar morangos. Gosto. Docinhos. Sem nada. Marshall. Taco. Dia do streaming. Também é dia de meditar, porque é dia da meditação. Também é dia do saltos-altos. Gosto, gosto. Uma pessoa com saltos-altos fica charmosa. Dia Nacional dos Assistentes Virtuais. Também é dia de ir de bicicleta para o trabalho. Não elétrica, está bem? Bicicleta normal. As pessoas têm que saber andar de bicicleta. Quanto ao nome do dia, dia da Carolina. E é o que temos para hoje. Para comer, se formos apanhar morangos, temos morangos. E porque é dia da Carolina, trago uma das novas da Carolina Cardetas, Poetas.

0: A Carolina Cardetas, no dia da Carolina, esse tema bem bonito, poetas. Ora, temos que dar os parabéns a quem está hoje de parabéns.
1: E hoje, os parabéns vão para...
0: A Cher faz hoje 80 anos. E também a cantora Dora, que ganhou o festival em 1986, faz hoje também anos. Então, muitos parabéns para a Dora e muitos parabéns também... para a Cher. A Cher vamos recordá-la no Giradiscos. Também parabéns para todos e todas que estão hoje de aniversário.

E porque a Dora está de parabéns, trago uma das mais recentes. Chama-se Vitamina. É a Dora que estava de aniversário neste 20 de maio. Parabéns para todos.

0: Adora que está hoje de parabéns, vitamina, tanta coisa boa. Hoje se calhar vou apanhar morangos. Vou apanhar morangos porque adoro morangos. No dia da Marinha, no dia Europeu do Mar e também no dia das abelhas.
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0: Ora, Raquel Martins com o tema Ninguém. Ou então Filipe Delgado, completamente apaixonado. São os temas que estão em votação esta manhã de quarta-feira. É só votar através do WhatsApp, através de SMS 933454994. 933454994. Vote ou em Raquel Martins ou em Filipe Delgado. Muitas poucas votações ainda chegaram até nós. Ainda deve estar todo mundo a dormir, a chonar, digo eu. Vamos lá votar, 933454994. Filipe Delgado ou Raquel Martins.
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0: Já a seguir vamos ter por cá as saudações.
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0: 61, quero muito falar consigo. 232-601061. 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
0: Vamos a ligar 232-601061, 232-601061. É só para dizer que até às 10 eu vou ser o Zangão. Bom dia.
4: Bom dia.
0: Está tudo bem, Sandra?
4: Está tudo.
0: Sabes que é o Zangão, não sabe?
4: Deve ser o marido lá da abelha. Da abelha mestra.
0: É quem manda na colmeia. É quem manda, está bem?
4: Tá.
0: Portanto,
4: bom.
0: Não me enervem hoje, que hoje começo logo a minha picar.
4: Tu é que metes o doce no mel.
0: Claro.
4: É para a abelha fabricar.
0: Claro. Aliás, eu sou açúcar puro.
4: É.
0: Atenção, mas não é aquele açúcar amarelo, é aquele açúcar bom, branquinho, pois, bem, pois. Bonito.
4: Mas olha que me deixes picar por elas, porque senão ficas inchado.
0: Melhor? Mais açúcar levo? Fico maior? Ora bem, também é dia europeu do mar, também dia da marinha. Se calhar, quando deixar de fazer rádio, vou para a marinha. E vou apanhar morangos. Hoje também é dia de apanhar morangos.
4: Ui, já é muita coisa.
0: Gostas de morangos?
4: Gosto, mas adoro. Simples.
0: Ora, sem nada. Agora há gente que coloca ali uma espuma por cima, como é que chama aquilo? Chantilly.
4: Chantilly.
0: Não, por favor.
4: Quero açúcar, também não gosto.
0: Quero morango sem nada, está bem?
4: Eu gosto mais ao natural.
0: Também eu. Tudo na vida. Tudo na vida fica bem ao natural. Muito. Ai, a minha cabeça. É para ver, eu quando durmo bem é muito complicado. Vai para quem? Bom dia, Sandrinha.
4: Vai para todo o auditório da Antena Livre, com um bom dia e um beijinho para todos.
0: E é tudo? Está tudo entregue?
4: É tudo, está tudo. Então, olha, depois manda um fresquinho de mel.
0: Se calhar é o que vamos ter logo.
4: Ah, não está, está bem.
0: Logo, se calhar. Vou pensar
4: no chá.
0: Exatamente, vou pensar no teu caso. Oh. Beijinho, até logo.
4: Beijinho,
0: obrigada. Sandra Santos, de Ganduf. Bom dia. Tínhamos aqui alguém. Mas porquê que a luz pisca? A sério. 232-601061. Bom dia.
5: Bom dia, Zangão.
0: Oh, abelha. Tu vem devagarinho.
5: Abelhinha.
0: Tu vem devagarinho, está bem?
5: Muito devagarinho, senão dá-te uma picada.
0: Porque eu hoje estou muito abruto.
5: Então.
0: Porquê? Porque hoje vesti a roupa de Zangão?
5: Vestiste a roupa de Zangão e as abelhas picam-te, pronto.
0: Puta, agora,
5: bruto.
0: Agora, se quiseres que eu tire a roupa de Zangão. Qual é o problema? Qual é o problema?
5: Ai, Jesus, meu Deus.
0: Isto é só inchado, só inchado.
5: Estás muito inchado. Olha, mas não inches demais, podes arrebentar.
0: Olha lá, tu estás-me a chamar gordo em direto.
5: Não.
0: Tu estás-me a chamar gordo em direto?
5: Não.
0: Só adeus. Bom dia para quem está do outro lado. Bom dia.
6: Bom dia.
0: Bom dia. José Manuel. Estou zangado com a menina que está do outro lado.
6: Não faça isso.
0: Tu chamar-me gordo em direto. É sério.
6: Podia chamar por outra

0: Saiu uma muito boa sobre o inchado, mas não posso. Não posso contar aqui em direto. Não posso contar. Não posso.
1: Para a Tasca.
0: Se calhar na Tasca nunca se sabe. Nunca se sabe. Olha, só para castigo e nervaste, me esperas mais um bocadinho. José Manuel, anda por onde?
2: É, Cubos.
0: Cubos, Cubo.
2: Mangualde.
0: Ah, porque eu vou estar a atuar em Cubo Guarda.
2: Ah.
0: Portanto, é Cubos Mangualde. Olha, vai para quem? Bom dia.
2: Vai para a sua família, para a minha família, para todos os ouvintes e participantes, para quem está do outro lado, para a Dona Nanda dos Amiais, para o Sr. Agostinho e para a Dona Lourdes do Café Santos, para o Sr. José Carlos Marques, Quintela da Jurara, e para o Carlitos, para os melhores, que agora anda de quatro.
0: Sim! É chamado muleteiro, muleteiro.
2: Oi, conheci-o ele e conheci-o a mota do Sr. José Carlos Marques.
0: Aí está, cada um tem aquilo que merece na vida. Não é verdade?
2: Ah,
0: e é só?
2: E para o grupo Brinco Baile e todos, para todos os sportinguistas.
0: Vá para dentro, um abraço.
2: Ah, já, está logo.
0: Deus, obrigado. Já estás melhor?
3: Eu nunca estive doente.
0: Já estás mais bem disposta?
3: Eu ando sempre bem disposta.
0: Já pensaste em tirar o gordo?
3: Eu não te chamei gordo.
0: Chamaste-me gordo, meu coração ouviu.
3: Não, senhora. Não. Ouviste mal.
0: A tua sorte é que eu sou muito...
4: simpático, homem. Dá gente simpática.
3: Simpático, homem.
0: Estavas lixada. Estavas lixada, estou-te a dizer. Eu que sou simpático e tal. E não gosto nada de violência.
5: Nossa, que violência.
0: Vai para quem, bom dia.
3: Olha que às vezes um bocadinho de violência também se faz bem.
0: Depende da altura.
3: Das situações.
0: E as situações. Vai para quem, bom dia.
3: Então vai para a minha mãe, para o meu pai, beijinho para eles, para o meu marido, para as minhas filhotas. Para todas as minhas amigas da Rádio Sensação de Ninguém, para a Celita, para a Fátima, para a Marinita. Ui, são muitas, para todas. Para a Nana, para a sobrinha, para todos os meus irmãos, para os meus netos, para as minhas filhotas. Pronto.
0: Está tudo. Olha, deixa-me dizer-te que o outro fica tão bem de quatro. O outro fica tão bem de quatro.
3: Ai, faço ideia. Olha que de quatro deve ser engraçado.
0: Não, olha, deixa-me dizer-te também que tu ias adorar. Adorar estar na minha colmeia. Eu a ser o zangão. É Deus.
3: Ah, e tu? Então isso só quer dizer que tu não me queres na tua colmeia. Eu pensei que já lá morava.
0: Sei lá se moras. Beijinho até logo.
3: Adeus, beijinho.
0: Deus, obrigado. Agora vai aturar o João. Agora é que vai ser. Então, bom dia.
3: Bom dia.
0: Bom dia, seja bem-vinda. Uma Páscoa ao domingo e o olá amanhã à quarta-feira.
3: Então, não sabias onde é Cubos? Onde está a tua sobrinha na prece?
0: Então, eu não conheço Cubos. Aliás, eu conheço Cubos e conheço Cubo.
3: Pronto.
0: Portanto, com tanto nome...
3: Para... Até ficas baralhado.
0: Não. Para que é que me repetem nomes de localidades? Para quê?
3: É.
0: Não é preciso. Agora, só há aqui um S de diferença. Cubos
3: pois
0: é. E Cubo.
3: Exatamente, só tira o S.
0: Ah, olha, para comer, temos morangos que eu fui apanhá-los.
3: Olha, por acaso também fui apanhar alguns de manhã para a Letícia levar para o lanche.
0: Adoro morangos.
3: Olha, lá és a casa, que agora há lá.
0: Ai, que maravilha. E docinhos?
3: Ah, muito bons, muito bons. Este ano o Fernandinho andou lá com umas invenções.
0: Ah, olha, grande.
3: Estão lá a dar muitos moranguinhos.
0: Aí está. O pior que ele tem é o primeiro nome, mais nada. O resto é um homem excelente.
3: Vamos ver como é que é.
0: Vai para quem? Bom dia.
3: Então, olha, vai para o Fernandinho, vai para ti, vai para todos os ouvintes e participantes, para a Manita Elsa, para a Dona Fátima de Luxemburgo, para a Marininha, que nunca esquece de mim. E então vai lá também para o Senhor Muletas, que agora parece que mudou de nome.
0: Sim, bicicletinha.
3: Agora
0: sim.
3: Já não é carrinhas.
0: E mais. Atenção, que hoje é dia de ir de bicicleta para o trabalho.
3: Ah, é? Pronto.
0: Mas não, bicicleta elétrica.
3: Ah, está bem, pronto. Bicicleta. Eu tiro a bateria.
0: E manda-me uma bateria que pode-me fazer jeito.
3: Pronto, tu já tens que chegar. Seu zangão.
0: É Deus, abelha. Beijinho, obrigado.
3: Beijinho.
0: É sério, chamarem-me Zangão. Zangão a mim. Então, bom dia.
6: Olá, bom dia.
0: Bom, abelha, tenha calma. O senhor Zangão está aqui muito zangado. Está bem?
6: O que é que me está a chamar abelha?
0: Porque hoje é dia das abelhas.
6: Ah, pronto.
0: Ai, não ouviu.
6: Eu disse que eu sou uma abelhinha. Ah. Não, eu ouvi. Mas eu não estava a ver agora porque é que me estava a chamar abelha.
0: Mas não se preocupe. Porque
6: sou
0: você...
6: uma

0: vizinha, então.
1: Não, não, sim, mas está bem, mas a outra que ligou da Alemanha é uma Melga. É diferente.
0: Seja assim.
1: É diferente, totalmente. Totalmente diferente.
0: É uma vizinha também, Chico.
1: Achas?
0: Acho.
1: É sério?
0: É sério. Eu bebo,
1: bebo pra caralho. E para quê? Se nem que seja para esquecer a abelha. Pronto. É sempre assim a minha vida. A minha vida é sempre assim.
0: É.
1: Olha, para quem vai, bom dia.
0: Olha, não me pergunta se eu gosto de morango. Se eu adoro morango, ainda há para mim?
1: Claro que sim, mas no final da nossa conversa, eu já tinha aqui a ponto, tenho que dizer assim, tenho que perguntar à Fátima se gosta de morango.
0: Porque as abelhinhas também gostam de morangos.
1: Adoro morangos. Sério?
0: Eu também.
1: É sério?
0: Também.
1: É por isso que muita gente usa aquela velha máxima: toma lá morangos. Zumba, zumba, sem parar.
0: Pronto. Tem que ser comigo,
1: a vida.
0: Não
1: é
0: sei assim. Porquê tem que ser. A malandragem tem sempre ser comigo, não sei porquê.
1: O zangão ajuda. Então, bom dia. Tínhamos aqui alguém, não temos, mas também não tenho tempo para mais.
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0: Muito bom dia, são 10 horas, 1 minuto, está a ouvir a Antena Livre, a rádio mais feliz de Portugal. 89.6 Antena Livre. Vamos para comerciais, eu já volto.
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19: Desta quarta-feira, Filipe Delgado, completamente apaixonado. Para ouvir agora.

Vamos lá saber do tempo para hoje. E pode contar com uma quarta-feira com algumas nuvens durante a manhã, a partir do início da tarde, subida de temperatura e sol a brilhar em todo o país, pelo menos nos próximos dias. Vento moderado, forte nas terras altas, mas temos temperaturas agradáveis. O placar começa nos 21, cidade mais fria da região, Aveiro, 21 graus. Penhas Douradas, 22. Guarda, 23. Gouveia, 24. 25 para Vila Nova de Paiva, Mortágua, Castro Daire, Foz de Algodão, Felique da Beira e Sernancelhos. 26 para Aguiar da Beira, Moimenta da Beira. 27 para Vila Real, Viseu, Tondela, Santa Combadão, Mangualde, Nelas, Carregal do Sal, Sátão, Penalva do Castelo, Vouzela. 28 para Coimbra. 29 para Castelo.

0: Castelo Branco, São Pedro do Sul, Oliveira do Hospital, Tábua, Erganil, Mialhada e Figueira da Foz. É este o tempo. Segundo o Instituto Português do Mar e da Atmosfera, para esta quarta, 20 de maio, não está nada mal. 89.6. Ora, hoje é quarta-feira, o que é que brilham por cá?
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0: Ora, trago Agrupamento Sigma, de Ferreira de Aves Sátão, e é um clássico da música portuguesa, de mulher para mulher. É o Sigma a fazer brilhar as estrelas da região desta quarta-feira. Vamos lá embora.

0: Ora, aí está, agrupamento musical Sigma, de mulher para mulher. Grande a Xana.
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0: As estrelas voltam a brilhar de hoje a 8, por cá, para já, aí está, a tua música nova.

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Envie mensagem para o SMS, se quiser, ou então através do WhatsApp 933454994. Ora, foi o que já fez o Diogo Azevedo de Abraveses, o Manuel de Vila de um Santo, também o António Sequeira de Viseu, a Carlota de Fornos de Algodres, a Patrícia Santos de Viseu. Já digo mais.

0: O seu Jorge com a burguesinha.
1: Muito obrigado, cidade maravilhosa. Obrigado a todo mundo com Deus.
0: Anabela Merbé, de Santa Comba de Ceia, está connosco. Também a Irene, de Fornos e Algodres. O Carlos Amaral, de Mangualde. Seja bem-vindo. E a Cristina Souza, de Carregal do Sal. Vai enviando a sua mensagem, a sua SMS, para o 933454994. E porque é Dia da Marinha e Dia Europeu do Mar, City Arts, vida de marinheiro, para recordar nos giradiscos.

0: Ora, aí está a vida de marinheiro do Sitiados neste dia da Marinha. 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
0: Stevie Nicks, tempo que nos vai acompanhar até às 3 seguidinhas que já estão por ali alinhadas. Tenha uma grande manhã de quarta-feira, uma boa viagem, um bom trabalho. Antena Livre, eu vou lá amanhã até à 1 da tarde comigo, Paulo Saraiva. Vamos lá embora.

10:44, alterar agora das três seguidas. Estão elas já alinhadinhas para um momento de pausa na manhã. Vamos a isto.

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1: Ela hoje está de parabéns e abre a sequência de três seguidas. É a belíssima voz da Cher para ouvir.

0: Ora, passa lá no Olá Amanhã, já a seguir aos comerciais. Daqui a bocadinho pode ligar 232-60-10-61, 232-60-10-61.
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0: Muito bom dia, são 11 horas, está a ouvir a rádio mais feliz de Portugal. Emitimos em 89.6. Vamos para comerciais, logo assim então a música da sua preferência.
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19: 11 horas, 13 minutos e meio.
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19: Agora quem manda na seleção musical é você. Por isso tem que ligar para cá. 232-60-10-61. Está disponível?

0: Vamos a ligar 232-60-10-61, 232-60-10-61.
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0: Vamos a ligar, que eu quero passar tanto que você gosta. Tenho que dizer a frase: restaurante fim do mundo em Ceia, o verdadeiro sabor da Serra da Estrela. Senhor António Pedro, bom dia.
3: Ora, bom dia.
0: E está tudo bem pelas aldeias?
3: Ah, pelo menos o sabor está direito e eu estou em direito a mais.
0: Olha que maravilha. E o que é que vamos ouvir? Diga-me lá.
3: Olha, vamos ouvir uma dali de... Aquele acordeonista dali de...
0: De onde?
3: Hã?
0: Esta é que me dizer o nome. Sacha Moura.
3: Pois, agora o nome é que eu não me
0: lembro. Ah, e agora o nome. E eu sou o bruxo.
3: Pois, claro. Tem...
0: Eu só sou o doutor Paixão.
3: Ah, Paixão. Eu já ouvi dizer que não era Zangão.
0: Então vamos ouvir o Ruizinho do Acordeão.
3: O Ruizinho do Acordeão, exatamente.
0: Pronto, para dedicar a quem?
3: Para dedicar a todos os benfiquistas, que eles andam tristes por causa do outro que se vai embora e por causa dos milhões. Querem milhões.
0: É só?
3: É só, e para todo o pessoal, aí da rádio.
0: Está tudo entregue, não está?
3: Que remédio tem que estar.
0: E agora a frase, sem ajuda.
3: Qual frase?
0: Então, ao António Pedro, você não sabe andar nisto?
3: Eu não.
0: Então, há uma frase.
3: Pois, a frase tenho aqui.
0: Restaurante fim do mundo em Ceia, o verdadeiro sabor da Serra da Estrela.
3: Olha, já lá almocei tanta vez. Tanta vez.
0: E come-se lá tão bem, vá por mim.
3: Olha, até comi no lugar do padre, veja lá.
0: Que maravilha. Um abraço, até logo. Deus obrigado. O António Pedro, sempre bem disposto ali nas aldeias. Então, bom dia.
4: Bom dia, que maravilha.
0: Bom dia, José Melo. Está tudo bem por Tonda?
4: Vai-se fazendo.
0: O que é que vamos ouvir?
4: Deus obra, Chiquitita.
0: E a praticar a quem?
4: Olha, praticar a quem? Olha, praticar a si, a toda a família. Vai para a minha, vai para a Sandra Santos, Fátima Loureiro, Fátima Marques, Dona Delfina Sourão, Brasil Amaral, e todo o restante auditório está a ouvir.
0: Muito bem. E agora a frase?
4: A frase é
0: Restaurante.
4: Fim do mundo. Fim do mundo é Ceia.
0: O verdadeiro sabor da Serra da Estrela.
4: Estrela.
0: Um abraço, obrigado, Zé.
4: Deusinho, Paulo.
0: Deus, obrigado. Avançamos então com o Ruizinho do Acordeão. Roda, roda. É pedido então do António Pedro.

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1: 11 horas 21 minutos, Ruizinho do Acordeão, roda, roda. 232-60-10-71, ora peça lá que eu passo no Olá Amanhã. Eduarda Gomes, bom dia.
2: Bom dia.
1: Está tudo bem aí por Mangual?
2: Sim, está tudo bom, com esse solzinho lindo.
1: Muito bem. Olha, não deixes queimar as patas, está bem?
2: Não.
1: Cuidado com as patinhas que estão lá no forno a tostarem. Ora, vamos ouvir então, Clemente, vais partir, praticar a quem?
2: Olha, para dedicar à minha mãe, ao meu marido, que partia para todos os ouvintes e participantes, amigos e amigas.
1: E agora a frase?
2: A frase ainda não a decorei.
1: Restaurante Fim do Mundo, em Ceia, o verdadeiro sabor da Serra da Estrela. Um beijinho, até logo.
2: Beijinhos, até logo.
1: Obrigado, Eduarda. Eduarda Gomes, de Mangualde. Orlando Henriques, bom dia.
3: Bom dia, Paulo Sarai e ouvintes da rádio Antena Gouveia, Antena Livre Gouveia.
1: Muito bem. Você anda a gaguejar muito.
3: Estou a gaguejar
1: muito. Não sei. Você anda a gaguejar muito.
3: Já que vi um bagaço, sabe?
1: Acredito. Chiquitita, Aba, para dedicar a quem?
3: Minha família, tua família, conjunto de Brincobaile, todos os benfiquistas, todo o auditório da Antena de grande rádio, que é a Antena Livre Gouveia. Restaurante Fim do Mundo, sem ceia, o verdadeiro sabor da Serra da Estrela. Até à próxima, se for antes, adeus.
1: Obrigado. Esta é a música dos Ava, Chiquitita. É pedido também do José Mel, de Tonda Tondela. Vamos a ligar.

0: Música do Jabba. Do Jabba, gostei desta parte. E Chiquitita, 232-60-10-61. Carlos Santos, bom dia.
1: Bom dia.
0: A calcetar aonde?
1: Na Aguiar da Beira, sítio.
0: Mesmo em Aguiar da Beira?
1: Mesmo, aqui ao lado da Panifex.
0: Maravilha.
1: Se quiseres cá vir pagar um bolinho.
0: Não seja por isso. Agora, quando passar aí, se eu sentir os paralelos a levantarem, já sei com quem hei de ir ter, está bem?
1: Está bem.
0: Só para avisar.
1: Ora bom, trupetas, não.
0: Matias Damásio, teu olhar, para dedicar a quem?
1: Vou dedicar a toda a gente que me está a ouvir, que é mais rápido. Sem esquecer o Brinco ao Baile, o Paulo Saraiva e toda a antena.
0: E é só?
1: É só.
0: Quem dedicou para aquele que pagou um copo, sério. Se fosse eu a ele, não pagava mais.
1: Esse gajo, se pagar um copo, havia de pagar, era uma boa garrafinha.
0: Isso, isso. E almoço, jantar e lanche, tudo.
1: Exatamente.
0: Tudo por conta dele, tudo.
1: Exatamente.
0: Bom, é recado dado. Não te preocupes que ele sabe que é para ele.
1: Sim.
0: Ouves a frase.
1: Restaurante do fim do mundo.
0: Em Ceia.
1: Em Ceia.
0: O verdadeiro sabor da Serra da Estrela.
1: Exatamente.
0: Um abraço, Carlos.
1: Um abraço.
0: Deus, obrigadíssimo. Obrigado. Bom trabalho. Manuel Filipe, bom dia.
2: Bom dia, Paulo.
0: Está tudo bem por aí?
2: Está tudo bem. Hoje está um dia que é uma maravilha.
0: Um espetáculo. Um espetáculo.
2: Hoje está. Hoje é sempre para rasgar.
0: Vamos lá, ouvir Clemente. Vais partir. Para dedicar a quem?
2: Para dedicar a ti. Um grande abraço para ti. Beijinhos para a tua esposa, a tua filha. Um abraço para o teu irmão. Beijinhos para a tua cunhada. Para o Eduardo Mota de Pereira, um abraço para toda a família, para a Gracinha do Café, beijinhos para ela, um abraço para o marido, para a Fátima Pereira Sérgio de Carvalhal, beijinhos para ela, para a minha prima Alcina de Calde, para o marido António Brito, e para as meninas que andam aqui a lavar a minha casa, também beijinhos para ela. E para ti, continuação do bom programa, quando fui almoçar, bom apetite ao almoço, restaurante Fim do Mundo em Ceia, o verdadeiro sabor da Serra da Estrela.
0: Está dito.
2: Depois almoçar, bom apetite ao almoço.
0: Obrigado, um abraço, até logo.
2: Ah, até logo.
0: Obrigado,
2: Paulo.
0: Manuel.
2: Tchau.
0: Vais partir, Clemente. Também a pedido da Eduarda Gomes, de Mangual, e do Orlando Henriques, de Lombarganil.

0: Ora, cá está um grande tema do Clemente, grande a recordação. E agora, onde é que nós vamos? Onde é que nós vamos? Vamos falar com duas pessoas que começam pela letra M. Incrível, incrível. Coisas que acontecem neste programa. Aparecem assim as letras M's, assim de repente. Mas para ela não andar sempre a dizer que eu digo sempre a mesma coisa, que também já chateia. Vou falar primeiro com a outra. Maria da Conceição Reis, bom dia.
1: Bom dia.
0: Com outra não sei se vou falar. Enervou-me em off.
1: Não seja mau para ela.
0: Não sejas mau, não. Vocês têm que perceber que eu tenho sentimentos. As lágrimas começam-me a correr pelos olhos abaixo. Está bem, prima?
1: Está bem.
0: Agora, ela vem para aqui, atenção, insultar o menino, insultar o menino.
1: Não insulta nada.
0: Estou-lhe a dizer. E depois, o que mais me mete raiva é que o nome dela também começa por M.
1: Aí é?
0: Fico nervoso, mal mesmo, mal. Ai, meu Deus. Vamos lá ouvir então o tema do Henrique Matos, como é que se chama o tema, o primeiro que me pediu.
1: Olha, o primeiro que eu pedi era Maria dos Meus Ais.
0: Vamos lá ver se a Maria vai dar ais ou não, logo vemos. E se não for esse, é saudades qualquer coisa.
1: Está muito bem, se não encontrar, ponha saudades da minha terra.
0: É ver, vamos. Vai dedicar para quem, Maria da Conceição Reis?
1: Para as minhas filhas, para vocês aí, para toda a minha família, para todos os ouvidos que nos estão a ouvir, para o Paulo Correia, para a dona, para a Pastorinha e para a Teresa Loureiro. E um beijinho para todos os ouvintes que estão à vida e para essa senhora que está aí, que vai falar agora também, um beijinho também para ela.
0: Não vale a pena, para que é que está?
2: Obrigada.
0: Para que é que dedica a esta pessoa?
1: De lá.
0: Maria, acha que ela merece? É sério?
1: Vá até o palinho, tchau.
0: Beijinho, Maria da Conceição. É sério. É sério. Até está cansada. A mulher está cansada. Não, é sério. Está a falar comigo na casa de banho. Como é que é possível? Como é que é possível? É sério. Esta malta não tem respeito pelo locutor. É sério. Ora, vamos lá ouvir a Flor. Danadinho, para dedicar a quem?
3: Para o marido, para a filha, para o genro, para os netinhos, para a nora, para os filhos, para a minha mãe, para a Sandra, para a mãe dela de Santa Família, para a madrinha Delfina, padrinho Álvaro, Manuela Saraiva, Letícia, Pastorinha, menina Elsa da Alemanha, todos os ouvintes e participantes. Restaurante Fim do Mundo, em Ceia, Verdadeiro Sabor, na Serra da Estrela.
0: Sim! Ela hoje está que está! A sério?
3: Você já me chateou?
0: Vá para dentro. Um beijinho, até logo.
3: Tchau, até logo.
0: Deus, obrigado.
3: Beijinhos.
0: Ora, aí está, Matias Damásio, Teu Olhar, a pedido do Carlos Santos, que anda por Aguiar da Beira. Vamos a ligar, 232-60-10-1.

0: Ora, está a grande canção do Matias Damásio, Teu Olhar. E agora, alguém se inspirou, atenção, isto é verdade, inspirou-se no nome da namorada do irmão. Sério, como é que é possível uma coisa destas? Como é que é possível? É sério, Mafalda Mafaldinha. Olá, Flávio Simões, bom dia.
1: Bom dia, Paulinho, estou muito chateado contigo hoje.
0: Então?
1: Então estás sempre a jogar o telefone para baixo desse cartaz e aos pontapés ao telefone.
0: Então deixa-me perguntar, estás chateado comigo?
1: Estou.
0: Tchau a Deus. João da Silva, bom dia.
2: Bom dia, de manhã.
0: Já que ele está chateado, vai ficar ali mais um bocadinho chateado. Até...
2: Como diz o outro, passa a palavra.
0: Exatamente, enervou-me outra vez. Pronto, agora, só para castigo...
2: Isto não está para nervos.
0: João da Silva. Então ele veio para aqui dedicar um tema com o nome da namorada do irmão. Agora, só para castigo, e porque me enervou... Enervou-me. Agora está ali a morder as unhas. Digo-lhe uma coisa. Ai, como é que ele está? Ai, que maravilha. Olha, vamos ouvir o Porto à Noite. Iniciadores, para dedicar a quem?
2: Olha, em princípio, é para o meu neto, que hoje faz 16 anos.
0: Como é que se chama o neto?
2: É só para ele e para todo o auditório da Antena Livre. É só para ele que eu desejo que, e para o ano que estejamos outra vez, que é para a gente... mandar-lhes parabéns através da rádio.
0: Muito bem. Olha, como é que chama o neto?
2: É Gonçalo da Silva Carvalho.
0: Oh, Gonçalo da Silva Carvalho. Muito bem.
3: Porque hoje estás de parabéns. Desejo-te parabéns. Parabéns.
0: Olha, um abraço para ele e muitos parabéns.
2: Muito obrigado, Sr. Paulo. Olhe, tudo bom? E então, se quiser, manda aí que eu acabo aqui, se é a favor.
0: Não seja por isso. Aí vou eu mandar. Olha eu a mandar. 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Aquele abraço.
2: Olha, obrigado, Sr. Obrigado.
0: Obrigado, João.
2: Tudo bom para vocês.
0: Muito obrigado. João da Silva, de Odivelas. Estás melhor, Flávio?
1: Não estou, melhor estou.
0: Estás melhor, Flávio?
1: Oi, amigo.
0: Ai, que maravilha. Eu estou sempre bem, sabes como é que eu sou?
1: Ah...
0: Então vamos lá ouvir o Quim Barreiros, Mafalda, Mafaldinha, que viva a sua vidinha.
1: A Mafaldinha é boa.
0: Para dedicar a quem?
1: Olha, tomaria-la tu para mim, não era?
0: Para dedicar a quem, Flávio?
1: Ah, é para dedicar, pois é, vamos lá. Então olha, é para dedicar para o meu irmão, caminista, quando enviar.
0: Sempre a desenervar o menino, sem muita
1: opa, a próxima vez eu mando um tiro para o fio.
0: Vai.
1: Do telemóvel. Vá, é para mandar para o meu irmão João, caminista, que anda em viagem. Para a minha cunhada Marlene, que anda a servir o pão. Para todo o resto da minha família e todos os amigos. Para o pessoal ouvindo da Rádio Gouveia. E para ti um abraço. E não jogues o telefone ao chão.
0: Está dito.
1: E eu esteja a frase em que língua?
0: Espera aí, ainda bem que perguntas. Onde é que eu tenho aqui o papel?
1: Quero.
0: Opa. Quero a frase.
1: Dá três voltas ao papel.
0: Em brasileiro.
1: Brasileiro?
0: Sim.
1: Oi, cara, ainda estou à espera que você me pague o jantar no restaurante em Ceia, verdadeiro sabor da Serra da Estrela, cara.
0: Ah, ó, cara, como é que chama o restaurante, cara, que faltou?
1: É o restaurante, é o fim do mundo, cara, você já não sabe que é o fim do mundo.
0: Oi, garoto, adeus. Abraço.
1: Abraço, amigo.
0: Ai, meu Deus. Agora vamos ouvir um tema aqui de Henrique Matos, que é Maria, ai, ai. É Maria dos meus ais, então, assim que se chama. É pedido.

0: Ora, aí está, Henrique Matos. E este tema, que já tem alguns aninhos. Maria dos Meus Ais. É verdade, o Henrique Matos, quando chega ali a Carvalhal Redondo nelas, a Maria da Conceição diz: "Oh, meu filho, oh, meu menino." E ele: "Fala, menina, Maria dos Ais, fala." É assim a vida tem destas coisas. Ora bem, de que nós vamos agora? Rui, bom dia.
1: Bom dia, tudo bem?
0: Está tudo bem por Vasconha?
1: Está, sim, senhora.
0: Olha, tenho alguém perto de si que vai falar a seguir.
1: Está bem? Não sei.
0: Pronto, mas também não lhe digo.
1: Não vale a pena.
0: Pronto, era o Jabá Sorte, vai para quem?
1: Olha, vai para ti, para todas as pessoas que eu costumo dedicar, para todas as minhas longas amizades, e para todos os imigrantes, e para todo mundo. E ao restaurante Fim do Mundo, é isso aí. Eu agradeço a voz da tela, está tudo dito, até amanhã.
0: Um abraço, obrigado, Rui.
1: Até amanhã.
0: Deus, obrigado. O Rui, ele queria que eu lhe dissesse que é a Rosalina de Santa Cruz da Trapa. Isso aqui era bom. Isso aqui era bom.
1: Eu não conheço, se calhar, nem eu.
0: Mas escuta a emissão, faz muito bem. Então vamos lá ouvir o que é hoje.
2: Vamos então ouvir, se calhar.
0: Trios boêmios. Na sombra.
2: À sombra do arvoredo. Muito ou na bem. Sombra do arvoredo, porque está um solzinho muito bonito e é bom estar à sombra.
0: Vai dedicar para quem?
2: Ora, para todos os amiguinhos e amiguinhas, que era esse senhor que estava aí, que também não sabia quem era ele. Eu sabia que ele era de Vasconha, mas também não conheço o senhor. Tá. Era para a Dona Bela Lúcia, a Dona Alvina Rosa, a Dona Terezinha e a Dona Ana Maria de Touro e o Sr. Eduardo Mota e todos os ouvintes, que até mais rápido, e para o Paulinho, bom trabalho, depois bom almoço e até amanhã, se Deus quiser, e o restaurante Fim do Mundo em Feia, o verdadeiro sabor da Serra da Estrela.
0: Há dito.
2: Sim, muito obrigado.
0: Um beijinho, obrigado, Rosalina.
2: Obrigado.
0: Deus, obrigado. Estamos a 11 minutos das 12 horas, ou seja, do meio-dia. Vamos para comerciais, logo a seguir voltamos para continuar consigo. 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

0: Muito bom dia, meio-dia, mais 5 minutos. Está a ouvir a rádio mais feliz de Portugal, a sua antena livre, 89.6. É a quarta hora que vem por aí do seu Olá Amanhã. 89.6, antena livre. E pode continuar a participar.
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0: 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Fores para ouvir a pedido da Marina Isabel, ligando-se. Vamos a ligar 232-601-601.

0: Ora, está a música da Flor, Danadinho. 232-60-10-71, vamos a ligar. 232-60-10-71. Ó, Paula, bom dia.
1: Bom dia, Paulito.
0: Está tudo bem por São Domingo?
1: Tudo, está calor.
0: Que maravilha, que é sempre.
1: Família, para dedicar ao meu irmão Júlio, à minha irmã Ana, para dedicar ao grupo Brinco Baile, ao senhor Paulo Correia, um abraço. Um bom apetite do almoço. Rui Amaro, que atrai o seu irmão, cada seu sonho está em suas mãos.
0: Aí ela está toda despachada. Beijinho, Paula.
1: Beijinho, até logo,
0: Deus
1: até amanhã.
0: Obrigado, Deus obrigado. Senhor Joaquim Borrego, bom dia.
2: Bom dia, Paulo.
0: Está tudo bem por Tondela?
2: Felizmente, sim.
0: Já almoçou ou ainda vai almoçar?
2: Já foram umas intermeadazinhas grelhadas.

0: verdade.
1: Que maravilha. Ai, que maravilha. Ainda por cima não convidaram nem nada.
0: É pá, mas no Mico tem tantos convites, não pode aceitá-los todos.
1: Claro que não. Senão qualquer dia, a cadeira não podia comigo.
0: Eu sei. Em vez de 60, passava a 70.
1: É verdade, 70 agora. Ora bom, vamos já ouvir então o Alexandre Correia, minha querida Maria Alta, para dedicar a quem?
0: Para dedicar à minha esposa, familiares, amigos, ouvintes, e para vocês um grande abraço e continuação de um bom programa.
1: Muito obrigado. E agora a frase?
0: Rui Amar, na Catraia de São Romão, a casa dos seus sonhos está na nossa mão.
1: Está dito. Aquele abraço, Joaquim.
0: Outro, Paulo. Obrigado.
1: Deus, obrigado. Deus. Mafalda, Mafaldinha, Kim Barreiros. É pedido do Flávio Simões. Vamos a ligar 232-6010-61.

0: Oh, meu Deus, quem é que não gosta da Mafalda? Oh, ainda por cima agora vai ter que aturá-la como cunhada. Ai, que maravilha. Bom, 232-60-10-71. Ana Isabel, bom dia.
1: Bom dia.
0: Está tudo bem com a Ana?
1: Tudo.
0: E vamos lá ouvir os iniciadores. Para dedicar a quem?
1: Olha, é para dedicar aqui para o marido, para si, tenho um bom pedido para o almoço, para a minha irmã, para a Paula, que acabei agora de ouvir, e para o meu irmão, para o Júlio.
0: Acabou de ouvir a Paula?
1: Acabei.
0: Também não ouvi grande coisa, deixa estar.
1: Ah, ela é uma boa rapariga.
0: Acha?
1: Acho.
0: Por amor de Deus, por amor de Deus, vocês não me estraguem o programa, por favor, hein? Rui Amaro.
1: Como é que atrai o seu Romão? A casa está o seu sonho na nossa irmão.
0: Um beijinho, Ana, até logo.
1: Até logo em boa, apetite para o almoço.
0: Obrigado pela brincadeira. Também logo. Agora chegou a altura de ter de ficar muito mais calmo. Eu tenho que acalmar estes nervos. Tenho que acalmar estes nervos. Ai, meu Deus. Oh, Maria.
2: Diga lá,
0: senhora
2: Paulo Saraiva.
0: Ah, linda menina, sei que eu gosto. Maria Duarte é Nogueira do Cravo, verdade?
2: Exatamente.
0: E vamos ouvir o Brinco ao Baile. Praticar a quem?
2: Então, olha, praticar a toda a família, toda a minha família, marido, filha e genro, e todos os meus familiares e amigos. Para si, para toda a sua família e toda a equipa que trabalha aí.
0: Muito bem.
2: E então, para a senhora Dona Paula São de Mil, tudo bom para ela e para a família dela. Para a senhora Dona Maria Maria, para a senhora Dona Fátima Marques de Luxemburgo, também tudo bom para ela e para a família dela, para todos. E para toda esta família da Antena Livre, que participam e que não

0: Sim, conheço a todos.
1: Está tudo?
0: E então, Rui Amaro, na Catraia de São Romão, a casa dos seus sonhos está na nossa mão.
1: Ora bem, Maria, Maria! Duarte! Cá está. Cá está.
0: Já está.
1: Eu não sei se vocês repararam. Não sei se vocês repararam esta deixa. Para Maria, Maria, Maria, Maria.
0: Ah.
1: Duarte, cá está.
0: Está.
1: Até, Maria, não fui eu. Não fui eu.
0: Não foi.
1: Não, repare só. Maria, Maria, Maria, Maria, Maria. Já está, glória à vida.
0: Você cativa bem a clientela. Você é cativa. Você é uma pessoa. É terrível.
1: Um beijinho, até logo.
0: Os ouvintes, você cativa. Tá. É mesmo uma pessoa excepcional.
1: Estou cá para os apanhar.
0: Exatamente, faz muito bem. Sempre assim, essa alegria, que é bom o sinal.
1: Obrigado.
0: Tudo bom para si, um beijinho e tudo bom.
1: Obrigado.
0: Obrigada, com licença.
1: 232-60-10-61, pode ligar 232-60-10-61. Avançamos com o Porto à Noite, iniciadores. É pedido também do João da Silva, nos escuta em Odivelas. Vamos a ligar, eu quero passar o que você gosta.

0: Ora, está a música dos Iniciadores, grande tema que já tem alguns anos. Vocês imaginem agora como um tipo chega ali à Quinta da Ribeira. Chega à Quinta da Ribeira e começa assim. Cá está. Mas imaginamos que ela está lá debaixo das folhas e não ouve. Não ouve, o que é que temos que fazer? Voltar a chamar. Irene! Aí está. O pessoal tem que perceber disto, então. E agora já ouviu. Vocês já repararam que aquela já está ali à minha espera. Irene! Está. Aqui não brinca em serviço. Ai, se a estupidez em rádio pagasse imposto. É sério. Era um balúrdio só no IRS. Só no IRS. Era um balúrdio. Oi, Irene.
1: Sim.
0: Está tudo bem com a menina?
1: Estava, sim, senhor. Andava lá no fundo do lameiro e depois...
0: Eu sei.
1: Eu vim para cima logo a correr.
0: Aliás, a Irene andava lá no fundo do lameiro e só ouviu o marido.
1: Irene! Vai
0: para
1: cá em cima, é que estão a chamar.
0: Eu não sei disto tudo. Está a brincar comigo. Festa no autocarro, Diniz Brites, para dedicar a quem?
1: Olha, vai para toda a minha família, para toda a equipa da Antena Livre, todos os ouvintes de Portugal, de estrangeiro, que tenham todos um bom dia, as melhores pessoas estão doentes, parabéns para os que fazem anos, e até logo, se Deus quiser. E a Rui Amaro, na Catraia de São Romão, a casa dos seus sonhos está na nossa mão.
0: Está tudo?
1: Já está tudo. E não há mais nada, e não quero pôr na carta.
0: Olha, e não, não. Quer, menina...
2: Presente e ausente, principalmente para a minha Natinha e para o meu Natinho Tiago, para todos os ouvintes e participantes, para todas as minhas amizades, sem exceção de ninguém, para o Carlos e para o Paulo Correia da Suíça e seus familiares, depois vai aí para a Dona Irene, para a Dona Lourdes, para o Eduardo Mota, para o Carlos e para o Zé Manel, para os padeiros e para os seus familiares, para ti e para a tua família e para o conjunto Bricovalho, para todos e bom almoço para ti. Uma boa quarta-feira, continuação de uma boa semana, um abraço e até logo à tasca. 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
0: Um abraço, até logo.
2: Um abraço, até logo.
0: Deus,
2: Paulo.
0: Obrigado.
2: Boa tarde,
0: Trios Boémios. Também a

Ora, está na sombra do arvoredo, foi a voz do Trios Boêmios. Agora, Brinco ao Baile, Ela Jura. E há tanto tempo eu não ouvia esta. É pedido do José Carlos Marques, de Quintela da Zurara, e também da Paula Mendes de Sandomil, e da Maria Glória Duarte, de Nogueira do Cravo.

Ora, aí está Brinco Baile e este tema Ela Jura. Vamos ligar 232-601-232-601. E a querida Beira Alta, Alexandre Correia, é pedido do Joaquim Borrego.

0: Ora, está a música do Alexandre Correia, este tema, Minha Querida Beira Alta. Ora, António Marques, bom dia. Bom dia, António.
1: Bom dia.
0: Anda por onde a esta hora?
1: Estou à sombra de uma oliveira.
0: Maravilha.
1: O da Serra.
0: Ainda bem, deixa-te estar à sombra que o sol hoje vai apertar.
1: Deixa-o apertar.
0: Vamos ouvir o Dinis Brites, para dedicar a quem?
1: A todo o auditório da Antena Lipa, o governo de Caldo em Cobairo, e todos os sportinguistas, e para o Padeiro Reus, e para as suas como colegas, lá atrás agora.
0: Lindas, lindas. Olha, te garanto a ti, são mais bonitas elas que ele. Agora pensa. Rui Amaro.
1: Na Catraia, seu Romão, sua casa está nas nossas mãos.
0: Um abraço, obrigado, bom almoço.
1: Um abraço, tchau.
0: Deus, obrigado. Manuel, bom dia.
2: Bom dia.
0: Anda por onde? Anda por Figueiredo das Donas?
2: Não, senhora, negativo.
0: Então?
2: Mais concretamente, Nogueira de Cota.
0: Ai, tão bonita essa terra, já fui aí tão feliz.
2: Aqui no meio aqui da florestazinha, aqui do ar puro, aqui à sombra de uns pinheiros.
0: Que é uma maravilha.
2: É uma maravilha.
0: Então vamos ouvir David Carreira, para dedicar a quem?
2: Olha, vai para o doutor Paulo Sereira, para todo o staff e todo o grupo que vem para o baile, e para o pessoal que eu estou a medicar, lá para o Tiago Figueiredo, lá para o Amigos da Rocha, para o António, para o Gonçalo, para o Nelsito, para o Rodrigues, São Joaquim, e para todos os benfiquistas, e acho que está tudo.
0: E agora a frase?
2: Rui Amar, na Catraia de São Romão, a casa do sonho está nas nossas mãos.
0: Um abraço, até logo.
2: Abraço,
0: Deus, obrigado. Festa no autocarro, Dinis Brites, também a pedido da Irene de Forja de Algodes, e logo a seguir então a multa do David Carreira. E eu volto mais logo às 5 para a Tasca da 5. Não perca as notícias à 1. Horácio Pascoal às 14 e o Filipe Borges às 16. Até mais logo.

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1: Olá a todos, que Deus abençoe. Dívida, lá no 7, e quem responde? Você que está angustiado, clame a Ele. Aí mesmo, onde você está, agora, no seu carro, no seu trabalho, se você se retirar um pouquinho e pedir Deus me ajuda, ou mesmo em pensamento, Ele vai te ajudar, Ele vai te dar uma luz. Essa programação, essa palavra que você ouve agora, já é uma resposta, talvez, da sua oração. Se diz, será que realmente Deus existe? E Ele veio para trazer para você. No dia da sua angústia, clame a mim, porque eu lhe responderei. Ele responde, Ele está a responder a sua oração, embora pareça que está demorado em acontecer. Você diz, o quanto demora essa resposta em chegar? Então você estava ficando desanimado, triste, abatido. Levante a sua cabeça. Você clamou, você pediu a Deus, então peça a Ele. Você pode dizer assim, em o nome do Senhor Jesus, me ajude. E você vai ver aí um sinal de Deus ainda hoje na sua vida. Se você quer a minha ajuda, está a passar por um problema difícil, o qual você não tem conseguido vencer, então você pode sim nos contactar e nós vamos te ajudar gratuitamente. 218-368-008. 218-268-008, tá bem? Você pode nos contactar que nós estamos à inteira disposição. Forte abraço, que Deus abençoe o seu dia, que Deus ilumine os teus caminhos.

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2: 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Boa tarde. São 13 horas.
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4: Bem-vindos. Estas são as notícias na Antena Livre. Os concelhos de Mangualde, Tondela e Nelas foram selecionados para integrar o projeto Jogos Mais Vida 2.0. É uma iniciativa dedicada à prevenção de comportamentos aditivos e outras dependências, com especial enfoque em contextos escolares e comunitários. A apresentação oficial do projeto decorreu no Salão Nobre do Espaço de Conselho de Tondela e reuniu representantes do município, também do Centro de Respostas Integradas de Viseu, do Instituto para os Comportamentos Aditivos e as Dependências e diversos parceiros locais. A equipa responsável pela implementação do programa, recentemente selecionada pelo ICAD, foi apresentada pela coordenadora do CRI de Viseu, Patrícia Monteiro. Durante a sessão, a vereadora da Ação Social destacou a relevância da iniciativa e reforçou o compromisso do município em colaborar ativamente no desenvolvimento do projeto. Constituído por uma equipa de 4 técnicos, o Jogos Mais Vida 2.0 pretende implementar programas de prevenção seletiva e universal, promovendo estilos de vida saudáveis e contribuindo para a redução de comportamentos de risco junto da comunidade. Carlos Ascensão, presidente da Câmara Municipal de Celurique da Beira, foi reeleito presidente da Rede das Aldeias Históricas de Portugal, a Associação de Desenvolvimento Turístico. A eleição aconteceu durante uma sessão realizada no Casino Fundanense, no Fundão. Com esta renovação de mandato, Carlos Ascensão assume a continuidade de um trabalho focado na promoção e desenvolvimento turístico do interior. A estratégia para os próximos anos mantém o foco na valorização do património, na coesão do território, na sustentabilidade e na eficiência energética, pilares que têm sido decisivos para estreitar a cooperação entre os vários municípios e os agentes privados dos setores do turismo e da cultura. A nova estrutura dos órgãos sociais reflete um equilíbrio entre entidades públicas, os municípios, e privados, os alojamentos e restauração locais, unindo esforços para elevar a marca Aldeias Históricas. O Comando Territorial da GNR da Guarda, através do Posto Territorial de Fornos de Algodres, deteve uma mulher de 58 anos pelo crime de incêndio florestal no concelho de Fornos de Algodres. A detenção ocorreu na sequência de um alerta que dava conta da existência de um foco de incêndio na localidade. Os militares da Guarda deslocaram-se de imediato para o local, onde realizaram diversas diligências policiais. No decorrer da ação, foi possível apurar que a ignição teve origem numa queima de sobrantes, efetuada pela suspeita. Apesar da atividade estar devidamente autorizada, a queima acabou por se descontrolar devido à alteração repentina nas condições do vento, o que provocou a ignição da vegetação envolvente e a consequente propagação das chamas para a área circundante. Da ocorrência resultou uma área ardida de cerca de 0,8 hectares de pasto e mato rasteiro. A suspeita foi detida em flagrante delito, constituída arguída, e os factos foram remetidos ao Tribunal Judicial de Celurique da Beira. A GNR recorda que a proteção de pessoas e bens no âmbito dos incêndios rurais continua a assumir-se como uma das prioridades, sendo sustentada numa atuação preventiva e num esforço contínuo de patrulhamento nas áreas florestais. A Câmara Municipal de Ceia aprovou mais um conjunto de apoios financeiros a associações culturais, desportivas, para apoiar atividades, aquisição de equipamentos e melhoria de infraestruturas. Entre os apoios aprovados de Conselho da Madalena, segundo as propostas aprovadas, estes apoios enquadram-se na política municipal de valorização do movimento associativo local e no reconhecimento do seu contributo para a dinamização social, cultural e desportiva do concelho. O espaço de coworking criado pelo município de Santa Combadão, no Largo do Balcão, já acolhe os primeiros profissionais em regime de trabalho com recursos partilhados. Estão instalados no espaço dois colaboradores da consultora Amaral Alimentos Limitada, um colaborador da farmacêutica Arriello e uma funcionária do Instituto Português do Mar e da Atmosfera, em regime de trabalho remoto. O equipamento municipal foi criado para apoiar profissionais, empreendedores e

0: entidades no desenvolvimento das suas atividades. Dispõe de uma área em open space com cerca de 120 metros quadrados, 4 gabinetes, entrada independente, climatização e infraestruturas de telecomunicações. E agora vamos ao desporto, numa edição de João Cruz.
1: O presidente da Câmara Municipal de Viseu recebeu no Salão Nobre dos Espaços do Conselho equipa sub-23 do Académico Viseu Futebol Clube, uma recepção que assinalou a conquista do título da Liga Relação sub-23. Mariano Lopes, presidente da SAD do Académico Viseu Futebol Clube, sente-se um homem orgulhoso.
2: É com enorme orgulho que estamos aqui reunidos para homenagear este grupo de jovens e profissionais que escreveram uma das páginas mais marcantes da história do Académico. Há 3 anos iniciamos o projeto de formação com as equipas sub-19, sub-18 e sub-23, com uma convicção de que a estratégia do futuro do nosso projeto teria de ser construída como identidade, formação e valorização de jovens talentos. A nossa equipa sub-23 alcançou pela primeira vez o apuramento para a fase de campeão da Liga Revelação. Não desperdiçou todo o trabalho anterior e conquistou o título de campeão da Liga Revelação 25-26. Importante realçar que este foi o primeiro título nacional em mais de 111 anos de história do Académico, no que toca a modalidade de futebol.
1: O presidente do município, João Azevedo, realçou que a equipa cumpriu a sua missão.
3: O Académico hoje cumpriu a sua missão, que foi preparar estruturas formativas e de competição ao mais alto nível no país. E por isso transformou isto num título nacional. Agora o município de Viseu tem que cumprir a sua parte e vai cumprir a sua parte.
0: João Cruz, no fecho deste bloco de notícias, aqui na Antena.
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1: Vamos conhecer os títulos que estarão em destaque na Antena Livre daqui a pouco na sua rádio Mangualde, Tondela e Nelas. Integram um projeto de prevenção de comportamentos aditivos e dependências. Carlos Ascensão foi reeleito presidente das aldeias históricas de Portugal e a GNR deteve mulher em flagrante em Fornos de Algodres após queima autorizada originar um incêndio florestal. E em Ceia, Ceia aprova novos apoios a associações culturais, desportivas e motares do concelho. Ainda nas notícias, o coworking de Santa Combatão, que acolhe primeiros profissionais, e no final, como é habitual, olhamos para o desporto com João Cruz.
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1: 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Boa tarde. São 14 horas.
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3: Bem-vindos, estas são as notícias na Antena Livre. Os concelhos de Mangualde, Tondela e Nelas foram selecionados para integrar o projeto Jogos Mais Vida 2.0. É uma iniciativa dedicada à prevenção de comportamentos aditivos e outras dependências, com especial enfoque em contextos escolares e comunitários. A apresentação oficial do projeto decorreu no Salão Nobre dos Espaços de Conselho de Tondela e reuniu representantes do município, também do Centro de Respostas Integradas de Viseu, do Instituto para os Comportamentos Aditivos e as Dependências e diversos parceiros locais. A equipa responsável pela implementação do programa, recentemente selecionada pelo ICAD, foi apresentada pela coordenadora do CRI de Viseu, Patrícia Monteiro. Durante a sessão, a vereadora da Ação Social destacou a relevância da iniciativa e reforçou ativamente no desenvolvimento do projeto. Constituído por uma equipa de 4 técnicos, o Jogos Mais Vida 2.0 pretende implementar programas de prevenção seletiva e universal, promovendo estilos de vida saudáveis e contribuindo para a redução de comportamentos de risco junto da comunidade. Carlos Ascensão, presidente da Câmara Municipal de Celurique da Beira, foi reeleito presidente da Rede das Aldeias Históricas de Portugal, a Associação de Desenvolvimento Turístico. A eleição aconteceu durante uma sessão realizada no Casino Fundanense, no Fundão. Com esta renovação de mandato, Carlos Ascensão assume a continuidade de um trabalho focado na promoção e desenvolvimento turístico do interior. A estratégia para os próximos anos mantém o foco na valorização do património, na coesão do território, na sustentabilidade e na eficiência energética, pilares que têm sido decisivos para estreitar a cooperação entre os vários municípios e os agentes privados dos setores do turismo e da cultura. A nova estrutura dos órgãos sociais reflete um equilíbrio entre entidades públicas, os municípios, e privados, os alojamentos e restauração locais, unindo esforços para elevar a marca Aldeias Históricas. O Comando Territorial da GNR da Guarda, através do Posto Territorial de Fornos de Algodres, deteve uma mulher de 58 anos pelo crime de incêndio florestal no concelho de Fornos de Algodres. A detenção ocorreu na sequência de um alerta que dava conta da existência de um foco de incêndio na localidade. Os militares da Guarda deslocaram-se de imediato para o local, onde realizaram diversas diligências policiais. No decorrer da ação, foi possível apurar que a ignição teve origem numa queima de sobrantes, efetuada pela suspeita. Apesar da atividade estar devidamente autorizada, a queima acabou por se descontrolar devido à alteração repentina nas condições do vento, o que provocou a ignição da vegetação envolvente e a consequente propagação das chamas para a área circundante. Da ocorrência resultou uma área ardida de cerca de 0,8 hectares de pasto e mato rasteiro. A suspeita foi detida em flagrante delito, constituída arguída, e os factos foram remetidos ao Tribunal Judicial de Celurique da Beira. A GNR recorda que a proteção de pessoas e bens no âmbito dos incêndios rurais continua a assumir-se como uma das prioridades, sendo sustentada numa atuação preventiva e num esforço contínuo de patrulhamento nas áreas florestais. A Câmara Municipal de Ceia aprovou mais um conjunto de apoios financeiros a associações culturais, desportivas e recreativas do concelho, visando apoiar atividades, aquisição de equipamentos e melhoria de infraestruturas. Entre os apoios aprovados está uma verba de 5 mil euros para o grupo de concertinistas de Folgosa da Madalena, destinada à aquisição de uma carrinha, reconhecendo apoio de 3 mil euros ao cavaleiro Gonçalo Fernandes, ligado ao Centro Equestre Quinta do Barbil, e uma verba de 2 mil euros para a Associação Internacional Goshi Judiciário. No setor recreativo e monoturístico foram aprovados apoios de 3.500 euros para atividades desenvolvidas pelo Grupo Motar Família da Estrela e ao Grupo Motar Amigos Serranos, sendo ainda atribuídos 5 mil euros adicionais aos Amigos Serranos para obras de beneficiação de sede, com enfoque na eficiência energética do edifício. Segundo as propostas aprovadas, estes apoios enquadram-se na política municipal de valorização do movimento associativo local e no reconhecimento do seu contributo para a dinamização social, cultural e desportiva do concelho. O espaço de coworking, criado pelo município de Santa Combadão, no Largo do Balcão, já acolhe os primeiros profissionais em regime de trabalho com recursos partilhados. Estão instalados no espaço dois colaboradores da consultora Amaral e Mendes Limitada, um colaborador da farmacêutica Arrielo e uma funcionária do Instituto Português do Mar e da Atmosfera, em regime de trabalho remoto. O equipamento municipal foi criado para apoiar profissionais, empreendedores e entidades

0: no desenvolvimento das suas atividades. Dispõe de uma área em open space com cerca de 120 metros quadrados, 4 gabinetes, entrada independente, climatização e infraestruturas de telecomunicações. E agora vamos ao desporto, numa edição de João Cruz.
1: O presidente da Câmara Municipal de Viseu recebeu no Salão Nobre dos Espaços do Conselho equipa sub-23 do Académico Viseu Futebol Clube, uma recepção que assinalou a conquista do título da Liga Relação sub-23. Mariano Lopes, presidente da SAD do Académico Viseu Futebol Clube, sente-se um homem orgulhoso.
2: É com um enorme orgulho que estamos aqui reunidos para homenagear este grupo de jovens e profissionais que escreveram uma das páginas mais marcantes da história do Académico. Há 3 anos iniciamos o projeto, de forma que o projeto teria de ser construído como identidade, formação e valorização de jovens talentos. A nossa equipa sub-23 alcançou pela primeira vez o apuramento para a fase de campeão da Liga Revelação. Não desperdiçou todo o trabalho anterior e conquistou o título de campeão da Liga Revelação 25-26. Importante é realçar que este foi o primeiro título nacional em mais de 111 anos de história do Académico, no que toca a modalidade de futebol.
1: O presidente do município, João Azevedo, realçou que a equipa cumpriu a sua missão.
3: O Académico hoje cumpriu a sua missão, que foi preparar estruturas formativas e de competição ao mais alto nível no país. E por isso transformou isto num título nacional. Agora o município de Viseu tem que cumprir a sua parte e vai cumprir a sua parte.
0: João Cruz no fecho deste bloco de notícias, aqui na Antena.
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Olá, boa tarde, ótima quarta-feira, já estamos a meio da semana, está na hora de começar mais um Via Rápida. Vamos juntos até às 4 da tarde, eu sou o Horácio Pascoal, temos a melhor música para rodar ao longo das próximas 2 horas de emissão. Fui até...

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3: As dicas de hoje são para quem gosta ou precisa de se maquilhar, mas não tem tempo para perder horas a arranjar-se. O segredo de qualquer maquilhagem reside em destacar três pontos principais: as sobrancelhas, pestanas e lábios, segundo explica Ana Vieira, formadora e mentora de maquilhadoras. Comece por preparar a pele. Comece com o rosto limpo e hidratado, garantindo que não existe nenhum vestígio de maquilhagem anterior. Tenha atenção à base. Comece por aplicar uma base que combine com o seu tom de pele. Não deve usar uma base de cor mais clara nem mais escura do que a sua pele. E deve assegurar-se que ela se integra também com o tom do pescoço. Caso a base não seja suficiente para cobrir olheiras ou algumas marcas de borbulhas, aplique o corretor de imperfeições. Para conseguir um resultado mais uniforme, pode optar por um corretor do mesmo tom ou um tom mais claro do que o da sua base. Após aplicar, esbata suavemente com pequenas batidinhas, sem arrastar o produto. Devolva a forma ao rosto aplicando o blush com um pincel grande que vai definir o iluminamento do mesmo, que não deve estar a menos de dois dedos de distância da lateral do seu nariz e deve ser posicionado em cima das maçãs do rosto. A melhor forma de saber onde o aplicar sem erros é sorrir, para que as maçãs do rosto fiquem salientes, e é nessa zona que deverá colocar o blush. Faça uma maquilhagem simples nos olhos, aplique lápis ou sombra junto à raiz das pestanas, esfumando com o pincel. Pode alongar um pouco no canto externo do olho para conseguir um efeito mais intenso e expressivo. Aplique rímel à vontade, comece sempre pelas pestanas superiores e pode também aplicar nas pestanas inferiores, mas em menor quantidade. Tenha em conta o batom. Se quiser um look mais discreto e natural, opte por um tom nude. Para um resultado mais intenso e ao mesmo tempo elegante, escolha um batom colorido. Para terminar, não descure as sobrancelhas. Elas são a moldura do seu rosto. Para aquelas mais fininhas ou menos densas, deve preenchê-las com sombra mate e da cor do pelo ou lápis de sobrancelha. Caso sejam mais grossas, precisará de as pentear com gel de sobrancelhas para que fiquem no lugar, adicionando apenas uma sombra ou lápis em caso de alguma falha.
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12: Antena Livre, boa tarde, 2h41.

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1: 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Agora fazem sentir 25 graus.

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1: A melhor música a rodar aqui na sua Antena Livre. Boa tarde, este é o Via Rápida. Está quase completa a primeira hora. À hora certa temos Pulsar Económico com Rui Anacleto. Eu volto logo a seguir para a segunda hora.

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6: 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Boa tarde. São 15 horas.
7: Conflito no Médio Oriente ameaça o acesso ao gás para cozinhar. É o destaque desta edição do Pulsar Económico.

A escalada do conflito no Médio Oriente e a consequente crise no Estreito de Hormuz provocaram um colapso nas exportações de gás de petróleo liquefeito, ou GPL, com repercussões severas à escala mundial. Esta quebra abrupta nas cadeias de abastecimento levou a um aumento considerável dos preços, tendo acabado por expor, segundo a Agência Internacional de Energia, uma vulnerabilidade estrutural profunda e pouco debatida. A forte dependência global de vias comerciais frágeis para a obtenção de um bem essencial à sobrevivência humana, o que está a agravar substancialmente os níveis de pobreza energética a nível global. O impacto mais alarmante desta conjuntura é a ameaça direta e imediata ao acesso ao gás para cozinhar. Devido aos custos incomportáveis, milhões de famílias estão a enfrentar enormes dificuldades para garantir algo tão elementar como a confecção de uma refeição. Consequentemente, estas populações deparam-se com o risco iminente de regressarem ao uso de métodos tradicionais altamente poluentes e prejudiciais à saúde, como a queima de lenha e de carvão, revertendo os progressos feitos na transição para fontes de energia mais seguras nas zonas em desenvolvimento. A entidade patronal tem o poder de alterar as funções de um trabalhador de forma unilateral, mas essa medida, conhecida como mobilidade funcional, depende de várias condições previstas no Código do Trabalho. Em primeiro lugar, a mudança tem de ser estritamente temporária, podendo durar por um período máximo de 2 anos. Para além disso, esta alteração só pode ser implementada se existir uma necessidade e um interesse real por parte da empresa, justificados, por exemplo, por motivos administrativos ou técnicos. No entanto, a legislação estabelece regras claras para proteger o profissional e evitar eventuais abusos por parte da entidade empregadora. A alteração de tarefas não pode, em circunstância alguma, resultar na diminuição da remuneração do colaborador, nem implicar uma deterioração das suas condições de trabalho ou uma perda objetiva da sua posição na empresa. Se estas exigências legais não forem rigorosamente cumpridas, a empresa incorre numa contraordenação grave. Se, após a submissão da sua declaração de IRS, receber um alerta no portal das finanças com a indicação de divergências, isso significa que a autoridade tributária detectou eventuais inconsistências ou irregularidades nos dados apresentados. Este aviso serve para alertar os contribuintes de que a declaração necessita de revisão, mesmo naqueles casos em que a entrega inicial parecia ter decorrido sem qualquer problema. Para resolver a situação, o contribuinte deve verificar cuidadosamente os dados declarados e agir de acordo com a sua análise. Caso confirme que as informações submetidas estão corretas, deve selecionar a opção Enviar justificação, explicando a situação e anexando os respectivos documentos comprovativos que legitimem os valores. Por outro lado, se detectar que cometeu efetivamente um erro, deverá corrigir a divergência entregando uma declaração de IRS de substituição na sua totalidade, o que implica submeter novamente todos os anexos, incluindo aqueles que não apresentavam falhas. O prazo para o pagamento da primeira prestação do Imposto Municipal sobre Imóveis termina, por lei, no dia 31 de maio, mas em 2026 o limite é o dia 1 de junho, uma vez que 31 de maio é domingo. Os contribuintes não devem ignorar o assunto, caso não tenham recebido a habitual carta da autoridade tributária pelo correio, uma vez que o facto da anuência o proprietário da responsabilidade de confirmar o valor e liquidar o imposto. Outra forma de receber a notificação é através da via CTT. Ultrapassar esta data limite implica o pagamento de juros de mora e pode mesmo originar um processo de execução fiscal, acarretando custos desnecessários que agravam o valor a pagar. Para contornar a falta da carta, os proprietários podem aceder aos dados de pagamento online, na secção Notas de Cobrança, através da sua área pessoal no Portal das Finanças. Em alternativa, e caso o prazo já esteja a terminar, o contribuinte pode optar por vias mais diretas, por exemplo, deslocar-se presencialmente a um serviço de finanças ou então contactar o atendimento telefónico da autoridade tributária, de modo a obter de imediato a referência multibanco e o valor exato a pagar. A entrada em vigor do sistema Volta, um novo mecanismo para a devolução de embalagens, tem suscitado várias dúvidas e preocupações entre os consumidores portugueses que começaram a questionar a DECO. A principal dificuldade apontada prende-se com a regra de que, para serem aceitos pelo sistema, as embalagens têm de se manter intactas, perfeitamente identificáveis e com o

Código de barras legível. Na prática, isto impede os cidadãos de continuarem a achatar ou espalmar os recipientes logo após o consumo, um hábito muito enraizado para poupar espaço em casa e facilitar o transporte para a reciclagem. Perante estes constrangimentos, a Associação para a Defesa do Consumidor deixa um apelo claro para que os cidadãos continuem a reportar as suas dificuldades na devolução de embalagens ou à eventual falta de pontos de recolha. O objetivo da entidade é acompanhar de perto o funcionamento e a implementação do sistema nesta sua fase inicial, reunindo dados concretos para identificar as falhas operacionais e exigir os ajustes que se revelem necessários para tornar o processo mais prático para as famílias. A verdade é que o consumidor paga sempre 10 cêntimos por cada embalagem, mas a garantia de receber o valor de volta é reduzida, já que a máquina pode recusar a garrafa ou a lata, por menor que seja o defeito no rótulo ou na embalagem.

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A melhor música a rodar por aqui na Antena Livre nesta tarde, sempre com a melhor música, volume do rádio bem alto, porque temos para si a melhor. Às 3:30, não perca os títulos da informação.

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1: Vamos conhecer os títulos que estarão em destaque na Antena Livre daqui a pouco na sua rádio Mangualde, Tondela e Nelas. Integram um projeto de prevenção de comportamentos aditivos e dependências. Carlos Ascensão foi reeleito presidente das aldeias históricas de Portugal. A GNR deteve mulher em flagrante em Fornos de Algodres, após queima autorizada originar um incêndio florestal. E em Ceia, a Ceia aprova novos apoios a associações culturais, desportivas e motares do concelho. Ainda nas notícias, o coworking de Santa Combatão, que acolhe primeiros profissionais. E no final, como é habitual, olhamos para o desporto com João Cruz.
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0: 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Carregue o seu melhor sorriso aonde quer que vá. Ele pode iluminar o dia de alguém, sabia?
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2: Antena Livre, boa tarde, são 3h40.

A melhor música a rodar aqui na Antena Livre, já na parte final deste Via Rápida de hoje, são as despedidas do vosso amigo Horácio Pascoal. Depois das quatro vem o Felipe Borges. Eu volto amanhã para mais duas horas de boa música e boa disposição aqui na Antena Livre.

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7: Bem-vindos, estas são as notícias na Antena Livre. Os concelhos de Mangualde, Tondela e Nelas foram selecionados para integrar o projeto Jogos Mais Vida 2.0. É uma iniciativa dedicada à prevenção de comportamentos aditivos e outras dependências, com especial enfoque em contextos escolares e comunitários. A apresentação oficial do projeto decorreu no Salão Nobre do Espaço de Conselho de Tondela e reuniu representantes do município, também do Centro de Respostas Integradas de Viseu, do Instituto para os Comportamentos Aditivos e as Dependências e diversos parceiros locais. A equipa responsável pela implementação do programa, recentemente

0: Selecionada pelo ICAD, foi apresentada pela coordenadora do CRI de Viseu, Patrícia Monteiro. Durante a sessão, a vereadora da Ação Social destacou a relevância da iniciativa e reforçou o compromisso do município em colaborar ativamente no desenvolvimento do projeto. Constituído por uma equipa de 4 técnicos, o Jogos Mais Vida 2.0 pretende implementar programas de prevenção seletiva e universal, promovendo estilos de vida saudáveis e contribuindo para a redução de comportamentos de risco junto da comunidade. Carlos Ascensão, presidente da Câmara Municipal de Celurique da Beira, foi reeleito presidente da Rede das Aldeias Históricas de Portugal, a Associação de Desenvolvimento Turístico. A eleição aconteceu durante uma sessão realizada no Casino Fundanense, no Fundão. Com esta renovação de mandato, Carlos Ascensão assume a continuidade de um trabalho focado na promoção e desenvolvimento turístico do interior. A estratégia para os próximos anos mantém o foco na valorização do património, na coesão do território, na sustentabilidade e na eficiência energética, pilares que têm sido decisivos para estreitar a cooperação entre os vários municípios e os agentes privados dos setores do turismo e da cultura. A nova estrutura dos órgãos sociais reflete um equilíbrio entre entidades públicas, os municípios, e privados, os alojamentos e restauração locais, unindo esforços para elevar a marca Aldeias Históricas. O Comando Territorial da GNR da Guarda, através do Posto Territorial de Fornos de Algodres, deteve uma mulher de 58 anos pelo crime de incêndio florestal no concelho de Fornos de Algodres. A detenção ocorreu na sequência de um alerta que dava conta da existência de um foco de incêndio na localidade. Os militares da Guarda deslocaram-se de imediato para o local, onde realizaram diversas diligências policiais. No decorrer da ação, foi possível apurar que a ignição teve origem numa queima de sobrantes, efetuada pela suspeita. Apesar da atividade estar devidamente autorizada, a queima acabou por se descontrolar devido à alteração repentina nas condições do vento, o que provocou a ignição da vegetação envolvente e a consequente propagação das chamas para a área circundante. Da ocorrência resultou uma área ardida de cerca de 0,8 hectares de pasto e mato rasteiro. A suspeita foi detida em flagrante delito, constituída arguída, e os factos foram remetidos ao Tribunal Judicial de Celurique da Beira. A GNR recorda que a proteção de pessoas e bens, no âmbito dos incêndios rurais, continua a assumir-se como uma das prioridades, sendo sustentada numa atuação preventiva e num esforço contínuo de patrulhamento nas áreas florestais. A Câmara Municipal de Ceia aprovou mais um conjunto de apoios financeiros a associações culturais, desportivas e recreativas do concelho, visando apoiar atividades, aquisição de equipamentos e melhoria de infraestruturas. Entre os apoios aprovados está uma verba de 5 mil euros para o grupo de concertinistas da Folgosa da Madalena, destinada à aquisição de uma carrinha, reconhecendo o papel da coletividade na formação musical e promoção da música tradicional portuguesa, assim como na divulgação do concelho. Na área desportiva, o Ceia Futebol Clube irá receber um apoio extraordinário de 2.500 euros para fazer face às despesas relacionadas com a utilização de campos fora do concelho durante a manutenção do relevado do estádio municipal, além de 2.000 euros para apoio à organização da Taça de Honra da Associação de Futebol da Guarda. O Executivo aprovou ainda um apoio de 3.000 euros ao cavaleiro Gonçalo Fernandes, ligado ao Centro Equestre Quinta do Barbil, e uma verba de 2.000 euros para a Associação Internacional Goshi Jutsu. No setor recreativo e monoturístico, foram aprovados apoios de 3.500 euros para atividades desenvolvidas pelo Grupo Motar Família da Estrela e ao Grupo Motar Amigos Serranos, sendo ainda atribuídos 5 mil euros adicionais aos Amigos Serranos para obras de beneficiação da sede, com enfoque na eficiência energética do edifício. Segundo as propostas aprovadas, estes apoios enquadram-se na política municipal de valorização do movimento associativo local e no reconhecimento do seu contributo para a dinamização social, cultural e desportiva do concelho. O espaço de coworking, criado pelo município de Santa Combadão, no Largo do Balcão, já acolhe os primeiros profissionais em regime de trabalho com recursos partilhados. Estão instalados no espaço dois colaboradores da consultora Amaral e Mendes Limitada, um colaborador da farmacêutica Arrielo e uma funcionária do Instituto Português do Mar e da Atmosfera, em regime de trabalho remoto. O equipamento municipal foi criado para apoiar profissionais, empreendedores e entidades no desenvolvimento das suas atividades. Dispõe de uma área em open space com cerca de 120 metros quadrados, 4 gabinetes, entrada independente, climatização e infraestruturas de telecomunicações. E agora vamos ao desporto, numa edição de João Cruz.
1: O presidente da Câmara Municipal de Viseu recebeu no Salão Nobre dos Espaços do Conselho a equipa sub-23 do Académico Viseu Futebol Clube uma recepção que assinalou a conquista do título da Liga Relação sobre 23. Mariano Lopes, presidente da SAD do Académico Viseu Futebol Clube, sente-se um homem orgulhoso.
2: É com enorme orgulho que estamos aqui reunidos para homenagear este grupo de jovens e profissionais que escreveram uma das páginas mais marcantes da história do Académico. Há 3 anos iniciamos o projeto de formação com as equipas sub-19, sub-18 e sub-23, com uma convicção de que a estratégia do futuro do nosso projeto teria de ser construída como identidade, formação e valorização de jovens talentos. A nossa equipa sub-23 alcançou pela primeira vez o apuramento para a fase de campeão da Liga Revelação. Não desperdiçou todo o trabalho anterior e conquistou o título de campeão da Liga Revelação 25-26. Importante é realçar que este foi o primeiro título nacional em mais de 111 anos de história do Académico, no que toca a modalidade de futebol.
1: O presidente do município, João Azevedo, realçou que a equipa cumpriu a sua missão.
3: O Académico hoje cumpriu a sua missão, que foi preparar estruturas formativas e de competição ao mais alto nível no país. E por isso transformou isto num título nacional. Agora o município de Viseu tem que cumprir a sua parte e vai cumprir a sua parte.
0: João Cruz, no fecho deste bloco de notícias, aqui na Antena.
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1: Olá a todos, que Deus abençoe. É momento da palavra de vida. O salmista, lá no Salmos 86, 7, ele diz: no dia da minha angústia, clamo a ti, porque me respondes. É Ele que responde. Você que está angustiado, clame a Ele. Aí mesmo, onde você está, agora no seu carro, no seu trabalho, se você se retirar um pouquinho e pedir: Deus, me ajuda, ou mesmo em pensamento, Ele vai te ajudar, Ele vai te dar uma luz. Essa programação, essa palavra que você ouve agora, já é uma resposta, talvez, da sua oração. Se diz: será que realmente Deus existe? E Ele veio para trazer para você. No dia da sua angústia, clame a mim, porque eu lhe responderei. Ele responde, Ele está a responder a sua oração, embora pareça que está demorado em acontecer. Você diz: o quanto demora essa resposta em chegar? Então você estava ficando desanimado, triste, abatido. Levante a sua cabeça. Você clamou, você pediu a Deus, então peça a Ele. Você pode dizer assim: em o nome do Senhor Jesus, me ajude. E você vai ver aí um sinal de Deus ainda hoje na sua vida. 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
6: 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Boa tarde. São 17 horas.
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0: ano. Até mas abre a tasca ou não abre?
1: Espere só mais um minuto. Deixe-me ali buscar a chave, que eu abro isto já no estante. Já dá. Aí de ver as suas goelas. A massa de matar essa maldita.
0: Ai, essa maldita que agora vamos morrer tanto. Agora quando aos pés de cinco. É bota acima, bota abaixo, é bota tudo quanto tu puderes.
1: Ele interessa é que seja cheio. Está a perceber, não é?
0: Ai, um marrano que ele até gosta de compuito. Vamos lá. A gente vai ouvir aqui o menino Soraiva, não é?

0: Boa tarde, Paulo Sarai.
1: Ora, 5 horas, 9 minutos, cá estamos para ficar consigo até às 6 da tarde. É a tasca das 5 com tanta coisa boa. Hoje, como é dia de apanhar morangos, temos morangos. Morangos caem sempre bem em todas as alturas da vida e em todos os momentos. Para já, só um cupinho, só uns domingos, abre a emissão desta quarta-feira, emissão do meio. Sejam bem-vindos, divirtam-se. É a tasca que está toda escancarada, como alguém dizia.

Ora está, os sons de Minho, só um copinho para abrir a Tasca da 5 desta quarta-feira. Agora, vamos lá abrir as garrafas e os garrafões, porque quer toda a gente a matar a sede. Estar presta não é a mesma coisa. Vamos lá então a enviar a CBS mensagem para o WhatsApp 933454994, 933454994. Pode sugerir algumas para eu passar por cá na Tasca? Se eu puder passo, não quer dizer que eu passe, mas pode dar a sugestão, está bem? Então...

0: comigo na rádio. 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
0: Ora, aí está o restaurante Flor do Rio e Peixinho, são eles que fornecem por cá os petiscos que toda a gente gosta e aprendeu a gostar. Ah, pois. E agora, vamos para a paródia? Neste dia europeu do mar e também é dia da marinha.

Ora está, sou marinheiro, porque hoje é dia da Marinha, portanto foi uma paródia bem ao jeito português. Temos mais amanhã.

0: Ora, 20 minutos depois das 5 da tarde, porque há muitos petiscos, muitas coisinhas boas. Chegue-se à frente, venha daí petiscar connosco e divertir-se desse lado do rádio. 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
0: 232-60-10-61, 232-60-10-61. Pode ligar agora que eu quero tanto falar consigo. Tanto. Vamos embora, só carregar aqui no play.
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0: Ora, na Tasca 1 tenho aqui música de Shakira. E é um pedido da Sandra Pinto de Viseu.
3: Houve um dia, nós estávamos a fazer o amor.
0: E é bem bom. Agora com este calor, com máximas de 27 graus, meu Deus, é uma maravilha.
4: Ah, eu gosto muito dessas coisas, amor.
0: Aliás, acho que toda a gente gosta. Toda a gente. Verdade, Soraya? Boa tarde. Boa tarde, Soraya.
5: Alô?
0: Ah, e a menina estava distraída.
5: Estava, sim, senhor.
0: Pronto, eu também pudera. Estava aqui gente a fazer o amor. Só ficar assim, pronto.
6: Aí eu choro.
0: Não vale a pena chorar, porque quanto mais choras, menos choras. Menos choras. Soraya, anda por onde?
5: Por Portugal.
0: Ah, quer dizer, ainda não está a pé de Jesus.
5: Ainda não.
0: Ah, pronto. Mas está aí num sítio que está a fazer muito eco.
5: Um bocadinho.
0: Quase que parece uma casa de banho ao vivo.
5: Agora acho que está melhor.
0: Agora está muito melhor, Soraya, muito melhor. Já sei, pediste ajuda a Jesus.
5: Não, ainda não quero, ainda não chegou, ainda está a caminho.
0: Ah, maravilha. Olha, vais dedicar para quem é Shakira?
5: Então, olha, vou dedicar para o meu Jesus, que penso que nos está a ouvir, para o grupo Brinco ao Baile e para quem nos estiver a ouvir.
0: Está tudo entregue?
5: Está tudo.
0: Vai para dentro, cuidado aí com o degrau, está bem? Para olha, sim. Temos a sair, não sei se gostas, temos a sair hoje morangos.
5: Ai, adoro, é o meu fruto preferido.
0: Atenção, morangos, hoje ninguém paga nada pelos morangos.
5: Que maravilha.
0: Agora tens é que beber uma bebidazita.
5: Ui, isso é que é pior.
0: Oh, Soraya, não custa nada beber um licor beirão.
5: Pois, não custa, o problema é o resto, pois.
0: Não faz mal, é? São 40 euros, pagas ali no balcão, está bem?
5: Ai, Jesus!
0: Pois, ai, Jesus! Pedes ajuda a ele quando chegar a casa, ai, Jesus!
5: Exato.
0: Um beijinho, Soraya, obrigado.
5: Ah, obrigada,
0: Deus,
5: boa tarde.
0: Obrigado.
6: Ai, mamãe!
0: Oh, menina, boa tarde.
7: Boa tarde.
0: Está tudo bem por gandufo de baixo?
7: Está tudo de cima.
0: Enganei-me. Eu vou-te explicar. A bebida é boa. Estás a ver? E depois.
7: Só para a cabeça.
0: E depois só... Exatamente!
7: Vai aos pés e depois só para a cabeça.
0: Pois exatamente!
7: Ou ao contrário, não se sabe.
0: Aliás, porque sabes que a bebida a gente nunca sabe para onde é que ela vai primeiro.
7: Pois.
0: Porque a bebida é um líquido que vai sempre para a parte mais funda.
7: Ah, é? Tá
0: exatamente.
7: Bem.
8: Ai, nossa, que coisa horrível.
0: Ah, deixa de ser assim também.
7: Até hoje passaste a tarde lá nos morangos.
0: Exato.
7: Olha, eu prefiro apanhar cerejas, a gente anda mais levantada.
0: Também é uma verdade. É que aquela posição de apanhar os morangos é um bocado complicada. E acredita que até me dói aqui a coluna.
7: Acredito, pois.
0: Estou-te a dizer. A coluna está-me a doer bastante hoje, não sei.
9: Aí tem truta.
0: Não tem nada truta, tem morangos.
7: Tens de comprar outra coluna.
0: Estou a pensar nisso. E daquelas que têm muito alto.
7: Pois.
0: Que é para pôr a antena livre ali a bombar.
7: Claro que sim.
0: Ora, menina, para quem vai a Shakira?
7: Olha, vai para a gente que esteja a ouvir a Tasca. Com o resto do bom dia.
0: Olha, ouvi dizer que tu és a Shakira de Gandulf.
7: Ui, não há dúvida.
0: Shakira de Gandulf.
7: Eu acho que é mais a Marina, que ela canta muito bem.
0: Aliás, canta, mas atenção. Mas só canta naqueles sítios que a gente sabe.
7: Pois, ele, olha, outro dia cantou aqui.
0: Muito mal. Muito mal. Muito bem, atenção, ela hoje não pode ligar, que ligou depois das 11, não pode ligar. Mas deixa-me dizer que ela não está boa.
7: Não.
0: Não, a Marina não está boa.
7: Então, Marina, o que é que ela tem?
0: Eu noto que há ali qualquer coisa na Marina que não está boa.
7: Tá bem. Como tu és o doutor,
1: o bicho vai pegar.
0: Vai pegar. Olha, mas Deus quer que ela não apareça também, porque não, para já não pode ligar.
7: Aparece amanhã.
0: Amanhã pode aparecer, mas não pode reclamar de hoje. Beijinhos, Sandra.
7: Ok, beijinhos, até amanhã, tchau.

0: Agora está a música da Shakira. Vamos a ligar 232-60-10-71. 232-60-10-71. Ouve-se a cada uma aqui na tasca. É sério.
1: Saber que quando o homem faz amor todo dia ele emagrece?
2: Tá explicado. Porque quando a gente casa, a gente engorda, né?
0: Tá, está bem visto. Está muito bem visto.
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0: Música de Maluma, para ouvir já a seguir.
4: Naquilo!
0: Está caladinha, se acha bom que tenho. Hoje tenho por cá o José Rocha. Boa tarde, José.
5: Boa tarde, Sr. Paulo Saraiva.
0: Anda por onde?
5: É por isso que eu estou a ficar magrinho.
0: Pois estás. Ninguém te manda casar.
5: A balança só diz assim, um de cada vez, se faz favor.
0: Não me digas.
5: Ah, pois é.
0: Ah, pois. A tua balança sobe para cima.
5: Sempre.
0: Ah, olha, eu sei de alguém. Atenção, ó Rocha. Isto aqui não é de me estar a meter na vida dos outros. Eu sei de alguém que neste momento está a ficar mais magro. A sério, ele neste momento está a ficar mais magro. Está a beber bastante. Ele bebe muito daquele homem.
5: Ah, é?
0: Estou-te a dizer.
5: Quem é essa pessoa?
0: Já te disse que eu não posso falar na vida dos outros. Para aqui a vida dos outros não é chamada.
5: Já começaste.
0: Agora que eu te digo uma coisa, que ele está a ficar mais magro, está.
5: Não acredito.
0: Estou-te a dizer muito.
5: Só se divorciou-se.
0: Se calhar, mas está a ficar mais magro.
5: E tu cada vez mais gordo.
0: Oh, Rocha! Está a sabor! Não sejas assim, não sejas assim, está bem?
5: Está bem, pronto.
0: Eu já perdi 15 quilos e não sei aonde. Agora tenho que fazer os encontros.
5: Não me digas que foi de cima da balança.
0: Se calhar.
6: Essa? Não aguento.
0: Aguentas esta e aguentas a próxima. Olha, vai para quem a música do Maluma?
5: Vai para ti, vai para o Conjunto Vico Baile, vai para o teu irmão.
0: Sim.
5: E vai para o Manel das Nésperas.
0: Sim.
5: Que acho que também está a engordar cada vez mais.
0: Anda doido.
5: Já nasceu, mas está cada vez a ficar pior.
0: Se calhar.
5: Sabes que é da idade.
0: Aqui não se desmente ninguém. Está tudo
5: nada,
0: certo.
5: É da idade. Sabes que os de 79, uns ficaram bons tipo eu, outros ficaram arruinados tipo ele.
7: Eu estou duro, hein?
0: Eu também.
5: Também é. Estou duro e teso.
0: Está tudo,
5: vai para dentro.
0: Adeus, abraço.
5: Cala de Deus.
0: É sério.
7: Malvado.
0: Este homem está assim. Ó, Joaquim Cardoso.
8: Ora, viva Paulinha.
0: Estava aqui a falar aqui com os meus botões.
8: Eu ouvi.
0: Sabe que há gente que está cada vez mais magra.
8: Mas, e outros que neste momento estão a emagrecer, não é?
0: Exato. Mas é por causa de algo que eles têm que fazer em 5 e 5 anos. Que é uma maravilha. Atenção, ouvi dizer, há um senhor, por acaso, que foi fazer um exame e eu estava cá fora, na sala de espera. Pois. Sabes o que é que eu ouvia? Seu doutor, recomece. Estava sempre a recomeçar.
8: Mas agora normalmente estes exames, penso que deve ser isso que o Paulo está a falar.
0: Sim.
8: Estes exames agora adormecem-nos.
0: Não, mas aquele por acaso ainda fez sem anestesia.
8: Ah, ele não estava a dormir.
0: Não.
8: Gostou.
0: Não,
8: gostou.
0: Não, gostou dos primeiros. Os primeiros momentos. Sério, por isso é que ele estava sempre a dizer ao doutor: recomece, senhor doutor, recomece outra vez.
8: O gajo gostou.
7: Me engana que eu gosto.
0: Também é uma verdade.
8: É, exatamente, eu também.
0: Olha, o que é que quero beber daqui da tasca? Sem comer não pode, mas beber mais.
8: Pois não, nem comer nem beber, ora porra.
6: Oh, não faz assim, ele é tão carente.
8: É uma porra mesmo, Paulista.
0: Ai, pois é. Olha, vai para cá esta canção tão linda, de Maluma.
8: Olha, vai para todos os ouvintes e participantes, seja esta de ninguém, especialmente para o Paulo, com esse bom amor que tem sempre e está sempre aí a alegrar-nos a nós.
0: Tem que ser.
8: Pois, exatamente.
0: Olha, mas deixa-me dizer-lhe que é a penúltima semana de tasca.
8: É?
0: Para a semana é a última.
8: Então, vou ver se começo ali, ver se consigo ligar mais vezes. É que, sabe, eu chego a casa e depois, como estava a dizer, aquele vou fazer o amor, pronto.
7: Que rico vinho, toma piguinho.
0: Não, ele não pode beber, está a beber outras coisas.
8: Não, não, mas é que eu é quase todos os dias, é quase à segunda, quase à terça.
0: Acredito, acredito. E também está mais magro.
8: Hoje.
0: Agora. Está casado, pronto, assim é.
8: Exatamente.
0: Abraço, até amanhã.
8: Até amanhã, Paulo, um abraço. Obrigado.

0: Ora, esta música de Maluma. Vamos avançar, porque aqui é que a sério, esta malta ainda dizem que eu sou maluco. Há aqui gente dentro da tasca, aqui dentro mesmo, mais maluca que eu.
1: Vai, amor, fala uma sacanagem no meu ouvido.
2: Uma sacanagem?
1: Aham.
2: Esse carro não é meu, é dos clientes lá do Lava Jato.
1: Ah, sai fora! Eu, hein?
0: Que boa sacanagem.
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0: Ai, Tasca 3. Tenho aqui José Alberto Reis e Marcos e este tema fantástico. Vamos viver a vida. Vale a pena viver. Aliás, estava aqui alguém a dizer-me aqui ao ouvido: pá, estou cansada da mão. Cansada da mão porque ninguém me deixa meter. E depois veio para aqui dizer que eu é que sou maluco. É sério. Por favor. Vera, boa tarde.
4: Olá, boa tarde, Paulo. E é verdade.
0: Então, é verdade. Diga lá se não foi verdade o que você me disse. Paulo,
4: foi, verdade, foi.
0: Estou cansada, verdade. Estou cansada da mão.
4: Ai,
0: ninguém...
4: Jesus, eu tinha a minha mão dormindo, tão carregada a tecla, querendo.
0: Está, porque ninguém deixa meter, está.
4: Foi não, porra.
0: Ai, meu Deus, é sério.
5: Já vai.
0: Já vou, ó Vasco, já vou, diga. Ó Verita, hoje há morangos de borla.
4: Morangos de borla?
0: Ninguém paga nada pelos morangos.
4: A sério? E leva chantilly, não?
0: Leva. Se quiser, se não quiser, não leva.
4: Eu gosto de chantilly por cima.
0: Pronto, eu vou-te explicar porquê. Ou por baixo, se me interessa, depende. Depois é só mudar. Em último caso, se o chantilly estiver por baixo, mexe os morangos e o chantilly fica por cima. Está a ver?
4: Pronto.
0: Então, o Saraiva sabe. O pessoal
4: Pronto.
0: Tem que perceber que o Saraiva sabe.
5: Oh my God.
4: Pronto.
0: Ai, meu Deus. Olha, atenção.
4: Isso é bom de graça.
0: Olha, atenção, mas fica bem depois. Isto é um conselho que eu dou. Os morangos são de borla, mas depois fica bem beber assim um caldo de 120 de Porto.
4: É. Tá aqui bem? Bota até nos morangos.
0: E você quer?
4: Também pode ser por cima.
0: Pronto.
4: Que é tudo de graça.
0: Até se pronto. Não, veio do Porto não. Veio do Porto a pago. Espera aí que eu já lhe digo o preço.
4: Então não era tudo incluído.
0: Não. Os morangos são de borla. Agora, ouvindo do Porto, paga 35€ ali na porta, está bem?
4: Ai, Jesus, senhor.
6: Paizinho!
0: Olha, o paizinho não paga. Mas vai dedicar para quem?
4: Olha, vou deixar um beijinho à minha filha Beatriz.
0: Está ali,
4: a comer
0: morangos.
4: Está?
0: Está. Está doidona. Está doidona igual à mãe. Doidona. E mais?
4: E vou deixar um beijinho a todos os amiguinhos e amiguinhas que eu costumo dedicar. Para o Sr. António Macedo e para a Espinosa. Devem-me estar a ouvir.
0: Não estão a ouvir, não. Estão ali na tasca.
4: Ah, estão?
0: É sério? Olha, Vera, eles agora não nos escutam. Estão a ser bem românticos. É a esposa a dar moranguinhos à boca ao António. Abre a boquinha.
4: A sério?
0: Oh, António, abre a boquinha, meu filho. Oh, meu filho, abre.
7: Mas que seja a última vez que nasces sozinho.
0: Tá, que tu tens de falar aqui com a Berza, senhor. Atenção, aquilo é uma festa.
4: Ai, acredito, pois.
0: E mais?
4: E para todos que estão aí na tasca, os que estão a ouvir, olha, para todo mundo, sem exceção de ninguém.
0: Um beijinho, Vera, até amanhã.
4: Beijinho, até amanhã, senhor.
0: Adeus.
4: Paulo.
0: É, adeus. Oh, Vasco, para lá de rir, Vasco. Para de rir.
8: Oh, Paulito.
0: Diz lá, Vasquinho.
8: Ouvi dizer.
0: Sim.
8: Esse braço é mentira. Uma
0: Sim.
8: coisa verdade.
0: Sim.
8: Um elemento de brinco ao baile no
0: Sim.
8: fim de semana. Diz que apanhou uma chiva.
0: Não me digas.
8: Sim, olha. Se é o chiva ou apanhou ou não apanhou, não sei. Sei que me deram esta campainha, olha.
0: Oh, isso faz-me lembrar outra coisa.
8: Ah, e o sino dali do baixo.
0: Faz-me lembrar umas garrafas vazias.
8: Olha, também estou cheio de sede.
0: Também.
9: Eu abençoo esta piróquia.
0: Oh, senhora. Ai, meu Deus, vai de cá para quem, Vasco?
8: Olha, vai para a minha esposa, rápidas melhoras. Vai para todo o pessoal da GNR, para todos os bombeiros. Para todos os operadores de rádio e vigilantes da GNR que tenham presença. Isso é para todo mundo.
0: Está tudo?
8: Está tudo.
0: Vai para dentro.
8: Vai,
9: você já broxou?
0: Está caladinho, deixa-me falar aqui com as pessoas, é sério. Então, boa tarde.
10: Olá, que dois.
0: Oh, olá, menina.
10: Olá, menina.
0: O que é que eu disse? Eu disse que ela ia aparecer. Eu disse. Olha, temos chantilly com morangos com chantilly.
10: pode ser morangos com chantilly.
0: Pronto, para ti, para mim não.
10: Ah,
0: eu só gosto de morangos. Eu só gosto de morangos.
10: Ah, o chantilly vem depois.
0: De chantilly fica lá com ela todo para ti.
10: Pronto,
0: está bem?
10: Ai, tão bom, nem sabes o que perde.
0: Pronto, porque assim as pessoas elegantes não podem comer chantilly.
10: Ah, ok.
0: Aliás,
10: okay.
0: E tu reparas para mim, cada vez estão mais formoso, mas isto dá para ver.
10: Então não dá.
0: Queres que dê uma voltinha?
10: Quero. Então, cuidado.
0: Só
10: rebolas. Isto, pode rebolar.
0: Isto é só dinamite.
10: Sim, é muito ginásio, não é?
0: Então, claro que sim.
10: Ah, ok.
0: Atenção, eu passo a minha vida inteira na passadeira.
10: Ah,
0: de um lado para o outro, de um lado para o outro.
10: Tu és um homem muito trabalhador.
0: Claro.
5: Ô, vizinha, pode entrar, só não repara a bagunça que eu tive tempo para nada hoje.
0: Deixas-me falar com a menina, está bem? Sério, desculpa, Elsa, esta malta cada vez está pior, sério. Eu farto-me de fazer nesta gente e nunca mais fica feito.
10: Pronto.
0: Que coisa. Olha, vais de cá para quem é a música?
10: Olha, para ti com mais um pai, Esther, para a Didi, para a Lucita, para toda a gente que estiver a ouvir.
0: Olha, tenho muita saudade da Esther.
10: Eu também.
0: Esther podia ligar que ela está a ouvir.
10: Mas ela está a ouvir, ela ouve.
0: Ou não.
10: Ou está.
0: Ou anda-me a trair. Anda-me a trair com outro.
10: Não.
0: É final, ela é fiel.
10: Ela é fiel.
0: Ah, é fiel à rádio?
10: É, ao rádio, tudo.
6: O que você está olhando para o meu marido?
0: Estás a ver mal, a sério. Elsa, um beijinho, até amanhã.
10: Beijinho, tchau.
0: Deus, obrigado. Let's go! Marcos e José Alberto Reis, viver a vida.

0: Ora, cá estamos nós, depois desta canção Viver a Vida. Viver a Vida, porque viver a vida sabe sempre bem, sempre bem.
1: Embora testar uma posição diferente hoje.
2: Mas embora?
3: Bora? Como é que vai ser?
1: Eu vou ficar deitada na cama.
3: E eu?
1: Você vai ficar em pé de frente à pia lavando as louças.
0: Aí está, uma nova posição. Muito bem.
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0: Ora, na Tasca 4, tenho aqui a música de Tina Turner para ouvir agora. Onde é que eu vou? Deixa cá ver. Nem sei se é de ir à Suíça ou se é de ir ao Luxemburgo. Vamos comer ali ao Luxemburgo. Fátima Marques, boa tarde.
5: Boa tarde, Paulinho. Tudo bem?
0: Não.
5: Então.
0: Não está tudo bem, não.
5: O pessoal,
0: opa, o pessoal vem para aqui na
5: Norvégia. Para terem morangos.
0: Não, aliás, o pessoal.
5: Não pagam nada. É de graça.
0: Não, os morangos são. São grátis. Agora,
5: pois é.
0: Agora tem que pagar as bebidas.
5: Mas são muito caras, Paulinho. Já viu?
0: Oh, Fátima.
5: Então,
0: isso estou
5: a dizer a verdade.
0: Salve a Deus. Cristel Seixas, boa tarde.
6: Boa tarde, Paulinho. Então, quer calor?
0: Quero calor, quero. Estou com muito frio.
6: Então, quando tu está aqui, hoje de manhã teve 6 e agora está 18 graus.
0: Pronto.
7: Mentiroso!
0: Está mentiroso? Não, se ela fala é porque é verdade. Olha, vai dedicar para quem, menina?
6: Vou dedicar para o meu pai, para o meu primo, para ti. Para a minha família toda em negócio, em mamãe toda beira, e aqui na Suíça, e para o Paulinho também, bem, que eu gosto muito de ouvir a rádio.
0: Também, acho que fazes bem. Beijinho, até logo.
6: Beijinhos, é até logo, chá.
8: Porquê que tu escorregaste pela cadeira abaixo, assim, tipo...
0: E porquê? E ela comeu... E ela comeu muitos morangos com chantilly e depois... escorregar ali pela cadeira abaixo, não é verdade? É uma coisa maluca, não é verdade? É como a outra que estava cansada da mão de tanto meter. Mas,
7: estou doida para te ver, vem para cá.
0: Não, agora não, só depois das 6. Se quiser esperar até que eu feche a porta. Desculpa, Fátima, são pessoas que se metem aqui nas nossas mãos. E estou aqui tão bem disposto. Vêm aqui pessoas a palpitar naquilo que não devem palpitar.
5: Ah, muito bem.
0: Pronto, sério.
9: Quando o homem está calado, significa que ele é um pensador.
5: Claro. O pior é que ele está a pensar polícia.
0: Não falo mais. Estou a ser um pensador.
10: Ora cá, do orgasmo feminino, as vaginas libertam uma energia de 250 miliamperes.
0: Porquê? Oh, Fátima, porquê é que é consigo? Porque tem 250 miliamperes.
5: Oh, valha de Deus. Vou parar de parar.
0: Ai, meu Deus. Ai, Jesus. Como é que eu hei de seguir a emissão agora?
7: Bambalda do frio.
5: Vai-te meter, só eu, mais ninguém.
0: Tem
5: só
0: que ser
5: guardada.
0: Tem que ser, tem que ser. Ai, meu Deus, eu sofro. Eu sofro muito. Olha, vai dedicar para quem, claro. Fátima?
5: Para todos, se são ninguém. Principalmente para o maridão, para os filhotes. E para aí, todas as pessoas estão a ouvir a Tasca. E até logo, até amanhã. Até logo não, até amanhã, vá. Você até me deixa sem falar.
0: É normal, é normal.
5: Tchau, Paulinho, boa continuação.
0: Cuidado com os 250 mil Obrigado. Obrigado, Fátima, beijinho, até amanhã. Ai, meu Deus, a minha cabeça sempre pode esperar-te. Sempre pode esperar-te.
8: Oh, amigo, onde é que é a casa de banho?
0: Vais em frente, cortas à direita, está bem? E agora pagas 15 euros. Hoje é mais caro, 15 euros. Então, boa tarde.
11: Boa tarde!
0: Oh, Tó, anda por onde, Tó?
11: Isto é que está uma casa bem arrumada.
0: Então não está. Esta casa está tão bonita, Tó. Vai dedicar para quem a música? Para irmos embora.
11: Estou aqui na rua, estou aqui em São Martinho do Porto, a tirar uma crica a uma. E tudo bom para ti, até amanhã se quiserem.
0: Um abraço, Tó. Deus, obrigado.
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0: Se calhar hoje está muito calor, digo eu. Então, boa tarde.
5: Boa tarde.
0: Isto hoje está assim, é sério. Eu não posso comer eu não posso comer morangos. Quando como morangos fico assim. Está tudo bem.
2: Está tudo bem, Paulinho, consigo?
0: Sempre
2: bem,
0: Maria Maria. Oh, Maria Maria, sempre bem.
13: O que é mole, mas na mão das mulheres fica duro?
0: O verniz das unhas. Verdade. E depois, eu não sei porquê, e depois arranham uma pessoa, arranham. Que mulher maluca, arranham. Olha, vai de cá para quem, Maria?
2: Olha, todos os ouvintes participantes, para si, para a sua família, para o conjunto Brinco Baile, para a senhora Maria Eduardo, para todos os ouvintes e participantes que sejam ouvidos a tarde.
14: Cheguei!
0: Chegaste, mas
2: cheguei!
0: Ela chegou, mas vai ter que sair embora, que isso está a fechar. Até amanhã.
2: Pois está. Tchau, beijinhos, até amanhã.
0: Obrigado, Maria Maria. Vamos para a última. Então, boa tarde. Alô? Então, boa tarde. Tem o menino mais lindo da Tasca? Já está. Todo o pessoal tem que perceber isto.
15: Vá, diz logo aquilo que eu não tenho.
0: Não faço a mínima ideia, mas deve ter quase o mesmo que tu. Ora bom, amanhã cá estamos às 5 para mais uma Tasca. Não perca já a seguir a melhor hora do dia com a Cristina Ferreira. O Arthur Matos às 9 e depois às noite. É comerem tantos morangos, não sei se vão aguentar à noite. António Macedo com o Expresso da Noite. 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Até amanhã às 9 para mais um Olá Amanhã.
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7: 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Boa tarde, são 18 horas.
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8: Bem-vindos, estas são as notícias na Antena Livre. Os concelhos de Mangualde, Tondela e Nelas foram selecionados para integrar o projeto Jogos Mais Vida 2.0. É uma iniciativa dedicada à prevenção de comportamentos aditivos e outras dependências, com especial enfoque em contextos escolares e comunitários. A apresentação oficial do projeto decorreu no Salão Nobre do Espaço de Conselho de Tondela e reuniu representantes do município, também do Centro de Respostas Integradas de Viseu, do Instituto para os Comportamentos Aditivos e as Dependências e diversos parceiros locais. A equipa responsável pela implementação do programa, recentemente selecionada pelo ICAD, foi apresentada pela coordenadora do CRI de Viseu, Patrícia Monteiro. Durante a sessão, a vereadora da Ação Social destacou a relevância da iniciativa e reforçou o compromisso do município em colaborar ativamente no desenvolvimento do projeto. Constituído por uma equipa de 4 técnicos, o Jogos Mais Vida 2.0 pretende implementar programas de prevenção seletiva e universal, promovendo estilos de vida saudáveis e contribuindo para a redução de comportamentos de risco junto da comunidade. Carlos Ascensão, presidente da Câmara Municipal de Celurique da Beira, foi reeleito presidente da Rede das Aldeias Históricas de Portugal, a Associação de Desenvolvimento Turístico. A eleição aconteceu durante uma sessão realizada no Casino Fundanense, no Fundão. Com esta renovação de mandato, Carlos Ascensão assume a continuidade de um trabalho focado na promoção e desenvolvimento turístico do interior. A estratégia para os próximos anos mantém o foco na valorização do património, na coesão do território, na sustentabilidade e na eficiência energética, pilares que têm sido decisivos para estreitar a cooperação entre os vários municípios e os agentes privados dos setores do turismo e da cultura. A nova estrutura dos órgãos sociais reflete um equilíbrio entre entidades públicas, os municípios, e privados, os alojamentos e restauração

0: digitais, unindo esforços para elevar a marca Aldeias Históricas. O Comando Territorial da GNR da Guarda, através do Posto Territorial de Fornos de Algodres, deteve uma mulher de 58 anos pelo crime de incêndio florestal no concelho de Fornos de Algodres. A detenção ocorreu na sequência de um alerta que dava conta da existência de um foco de incêndio na localidade. Os militares da Guarda deslocaram-se de imediato para o local, onde realizaram diversas diligências policiais. No decorrer da ação, foi possível apurar que a ignição teve origem numa queima de sobrantes, efetuada pela suspeita. Apesar da atividade estar devidamente autorizada, a queima acabou por se descontrolar devido à alteração repentina nas condições do vento, o que provocou a ignição da vegetação envolvente e a consequente propagação das chamas para a área circundante. Da ocorrência resultou uma área ardida de cerca de 0,8 hectares de pasto e mato rasteiro. A suspeita foi detida em flagrante delito, constituída arguída e os factos foram remetidos ao Tribunal Judicial de Sesourique da Beira. A GNR recorda que a proteção de pessoas e bens, no âmbito dos incêndios rurais, continua a assumir-se como uma das prioridades, sendo sustentada numa atuação preventiva e num esforço contínuo de patrulhamento nas áreas florestais. A Câmara Municipal de Ceia aprovou mais um conjunto de apoios financeiros a associações culturais, desportivas e recreativas do concelho, visando apoiar atividades, aquisição de equipamentos e melhoria de infraestruturas. Entre os apoios aprovados está uma verba de 5 mil euros para o grupo de concertinistas de Folgosa da Madalena, destinada à aquisição de uma carrinha, reconhecendo o papel da coletividade na formação musical e promoção da música tradicional portuguesa, assim como na divulgação do concelho. Na área desportiva, o Ceia Futebol Clube irá receber um apoio extraordinário de 2.500 euros para fazer face às despesas relacionadas com a utilização de campos fora do concelho durante a manutenção do relevado do estádio municipal, além de 2.000 euros para apoio à organização da Taça de Honra da Associação de Futebol da Guarda. O Executivo aprovou ainda um apoio de 3.000 euros ao cavaleiro Gonçalo Fernandes, ligado ao Centro Equestre Quinta do Barbil, e uma verba de 2.000 euros para a Associação Internacional Goshi Jutsu. No setor recreativo e monoturístico, foram aprovados apoios de 3.500 euros para atividades desenvolvidas pelo Grupo Motar Família da Estrela e ao Grupo Motar Amigos Serranos, sendo ainda atribuídos 5 mil euros adicionais aos Amigos Serranos para obras de beneficiação de sede, com enfoque na eficiência energética do edifício. Segundo as propostas aprovadas, estes apoios enquadram-se na política municipal de valorização do movimento associativo local e no reconhecimento do seu contributo para a dinamização social, cultural e desportiva do concelho. O espaço de coworking criado pelo município de Santa Combadão, no Largo do Balcão, já acolhe os primeiros profissionais em regime de trabalho com recursos partilhados. Estão instalados no espaço dois colaboradores da consultora Amaral Alimentos Limitada, um colaborador da farmacêutica Arrielo e uma funcionária do Instituto Português do Mar e da Atmosfera, em regime de trabalho remoto. O equipamento municipal foi criado para apoiar profissionais, empreendedores e entidades no desenvolvimento das suas atividades. Dispõe de uma área em open space com cerca de 120 metros quadrados, 4 gabinetes, entrada independente, climatização e infraestruturas de telecomunicações. E agora vamos ao desporto, numa edição de João Cruz.
1: O presidente da Câmara Municipal de Viseu recebeu no Salão Nobre dos Espaços do Conselho equipa sub-23 do Académico Viseu Futebol Clube, uma recepção que assinalou a conquista do título da Liga Relação sub-23. Mariano Lopes, presidente da SAD do Académico Viseu Futebol Clube, sente-se um homem orgulhoso.
2: É com enorme orgulho que estamos aqui reunidos para homenagear este grupo de jovens e profissionais que escreveram uma das páginas mais marcantes da história do Académico. Há 3 anos iniciamos o projeto de formação com as equipas sub-19, sub-18 e sub-23, com uma convicção de que a estratégia do futuro do nosso projeto teria de ser construída como identidade, formação e valorização de jovens talentos. A nossa equipa sub-23 alcançou pela primeira vez o apuramento para a fase de campeão da Liga Revelação. Não desperdiçou todo o trabalho anterior e conquistou o título de campeão da Liga Revelação 25-26. Importante é realçar que este foi o primeiro título nacional em mais de 111 anos de história do Académico, no que toca à modalidade de futebol.
1: O presidente do município, João Azevedo, realçou que equipa cumpriu a sua missão.
2: O académico hoje cumpriu a sua missão, que foi preparar estruturas formativas e de competição ao mais alto nível no país. E por isso transformou isto num título nacional. Agora o município de Viseu tem que cumprir a sua parte e vai cumprir a sua parte.
0: João Cruz, no fecho deste bloco de notícias, aqui na Antena.
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A escalada do conflito no Médio Oriente e a consequente crise no Estreito de Hormuz provocaram um colapso nas exportações de gás de petróleo liquefeito, ou GPL, com repercussões severas à escala mundial. Esta quebra abrupta nas cadeias de abastecimento levou a um aumento considerável dos preços, tendo acabado por expor, segundo a Agência Internacional de Energia, uma vulnerabilidade estrutural profunda e pouco debatida. A forte dependência global de vias comerciais frágeis para a obtenção de um bem essencial à sobrevivência humana, o que está a agravar substancialmente os níveis de pobreza energética a nível global. O impacto mais alarmante desta conjuntura é a ameaça direta e imediata ao acesso ao gás para cozinhar. Devido aos custos incomportáveis, milhões de famílias estão a enfrentar enormes dificuldades para garantir algo tão elementar como a confecção de uma refeição. Consequentemente, estas populações deparam-se com o risco iminente de regressarem ao uso de métodos tradicionais altamente poluentes e prejudiciais à saúde, como a queima de lenha e de carvão, revertendo os progressos feitos na transição para fontes de energia mais seguras nas zonas em desenvolvimento. A entidade patronal tem o poder de alterar as funções de um trabalhador de forma unilateral, mas essa medida, conhecida como mobilidade funcional, depende de várias condições previstas no Código do Trabalho. Em primeiro lugar, a mudança tem de ser estritamente temporária, podendo durar por um período máximo de 2 anos. Para além disso, esta alteração só pode ser implementada se existir uma necessidade e um interesse real por parte da empresa. Se estas exigências legais não forem rigorosamente cumpridas, a empresa incorre numa contraordenação grave. Se, após a submissão da sua declaração de IRS, receber um alerta no portal das finanças com a indicação de divergências, isso significa que a autoridade tributária detectou eventuais inconsistências ou irregularidades nos dados apresentados. Este aviso serve para alertar os contribuintes de que a declaração necessita de revisão, mesmo naqueles casos em que a entrega inicial parecia ter decorrido sem qualquer problema. Para resolver a situação, o contribuinte deve verificar cuidadosamente os dados declarados e agir de acordo com a sua análise. Caso confirme que as informações submetidas estão corretas, deve selecionar a opção Enviar justificação, explicando a situação e anexando os respectivos documentos comprovativos que legitimem os valores. Por outro lado, se detectar que cometeu efetivamente um erro, deverá corrigir a divergência entregando uma declaração de IRS de substituição na sua totalidade, o que implica submeter novamente todos os anexos, incluindo aqueles que não apresentavam falhas. O prazo para o pagamento da primeira prestação do Imposto Municipal sobre Imóveis termina, por lei, no dia 31 de maio, mas em 2026 o limite é o dia 1 de junho, uma vez que 31 de maio é domingo. Os contribuintes não devem ignorar o assunto, caso não tenham recebido a habitual carta da autoridade tributária pelo correio, uma vez que o facto da notificação não chegar a casa não isenta o proprietário da responsabilidade de confirmar o valor e liquidar o imposto. Outra forma de receber a notificação é através da via CTT. Ultrapassar esta data limite implica o pagamento de juros de mora e pode mesmo originar um processo de execução fiscal, acarretando custos desnecessários que agravam o valor a pagar. Para contornar a falta da carta, os proprietários podem aceder aos dados de pagamento online, na secção Notas de Cobrança, através da sua área pessoal no Portal das Finanças. Em alternativa, e caso o prazo já esteja a terminar,

O contribuinte pode optar por vias mais diretas, por exemplo, deslocar-se presencialmente a um serviço de finanças ou então contactar o atendimento telefónico da autoridade tributária, de modo a obter de imediato a referência multibanco e o valor exato a pagar. A entrada em vigor do sistema Volta, um novo mecanismo para a devolução de embalagens, tem suscitado várias dúvidas e preocupações entre os consumidores portugueses que começaram a questionar a DECO. A principal dificuldade apontada prende-se com a regra de que, para serem aceitos pelo sistema, as embalagens têm de se manter intactas, perfeitamente identificáveis e com o código de barras legível. Na prática, isto impede os cidadãos de continuarem a achatar ou espalmar os recipientes logo após o consumo, um hábito muito enraizado para poupar espaço em casa e facilitar o transporte para a reciclagem. Perante estes constrangimentos, a Associação para a Defesa do Consumidor deixa um apelo claro para que os cidadãos continuem a reportar as suas dificuldades na devolução de embalagens ou à eventual falta de pontos de recolha. O objetivo da entidade é acompanhar de perto o funcionamento e a implementação do sistema nesta sua fase inicial, reunindo dados concretos para identificar as falhas operacionais e exigir os ajustes que se revelem necessários para tornar o processo mais prático para as famílias. A verdade é que o consumidor paga sempre 10 cêntimos por cada embalagem, mas a garantia de receber o valor de volta é reduzida, já que a máquina pode recusar a garrafa ou a lata de por menor.

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1: Há ensenadas, mas onde o coração, no silêncio da noite, se sente um deserto. Imaginemos alguém que no papel tem tudo para ser feliz. Tem um trabalho estável, uma família unida, o reconhecimento dos seus pares, os critérios sociais de sucesso todos preenchidos. No entanto, por trás dessa vitrine perfeita, surge um mal-estar interior difuso. Uma inquietação que sussurra dentro de cada um de nós. É só isto? Cheguei ao topo.

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5: 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São 19 horas.
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0: Olá então, viva, muito boa tarde, bem-vindos ao seu Regresso ao Caso, emissão de quarta-feira, e hoje, como é quarta-feira, é dia de uma questão de saúde com o Dr. Fernando Figueiredo, e eu sou o Arthur Matos e vou ficar consigo até bem próximo das 8 da noite. Mas antes mesmo de irmos à conversa com o Dr., roda genérico.
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0: É isso mesmo, uma questão de saúde com o Dr. Fernando Figueiredo, é isso tudo, e já temos connosco o doutor. Vou dar as boas tardes, doutor. Boa tarde, doutor. Bem-vindo a mais uma quarta-feira, bem-vindo a mais uma rúbrica. Isto é literacia de saúde, não é uma consulta, mas bem-vindo a mais uma semana. Espero que esteja tudo a correr pelo melhor, e está, o tempo está como o doutor gosta, está solinho, está calor. Boa tarde.
2: Não sou lagarto, mas estou bem contente com o solinho, não é?
0: Gosto de...
2: Por conseguinte, isto está às mil maravilhas, e as minhas saudações para si, para quem me escuta.
0: Ora bem, e hoje, o que é que temos hoje para o comentário da semana?
2: Ora bem, temos os polícias na rua, é o comentário da semana. Ora bem, na saúde, por falta de médicos, testam reduzido postos de atendimento. Ao que me parece, da polícia, por falta também de polícias, vão reduzir esquadras. Agora, por este andar, para falar com a polícia, também é preciso fazer uma marcação para o 112 e aguardar com uma pulseira, talvez, quiçá, umas algemas, não é? Já ouvi de vários governantes que é preciso polícias na rua. E no dizer deles, a presença destes polícias dá um sentido de segurança à população. Pelo tipo de infrações, não dá para perceber que a solução só será possível com bastantes câmaras de vigilância, em que um só agente pode controlar inúmeros locais. Como diz o povo, quem guarda a vinha não é o guarda, é o medo. Por conseguinte, se houver câmaras, algumas até escondidas, talvez as pessoas não tenham, contenham-se um pouco mais. Mas se a imagem da polícia é assim tão importante para estes governantes, o ideal, e por falta de polícias, que é difícil formá-los, dar trabalho, não? Eu sugeria que contratassem os atores devidamente fardados, com uma pistola de plástico e umas algemas também de plástico, já agora também o crachá, e eles conseguem fazer um papel perfeito. Ora, dá bem para perceber que ficaria muito mais barato. Se é presença, para que é que necessitamos de polícias? Ora, já chega de palhaçada nesta forma governativa.
0: E está tudo dito, e bem dito, como sempre, e bem dito como sempre. Eu costumo dizer que, gostem ou não gostem, aceitem que lê menos. Temos pena.
2: Não, porque é preciso polícias para as pessoas verem. Atores, fica mais barato, e amadores, então, é, fica muitíssimo mais barato.
0: Pois.
2: E eles andam para a rua, a pavonearem-se, né? Com as pistolas de plástico, que é para também não haver acidentes. E isso fica tudo guardado, não é? Ora bem, eu acho que isto é uma brincadeira de crianças. E já são várias gerações, posso dizer gerações, de pessoas que estão na governação a dizerem exatamente a mesma coisa. E é preciso polícias para as pessoas verem. Como se os assaltantes, quando vêm a polícia, fizessem um assalto naquela altura, naquele sítio.
0: Pois. Eu que temos também, houve um vídeo que ia passar nas redes sociais, de um carro da polícia que estava virado ao contrário. E depois houve logo alguns, não vou mencionar partidos, alguns deputados da Assembleia da República puseram logo a dizer que as polícias foram agredidas. Mas afinal não foram. Afinal foi um acidente, o carro, portanto, despistou-se e deu uma cambalhota e ficou virado. E as pessoas estavam lá a ajudar os polícias a virar o automóvel.
2: Pois, eu vi. Estavam a atacar a polícia.
0: Pois, e afinal não era nada disso. As pessoas só estavam lá a ajudar os polícias que estavam dentro do carro ainda a virar o carro para os polícias poderem sair. Epá, provavelmente, se calhar, se não houvesse perigo de incêndio ou de explosão, provavelmente não deviam ter feito, porque deviam ter esperado pelos bombeiros. Tudo bem. Aí, estou de acordo. Porque podia acontecer outras coisas a nível de saúde. Ninguém sabe como é que eles estavam lá dentro, logicamente, não é? Mas pronto, mas as pessoas tiveram logo aquela coisa, tentar virar o carro para ajudar os polícias a saírem da viatura. Vieram logo alguns deputados, nossos deputados, representantes da nação, representantes do povo, na Casa da Democracia, a dizer que estavam a atacar os polícias, onde era pura mentira.
2: Olha, se não tira-me as palavras da boca. Diga-me uma coisa, se o senhor publicasse uma notícia dessas, o que é que lhe acontecia?
0: Era processado.
2: Ah, então não consigo perceber.
0: E bloqueavam-me logo.
2: Como é que estas plataformas não são processadas? Há que acabar com esta palhaçada das notícias falsas, das informações falsas. Então se uma rádio, um jornal, fizer uma coisa destas, é processado. E esta gente das plataformas e as próprias plataformas podem fazer o publicarem tudo isto. Eu acho que era preciso a legislação nesta área, porque isso é inadmissível.
0: Olha, as conversas são com mais cerejas e depois uma pessoa comum não vai buscar outra. Há um outro vídeo, e isto foi verdade, que é um indivíduo, não vou dizer o nome do indivíduo, que está em Lisboa, no Martim Moniz, com uma bandeira portuguesa na mão, e a polícia vem, prende o indivíduo e o Ministério Público mandou o Facebook bloquear a conta no Facebook e bloquear a conta bancária. Eu quando vi aquilo, quer dizer, sou português, não pode andar na rua com a bandeira portuguesa, quem é que pode? Fiquei assim, olhar para o vídeo, mas pronto, mas quem sou eu?
2: Acho que estas plataformas têm que ser responsabilizadas por este tipo de notícias e precisamos urgentemente de legislação sobre a matéria. Quem está interessado? Havia gente interessada nestas situações. Pode, se calhar, como disse muito bem, vieram alguns deputados fazer falatório, mas não fazem nada, têm que arranjar motivos para falarem.
0: Também é verdade. Bom, vamos continuar, senão isto é conversa
2: sobre. Não fazem as leis que deviam fazer. Isto é, se calhar, não os fazem para terem motivo para falar.
0: Vamos continuar, quer dizer que eu vejo só com mais cerejas e mas vamos buscar as outras. Vamos à primeira pergunta. Esta é uma nossa ouvinte. Uma ouvinte que diz que. Esta nossa ouvinte diz que escreve-nos para ver se consegue ajudar um pouco com o problema que a persegue há anos. O excesso de peso tem 1,60m de altura, pesa cerca de 80kg, gordura fixa mais na zona abdominal, coxas e glúteos. Tem 45 anos, o seu grupo sanguíneo é o B+, sempre foi saudável, as suas análises nunca mostraram excesso de colesterol, nem açúcar no sangue. O seu problema é mesmo a questão da sociedade que nunca chega e pede ao doutor o que lhe pode aconselhar, algum suplemento dietético ou para fazer perder o apetite.
2: Já aqui falamos várias vezes e não é demais repetir, a única forma saudável de emagrecer sem haver riscos para a saúde é fechar a boca. Não há outra maneira das pessoas emagrecer. Mais voltas que tem. Ora, eu compreendo que uma pessoa por mais diversos motivos fechar a boca e apontar. Mandar-lhes fechar a boca, quer dizer, é uma violência. E por conseguinte, e que é o caso aqui de uma senhora, e as senhoras têm mais problemas desta natureza, aconselho para já fazer uma ecografia à tireoide, porque um nódulo na tireoide é uma fábrica de gordura e de apetite e de alteração do sistema nervoso, porque a alteração também do sistema nervoso leva as pessoas a engordar. Acho que estes são os primeiros passos a dar quem quer emagrecer. Não é análises à tireoide, é ecografia. Já aqui falei várias vezes, porque se houver nódulos, a medicina natural é capaz de tratar isto com muita facilidade sem ser necessário cirurgia. E a partir daí, sim, vamos pensar então em formas de emagrecer. Também há outra situação, muitas pessoas também têm o problema de terem uma vontade tremenda de comer doces. Umas pelo sistema nervoso, como eu disse há bocado, outras para tireoide, mas essencialmente pela carência do próprio. Esta falta de mineral leva as pessoas também a serem projetadas, quando vêem o doce, para o apetite imediato de o comer, e às vezes a ter vontade de comer doces precisamente por falta deste mineral. O que é conveniente também haver uma análise sanguínea a ver se ele está em falta. Para depois de fazermos estas pesquisas, porque não temos maneira de resolver o assunto, eu iria dizer, e para já também pode fazer, que não haverá problema algum, antes de comer, tomar uns bons copos de água. A barriga cheia já entra menos, depois daquilo que faz engordar. Atenção aos hidratos de carbono. Atenção que são as batatas, as massas. É aqui que está um grande problema também no emagrecimento das pessoas, é o comer de uma forma exagerada este tipo de alimentos. Os feijõezitos também estão mais ou menos na calha. E depois destes cuidados, ou então, antes de começar a comer, por que não fazer uma infusão em que contenha várias coisas, como por exemplo centelha asiática, pés de cereios e a garcinia cambodja? E estou-me a referir especialmente à garcinia cambodja, porque ela tem uma capacidade de informar o cérebro, aliás, criar mecanismos no cérebro, que dá a sensação de estômago cheio, e conseguindo as pessoas já vão começar a comer menos. O problema é sempre o mesmo, é tem que entrar menos comida para a boca. Temos que arranjar formas de o fazer, e depois então poderemos aqui arranjar outros estratagemas, que eu estou convencido que não é necessário muitos, porque o processo vai se dar naturalmente. Também chama a atenção que olhem para os alimentos do grupo sanguíneo, porque se aqueles que são nefastos, se os cortarem, já ao longo da minha vida já houve centenas de pessoas que disseram: olha, desde que comecei a ter cuidado com estes alimentos, comecei a emagrecer naturalmente, comecei a estar bem. E outros até ao contrário, começaram a engordar. Ou assim, o organismo tem outro comportamento, sente-se mais saudável e começa a emagrecer. Enquanto faz isto e não faz, por que não comprar um creme antissolítico, aplicar naquelas zonas desagradáveis, e agora que as pessoas começam a olhar para o espelho, está próxima a praia, conseguindo, começam a olhar para o espelho e aqui começa a haver ali uns refecos que estão a mais, um creme antissolítico, e depois embrulhar é aquela zona com aquele papel de transparente, embrulhar a comida, aquela película, e fazer algum exercício físico. Vão ver que vão transpirar, vai sair por ali muito lixo, muita gordurinha, muita banha, até reparar que fica mesmo gorduroso. E por conseguinte, vão ajudar a sair por ali umas gorduras. É uma forma também de enganar o sistema e por conseguinte fazer isto. Mas, volto a dizer, mais importante que isto tudo, uma mulher tem este problema, a primeira coisa é ir fazer uma ecografia à tireoide. Se tiver nódulos, fale comigo, porque se não os tratar, dê as voltas que quiser, que nunca mais emagrece. Isto é uma experiência que eu falo de anos e anos, de pessoas que me aparecem com este problema e que, depois de resolverem e o organismo reabsorver os nódulos, a coisa começa a andar mais bonita.
0: Oh, doutor, quando chega a essa altura, à altura da praia, há mais utentes para os médicos por causa dos quilinhos a mais, não é?
2: Não, é que também quando chega a esta altura acontece outra coisa que é muito interessante, e as pessoas têm que fazer uma opção. Aparecem as festas. e aparece lá a comidinha que é tão agradável. Por conseguinte, ou praia ou festas, não é? Ou arraiei. Também têm que fazer a opção. Ou então, quando for a Boa Real, leva uma venda nos olhos para não se tentarem.
0: Ou toma uma fita a tapar a boca.
2: Também pode ser que passearem lá e não começarem a olhar para aquelas iguarias que lá estão muito bem expostas, muito bonitas, muito tentadoras, e depois, olha, é um arraial de gordura.
0: Olha,
2: e a praia, claro, lá vai ficar comprometida.
0: 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Vamos a mais uma pergunta. Este é um ouvinte que... Este ouvinte pergunta se o pode aconselhar sobre a melhor forma de fortalecer os seus cabelos e protegê-los do sol durante o verão. Isto porque queria prevenir a calvície, enquanto pode, tem 35 anos, é saudável e o seu grupo sanguíneo é o RH positivo. Ficamos aqui sem o contacto do Dr. Fernando Figueiredo. Às vezes problemas com a internet. Problemas com a internet.
2: Há situações. Houve aqui problemas com a comunicação? Ou...
0: Houve aqui um problema com a internet, mas já cá estamos. Pode prosseguir.
2: Você estava eu a dizer, uma das principais razões da calvície no homem é por volta, começa a dar por volta dos 40 anos. Porque a quebra da testosterona começa a ser normal, né? com o envelhecimento. A outra situação também é o problema circulatório, sobretudo na cabeça. O calor na cabeça para o homem pode-lhe provocar calvície. Conseguindo, o homem não deve usar nada na cabeça, não deve usar chapéu, ao contrário das mulheres, que não tem problema algum. Porque o homem também precisa de ter algumas... A saída, vamos lá, de energia, energias magnéticas, através da cabeça. Ou seja, o homem começa a usar muito chapéu, também começa a prejudicar também nesta área. Fazer uma suplementação que ajuda a prevenir, para além de tomar alguma coisa relacionada com a testosterona, e assim, a vitamina D, o zinco, o magnésio, os complexos da vitamina B6 e B8, da vitamina B, aí queria dizer, proporcionar alimentos ricos, como por exemplo o feijão, o queijo, os iogurtes, o repolho, o rabanete, o rábano negro, o abacate, o ginseng e o gengibre, vão ajudar bastante nesta área. Para a circulação, a ginkgo biloba, o alecrim, o crateg e o amamelos vão ajudar a melhorar a circulação sob todos os pontos de vista. E pode-se suplementar com o óleo de supersol, que tem praticamente todos estes ingredientes, que princípios ativos que estes ingredientes podem ajudar, também irá contribuir. Faça uma alimentação rica em carotenoides, cenouras, por exemplo. Comover o alho regularmente e bastantes algas. Pode lavar a cabeça com um shampoo à base de ortiga, amoreira, alfavaca, alecrim, a carqueja, a cavalinha, a salva e a arruda. Se não tiver o shampoo, fazer uma infusão e também lavar a cabeça com isto também vai ajudar. Pode também beber o chá destas plantas, que vai ser muito benéfico para isto. Massagear o couro cabeludo para estimular a circulação várias vezes por semana, quiçá até todos os dias. O homem tira muito benefício se ao longo da vida, todos os anos, pelo menos uma vez por ano, rapar o cabelo. E se fizer tudo isto, eu estou convencido que vai salvar a cabeleira. As mulheres também têm este problema. Os alimentos, mais ou menos, que eu falei, são benéficos também para esta situação. E a salva, a onagra, são plantas que a mulher também deve pensar quando começa a atingir a menopausa, porque senão também o cabelo começa a cair. Por assim, a parte hormonal é muito importante ser salvaguardada, se para ajudar a calvície não se dá. Quanto à cerveja, é boa, mas não é para beber, é para lavar a cabeça.
0: É assim, pronto, não é, isto também eu falo por nós, como eu e os meus colegas que trabalhamos, temos esta profissão, animadores de rádio, utilizamos os fones durante muitas horas e muitos dias. Provavelmente também é um bocado prejudicial para o cabelo, não, doutor?
2: Não. Quer dizer, vai prejudicar também e vai criar aqui alterações na circulação cerebral e que depois vem, pode ter um efeito sobre isto. Por isso, mais uma razão, quem está na rádio, rapar o cabelo todos os anos, uma ou duas vezes, é obrigatório.
0: Eu normalmente ando sempre cabelo curto, o mais curto possível. Quando vou. O meu barbeiro.
2: Não dá. Tenho que o rapar e depois, durante aí uma semana ou duas, fazer-lhe a barba todos os dias. Se fizer isso, está bem. Só o cabelo curto não dá. Ele vai-se embora na mesma.
0: Então, vou seguir esse conselho. Também aqui, agora, há pouco.
2: Tem que fazer a barba ao cabelo. Como costuma dizer, a máquina de barbear também vai à cabeça durante aí uma semana ou duas. E depois deixa crescer normalmente. Há de reparar que barba não lhe falta. E tem micro.
0: Sim, também.
2: Porque o corta bastante.
0: Agora, ainda há pouco falou de alguns produtos para lavar a cabeça e não sei o quê. Eu lembro-me, era miúdo, e os meus avós também provavelmente não havia dinheiro para muito mais. Por isso é que eles falavam muito nisso. E nós, quando nos tomávamos bem, quando lavávamos a cabeça, era com o chamado, nós chamávamos o sabão macaco, que era o sabão de oliva, que dizem que também é bom. Dizem, não sei.
2: Ora bem, tem a potassa e que não é bom. Ela é um grande desinfetante, não há dúvida nenhuma, mas a potassa vai prejudicar um pouco o cabelo. Não é, de facto, a melhor ideia.
0: Quando éramos miúdos, ou lavámos com aquilo, ou lavámos com aquilo, não havia mais.
2: Quando é miúdo, não está à falta de cabelo.
0: Pois, também é verdade.
2: Mas depois de 40, aí é que começa a ser o problema, de regra geral. Mas mal dos homens. E antes dos 40 anos começa-lhe a faltar o cabelo.
0: Mas também que dá um ditado.
2: Tenho garantido que lhe vai faltar outra coisa muito em breve. A parte hormonal está extremamente comprometida.
0: Doutor, também é uma coisa, também é verdade. Há um ditado muito antigo que costuma dizer que é dos carecas que elas gostam mais.
2: Pois é, mas é porque já é para a idade e depois é para a carteira.
0: Pois também existe.
2: Porque é uma fase mais para a frente que começa a haver melhores condições de vida. E então, os carecas aí são muito desejados. Pois não é pela beleza, mas é pela carteira.
0: Ou pela carteira ou pelo cartão de crédito. Bom, está aqui uma conversa linda. Tá. Bom, vamos a concluir. Não seja uma conversa séria, mas uma conversa mais. 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Agora, vamos hoje à planta da semana, que a planta da semana hoje é o agave. Não sei se disse bem, se disse mal, mas acho que pelo menos...
2: Conhece muito bem esta planta, está para te ver.
0: Calhar.
2: E os nossos ouvintes também. Quem já não viu, nem por caminhos, umas plantas que têm umas folhas muito grandes, carnudas, e com um pauzinho a sair do meio para ali acima, que vai até aos 6 metros de altura?
0: Sim,
2: nessa planta é que é o agave. E é uma planta que se julga que é capaz de ter mais de 600
0: Estamos com medo.
2: Mesmo muito antiga, de facto, à superfície da Terra. Também, ela já é utilizada por ser humano, segundo relatos, pois as informações do Egito e das culturas hindus e também chinesa, que há mais de 7 mil anos ou 9 mil anos que esta planta está a ser utilizada pelos humanos. A haste era muito utilizada pelas suas fibras enormes para fazer cordas, para fazer tapetes, para fazer também, quiçá, roupa, sapatos, porque as suas fibras eram extremamente interessantes, inclusive até para fazer roupas. Para além desta haste, que dá para fazer tudo isto, as suas grandes folhas carnudas, pode-se retirar a polpa e fermentá-las. Antigamente também fazia uma fermentação com a polpa. Pretendo aqui ainda dizer que os povos que mais iniciaram isto também e que têm, e sobretudo gostam muito de fazer esta fermentação, estão relacionados na Índia e na América Central, e que também esta bebida de fermentarem dava assim umas alucinações, e assim, na parte esotérica era muito boa. Um bêbado normalmente vê coisas sempre a mais, e o facto é, quando está com os copos, olha para o poste, vai, tenta passar por meio dos dois e bate sempre com a cabeça, não é? E então na religião também acontecia a mesma coisa, né? Lá iam bater com a cabeça. Mas os espanhóis, quando chegaram à América do Sul, viram que eles faziam esta bebida fermentada e resolveram destilá-la. E aí apareceu a tequila. Quem fez a tequila foram os espanhóis, não foram os povos ali da América Central, como muita gente pensa, que depois tornou-se uma bebida daquela região. As folhas, aliás, da polpa, se fizermos infusão com a polpa, podemos ter muitos benefícios terapêuticos, como por exemplo, para a parte estomática, a planta é bastante curativa, tratamento de anemias, ajuda a limpar o fígado, a vesícula, os rins e os cálculos que estes possam ter, conseguindo as pedras areias, infecções urinárias também. Com a polpa, inclusivamente, ou com a infusão, não só tomada, como também em lavagens, pode ajudar em diversas infecções urinárias, sobretudo aquelas que estiverem relacionadas com fungos. Também, com o chá da polpa, fazer conseguindo a infusão, e pô-la numa chave ou num copo pequenino, chegar aos olhos é ótimo para lavar os olhos, de tal ponto que até ajuda a reduzir as cataratas. Já deu para perceber que esta planta é muito interessante. Já agora também, da polpa, aplicado no cabelo, ajuda a tratar a seborreia, vai ajudar a conversa de há bocado da calvície, também esta planta também pode fazer. É rica em cobre, ferro, logo é muito boa também para o problema das anemias. O açúcar do agave é mais conhecido, é um belíssimo substituto do açúcar de cana, precisamente para problemas de quem tem diabetes. E para terminar, antes dos períodos difíceis na menopausa, ela tem uma belíssima palavra a dizer, a ajudar, o que quer dizer que uma mulher grávida não deve utilizar nada desta planta, que em boa verdade muito nos pode ajudar. Está aí pelos campos, as pessoas veem-na e passam por ela como um cão em vinha limada.
0: Está tudo dito quanto hoje, só falta mesmo, mais uma vez, nós recordarmos o número do Dr. Figueiredo, Dr. Fernando Figueiredo, para que possa marcar uma consulta presencial ou por videochamada, ou mesmo só para falar com o doutor, ou até mesmo para adquirir o livro Saber Comer e Beber é Saber Viver, a chave para a qualidade de vida e longevidade do Dr. Fernando Figueiredo. 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E agora vamos às despedidas, doutor. Um abraço, mais uma vez, a condição de boa semana. Obrigado por ter estado connosco mais uma semana. Para a semana, como eu costumo dizer, se não for antes, até à próxima quarta-feira.
2: Até consigo, os nossos ouvintes e até para a semana. De preferência, uns trocos no bolso.
0: Ora, nem mais. Faltava mesmo essa. Foi então a conversa com o Dr. Fernando Vigrente nesta rubrica já habitual às quartas-feiras, Uma Questão de Saúde.
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0: Uma Questão de Saúde com o Dr. Fernando Figueiredo. Para a semana a mais, quarta-feira, a partir das 7.
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0: Agora vamos na música com John Secada, com este Angel, para ouvir então já a seguir nos próximos minutos. Grande tema, grande voz, John Secada.

0: Sem dúvida, um grande tema para a voz do John Secada, este Angel.
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0: Agora vamos com o Irian Cara, com este What a Feeling. Este fez parte da banda sonora do filme Flashdance. Banda sonora original.

What a Feeling, a voz de Irene Cara, este que fez parte da banda sonora do filme Flashdance. E agora vamos recordar os Guns N' Roses para ouvir então já a seguir.

E recordámos assim a voz de James Bay com este On Life, o tema que estamos então a acabar de ouvir. Vamos então para as nossas despedidas de hoje. Amanhã estamos por cá, amanhã na emissão de quinta-feira, e amanhã com o António Pacheco nas Letras Saharas, que foi, então passou de terça para quinta-feira, só excepcionalmente esta semana. Amanhã está por cá connosco para falarmos das notícias que, as notícias que passaram e aquelas que se vão passar também ao longo no resto da semana e também para o fim de semana. Mas isso para ouvir amanhã, no regresso a casa, na sua emissão de fim de semana. Quanto a mim, até amanhã também à 1 da manhã, para o Rio Expresso de Madrugada. Para todos, boa noite, um abraço, até amanhã. Vamos então ficar com, e fechamos com James Brothers, para ouvir então, e para fechar esta emissão de hoje. Tchau, tchau, boa noite, até amanhã.

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2: Ele nem me avançou da iniciativa e reforçou o compromisso do município em colaborar ativamente no desenvolvimento do projeto. Constituído por uma equipa de 4 técnicos, o Jogos Mais Vida 2.0 pretende implementar programas de prevenção seletiva e universal, promovendo estilos de vida saudáveis e contribuindo para a redução de comportamentos de risco junto da comunidade. Carlos Ascensão, presidente da Câmara Municipal de Celurique da Beira, foi reeleito presidente da Rede das Aldeias Históricas de Portugal, a Associação de Desenvolvimento Turístico. A eleição aconteceu durante uma sessão realizada no Casino Fundanense, no Fundão. Com esta renovação de mandato, Carlos Ascensão assume a continuidade de um trabalho focado na promoção e desenvolvimento turístico do interior. A estratégia para os próximos anos mantém o foco na valorização do património, na coesão do território, na sustentabilidade e na eficiência energética, pilares que têm sido decisivos para estreitar a cooperação entre os vários municípios e os agentes privados dos setores do turismo e da cultura. A nova estrutura dos órgãos sociais reflete um equilíbrio entre entidades públicas, os municípios, e privados, os alojamentos e restauração locais, unindo esforços para elevar a marca Aldeias Históricas. O Comando Territorial da GNR da Guarda, através do Posto Territorial de Fornos de Algodres, deteve uma mulher de 58 anos pelo crime de incêndio florestal no concelho de Fornos de Algodres. A detenção ocorreu na sequência de um alerta que dava conta da existência de um foco de incêndio na localidade. Os militares da Guarda deslocaram-se de imediato para o local, onde realizaram diversas diligências policiais. No decorrer da ação, foi possível apurar que a ignição teve origem numa queima de sobrantes, efetuada pela suspeita. Apesar da atividade estar devidamente autorizada, a queima acabou por se descontrolar devido à alteração repentina nas condições do vento, o que provocou a ignição da vegetação envolvente e a consequente propagação das chamas para a área circundante. Da ocorrência resultou uma área ardida de cerca de 0,8 hectares de pasto e mato rasteiro. A suspeita foi detida em flagrante delito, constituída arguída e os factos foram remetidos ao Tribunal Judicial de Celurique da Beira. A GNR recorda que a proteção de pessoas e bens no âmbito dos incêndios rurais continua a assumir-se como uma das prioridades, sendo sustentada numa atuação preventiva e num esforço contínuo de patrulhamento nas áreas florestais. A Câmara Municipal de Ceia aprovou mais um conjunto de apoios financeiros a associações culturais, desportivas e recreativas do concelho, visando apoiar atividades, aquisição de equipamentos e melhoria de infraestruturas. Entre os apoios aprovados está uma verba de 5 mil euros para o grupo de concertinistas da Folgosa da Madalena, destinada à aquisição de uma carrinha, reconhecendo o papel da coletividade na formação musical e promoção da música tradicional portuguesa, assim como na divulgação do concelho. Na área desportiva, o Ceia Futebol Clube irá receber um apoio extraordinário de 2.500 euros para fazer face às despesas relacionadas com a utilização de campos fora do concelho durante a manutenção do relevado do estádio municipal, além de 2.000 euros para apoio à organização da Taça de Honra da Associação de Futebol da Guarda. O Executivo aprovou ainda um apoio de 3.000 euros ao cavaleiro Gonçalo Fernandes, ligado ao Centro Equestre Quinta do Barbil, e uma verba de 2.000 euros para a Associação Internacional Goshi Jutsu. No setor recreativo e monoturístico, foram aprovados apoios de 3.500 euros para atividades desenvolvidas pelo Grupo Motar Família da Estrela e ao Grupo Motar Amigos Serranos, sendo ainda atribuídos 5.000 euros adicionais aos Amigos Serranos para obras de beneficiação da sede, com enfoque na eficiência energética do edifício. Segundo as propostas aprovadas, estes apoios enquadram-se na política municipal de valorização do movimento associativo local e no reconhecimento do seu contributo para a dinamização social, cultural e desportiva do concelho. O espaço de coworking criado pelo município de Santa Combadão, no Largo do Balcão, já acolhe os primeiros profissionais em regime de trabalho com recursos partilhados. Estão instalados no espaço 2 colaboradores da consultora Amaral Alimentos Limitada, um colaborador da farmacêutica Arriello e uma funcionária do Instituto Português do Mar e da Atmosfera, em regime de trabalho remoto. O equipamento municipal foi criado para apoiar profissionais, empreendedores e entidades no desenvolvimento das suas atividades. Dispõe de uma área em open space

0: cerca de 120 metros quadrados, 4 gabinetes, entrada independente, climatização e infraestruturas de telecomunicações. E agora vamos ao desporto, numa edição de João Cruz.
1: O presidente da Câmara Municipal de Viseu recebeu no Salão Nobre dos Espaços do Conselho a equipa sub-23 do Académico Viseu Futebol Clube, uma recepção que assinalou a conquista do título da Liga Relação sub-23. Mariano Lopes, presidente da SAD do Académico Viseu Futebol Clube, sente-se um homem orgulhoso.
2: É com enorme orgulho que estamos aqui reunidos para homenagear este grupo de jovens e profissionais que escreveram uma das páginas mais marcantes da história do Académico. Há 3 anos iniciamos o projeto de formação com as equipas sub-19, sub-18 e sub-23, com uma convicção de que a estratégia do futuro do nosso projeto teria de ser construída como identidade, formação e valorização de jovens talentos. A nossa equipa sub-23 alcançou pela primeira vez o apuramento para a fase de campeão da Liga Revelação. Não desperdiçou todo o trabalho anterior e conquistou o título de campeão da Liga Revelação 25-26. Importante é realçar que este foi o primeiro título nacional em mais de 111 anos de história do Académico. Nunca toca a Madrid.
1: Do município, João Azevedo realçou que a equipa cumpriu a sua missão.
3: O Académico hoje cumpriu a sua missão, que foi preparar estruturas formativas e de competição ao mais alto nível no país. E por isso transformou isto num título nacional. Agora o município de Viseu tem que cumprir a sua parte e vai cumprir a sua parte.
0: João Cruz, no fecho deste bloco de notícias, aqui na Antena.
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1: Olá a todos, que Deus abençoe. É momento da palavra de vida. O salmista, lá no Salmos 86, 7, ele diz: no dia da minha angústia, clamo a ti, porque me respondes. É Ele que responde. Você que está angustiado, clame a Ele. Aí mesmo, onde você está, agora no seu carro, no seu trabalho, se você se retirar um pouquinho e pedir: Deus, me ajuda, ou mesmo em pensamento, Ele vai te ajudar, Ele vai te dar uma luz. Essa programação, essa palavra que você ouve agora, já é uma resposta, talvez, da sua oração. Você diz: será que realmente Deus existe? E Ele veio para trazer para você. No dia da sua angústia, clame a mim, porque eu lhe responderei. Ele responde, Ele está a responder a sua oração, embora pareça que está demorado em acontecer. Você diz: o quanto demora essa resposta em chegar? Então você estava ficando desanimado, triste, abatido. Levante a sua cabeça. Você clamou, você pediu a Deus, então peça a Ele. Você pode dizer assim: em o nome do Senhor Jesus, me ajude. E você vai ver aí um sinal de Deus ainda hoje na sua vida. 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Você pode nos contactar, que nós estamos à inteira disposição. Forte abraço, que Deus abençoe o seu dia, que Deus ilumine os teus caminhos.

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2: 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Boa noite. São 21 horas.
3: Conflito no Médio Oriente ameaça o acesso ao gás para cozinhar. É o destaque desta edição do Pulsar Económico.

A escalada do conflito no Médio Oriente e a consequente crise no Estreito de Hormuz provocaram um colapso nas exportações de gás de petróleo liquefeito, ou GPL, com repercussões severas à escala mundial. Esta quebra abrupta nas cadeias de abastecimento levou a um aumento considerável dos preços, tendo acabado por expor, segundo a Agência Internacional de Energia, uma vulnerabilidade estrutural profunda e pouco debatida. A forte dependência global de vias comerciais frágeis para a obtenção de um bem essencial à sobrevivência humana, o que está a agravar substancialmente os níveis de pobreza energética a nível global. O impacto mais alarmante desta conjuntura é a ameaça direta e imediata ao acesso ao gás para cozinhar. Devido aos custos incomportáveis, milhões de famílias estão a enfrentar enormes dificuldades para garantir algo tão elementar como a confecção de uma refeição. Consequentemente, estas populações deparam-se com o risco iminente de regressarem ao uso de métodos tradicionais altamente poluentes e prejudiciais à saúde, como a queima de lenha e de carvão, revertendo os progressos feitos na transição para fontes de energia mais seguras nas zonas em desenvolvimento. A entidade patronal tem o poder de alterar as funções de um trabalhador de forma unilateral, mas essa medida, conhecida como mobilidade funcional, depende de várias condições previstas no Código do Trabalho. Em primeiro lugar, a mudança tem de ser estritamente temporária, podendo durar por um período máximo de 2 anos. Para além disso, esta alteração só pode ser implementada se existir uma necessidade e um interesse real por parte da empresa, justificados, por exemplo, por motivos administrativos ou técnicos. No entanto, a legislação estabelece regras claras para proteger o profissional e evitar eventuais abusos por parte da entidade empregadora. A alteração de tarefas não pode, em circunstância alguma, resultar na diminuição da remuneração do colaborador, nem implicar uma deterioração das suas condições de trabalho ou uma perda objetiva da sua posição na empresa. Se estas exigências legais não forem rigorosamente cumpridas, a empresa incorre numa contraordenação grave. Se, após a submissão da sua declaração de IRS, receber um alerta no Portal das Finanças com a indicação de divergências, isso significa que a autoridade tributária detectou eventuais inconsistências ou irregularidades nos dados apresentados. Este aviso serve para alertar os contribuintes de que a declaração necessita de revisão, mesmo naqueles casos em que a entrega inicial parecia ter decorrido sem qualquer problema. Para resolver a situação, o contribuinte deve verificar cuidadosamente os dados declarados e agir de acordo com a sua análise. Caso confirme que as informações submetidas estão corretas, deve selecionar a opção Enviar justificação, explicando a situação e anexando os respectivos documentos comprovativos que legitimem os valores. Por outro lado, se detectar que cometeu efetivamente um erro, deverá corrigir a divergência entregando uma declaração de IRS de substituição na sua totalidade, o que implica submeter novamente todos os anexos, incluindo aqueles que não apresentavam falhas.

O prazo para o pagamento da primeira prestação do Imposto Municipal sobre Imóveis termina, por lei, no dia 31 de maio, mas em 2026 o limite é o dia 1 de junho, uma vez que 31 de maio é domingo. Os contribuintes não devem ignorar o assunto, caso não tenham recebido a habitual carta da Autoridade Tributária pelo Correio, uma vez que o facto da notificação não chegar a casa não isenta o proprietário da responsabilidade de confirmar o valor e liquidar o imposto. Outra forma de receber a notificação é através da via CTT. Ultrapassar esta data limite implica o pagamento de juros de mora e pode mesmo originar um processo de execução fiscal, acarretando custos desnecessários que agravam o valor a pagar. Para contornar a falta da carta, os proprietários podem aceder aos dados de pagamento online, na secção Notas de Cobrança, através da sua área pessoal no Portal das Finanças. Em alternativa, e caso o prazo já esteja a terminar, o contribuinte pode optar por vias mais diretas, por exemplo, deslocar-se presencialmente a um serviço de finanças ou então contactar o atendimento telefónico da Autoridade Tributária, de modo a obter de imediato a referência multibanco e o valor exato a pagar. A entrada em vigor do sistema Volta, um novo mecanismo para a devolução de embalagens, tem suscitado várias dúvidas e preocupações entre os consumidores portugueses, que começaram a questionar a DECO. A principal dificuldade apontada prende-se com a regra de que, para serem aceitos pelo sistema, as embalagens têm de se manter intactas, perfeitamente identificáveis e com o código de barras legível. Na prática, isto impede os cidadãos de continuarem a achatar ou espalmar os recipientes logo após o consumo. Um hábito muito enraizado para poupar espaço em casa e facilitar o transporte para a reciclagem. Perante estes constrangimentos, a Associação para a Defesa do Consumidor deixa um apelo claro para que os cidadãos continuem a reportar as suas dificuldades na devolução de embalagens ou à eventual falta de pontos de recolha. O objetivo da entidade é acompanhar de perto o funcionamento e a implementação do sistema nesta sua fase inicial, reunindo dados concretos para identificar as falhas operacionais e exigir os ajustes que se revelem necessários para tornar o processo mais prático para as famílias. A verdade é que o consumidor paga sempre 10 cêntimos por cada embalagem, mas a garantia de receber o valor de volta é reduzida, já que a máquina pode recusar a garrafa ou a lata, por menor que seja o defeito no rótulo ou na embalagem.

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3: A noite possibilita um momento de renovação que nos dê forças para enfrentarmos novos desafios e para cicatrizarmos momentos difíceis. A noite fortalece-nos. É ela que permite que estejamos prontos para enfrentar cada novo dia. Boa noite, bom trabalho, bom descanso, boa viagem, sendo qual for a forma em que nos esteja ouvir, seja bem-vindo a mais uma edição do Expresso. Esta é então referente ao dia 20 de maio, é o 141º dia do ano e faltam 225 dias para o mesmo ano acabar, e é dia então de São Bernardino de Sena, presbítero. E diz-lhe também que depois das notícias ela acerta com o Rui Anacleto, cá estamos nós então prontinhos para seguirmos em frente. Diz-lhe também que estamos com 20 graus aqui por Gouveia, 20 graus para a Guarda, 23 graus para Pinhel, 22 para Almeida, 22 para Freixeneda, para a Aldeia da Ponte, 21 para Almeida, 23 para Vila Nova de Foz Coa, 24 para o Peso da Régua, 21 para Sinfães, 20 para o Porto, 17 para Moldes, 19 para Castro Daire, 20 graus para Alcofra, 21 e para Santa Cruz Tapa, 21 também para Viseu, 21 para Nelas, 22 para Aveiro, 19, para Cantanhede, 20 graus, para Luz, 22, para a Figueira da Foz, 19, para Soura, 20, para Coimbra, também 20, para Miranda de Corvo e Lousa, 21 graus, e dizer-lhe para Leiria e Pombal, 20 graus, e também para Verulho e Pombal, e dizer-lhe que para Abrantes, 25, para Castelo Branco, 24, para Fundão, 23, e vamos lá então agora dizer-lhe que, olhe, é só discar o 2345-51397 ou móvel 964067212 participar, pedir a música e fazer também a sua dedicatória e dizer-lhe que se quiser anunciar aqui na nossa rádio, fazer chegar mais longe aquilo que produz, aquilo que fabrica, é muito fácil, é só ligar para os nossos serviços comerciais e juntamente estudaremos a maneira mais fácil e mais cómoda para ambas as partes para que possa rentabilizar o seu negócio e fazer chegar mais longe aquilo que produz ou fabrica. E vamos lá então agora seguindo. É isso mesmo. Quero saber como vai você com Daniela Mercury.
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0: iniciamos então com Daniela Mercury. Como vai você?
1: Nós dois.
0: Pois como é que vocês estão? Como é que vocês vão? É isso que eu pretendo saber. Para isso têm que ligar o 2345-5137 ou móvel 964067212. Como vai você?
1: Você.
0: Vamos lá então para o telefone e vamos até Coimbra. Amigo Paulo Garcia, muito boa noite.
2: Boa noite, Sr. António.
0: Então como é que vai você?
2: Mais um dia, pois já com calor, eu tive que carregar as plantas e tudo. Claro. Hoje eu tive que andar a repescar tudo.
0: Pois eu também. Olha e diga-me então uma coisa, meu amigo. Vamos ouvir aqui Pedro Bunhosa, que o amor te salve nesta noite escura. A quem é que quer dedicar?
2: A minha mãe, toda a minha família, para os meus primos e tios, para a Dona Rosalina, para o servidor do bairro do Filhota, o senhor que esposa, Santa Apolinalina Rosa Moutinho, o Cinda Costa sempre em disposta, para o Ruben da França, Fernando Silva de Pombal, que está aí pendurado, para entrar a seguir, Arménio Paiva da Lousã, para aquela camarada de Oliveira do Hospital de Figueiredo da Foz, para aquela cidade de Figueiredo da Foz,
0: da
2: Maria de Cabima, Isabel Silva de Coimbra, para o Sr. Plácido da Madeira dos Açores, Feliz Belo Viseu, e para o Sr. Armando Trancoso de Aveiro.
0: Muito bem.
2: Para todos, uma tanto feliz noite, que tiver aniversário, bom feliz dia de aniversário, que tiver viajar uma boa viagem, que tiver trabalhar, bom trabalho, António, forte abraço para ti, mas para a Dona
0: Marina. Muito obrigado.
2: Mais uma vez para a Filhota e para a Mana.
0: Muito obrigado e fica-lhe muito bem a camisola amarela. Já há muito tempo que ninguém
2: muito
0: lhe consegue.
2: Obrigada,
0: ninguém
2: senhora.
0: Consegue
2: assinar.
0: Até amanhã, obrigada. Paulo. Até amanhã, se Deus quiser. Um beijinho para amanhã. Vamos então aqui ao outro telefone, onde tenho o amigo Fernando Silva. Fernando, muito boa noite.
3: Muito amigo António.
0: Então como é que vai, meu amigo?
3: Está mesmo peixe, mas noite passada não pesou.
0: Olha, pois isso é que é mais complicado, meu amigo.
3: E eu depois hoje fui também a dar licença para cortar, para queimar mais umas coisinhas.
0: Pois é.
3: Passa a chegar agora à última hora e.
0: Muito bem.
3: E como queimar aquilo.
0: Muito bem. E vamos lá então ouvir aqui Leonardo. Como é por você que canto The Sound of Silence, não é? Tema colado, é um cover. E diga-me lá quem é que vai dedicar.
3: Original da Ana Cross, com 100 anos.
0: Muito bem.
3: Vou dedicar, já é para si, para a Dona Virgínia, para a sua menina, para o seu guerro, para a sua mana, para as suas sobrinhas, é para o Paulo Grafia, que é a Miguel Amarela.
0: Sim, sim.
3: Não, mas só que eu caço na outra vez.
0: É assim mesmo.
3: É para todos.
0: Muito obrigado,
3: que eu costumo dedicar. Sem esquecer o nosso amiguinho Paulo Saraiva, a nossa amiguinha Vera Lúcia.
0: Também.
3: É para todos.
0: Já está cheio de morangos. Hoje em seus Natasca com morangos e chantilly. Olha, um grande abraço para si.
3: Eu não tive tempo.
0: Muito bem, amigo.
3: Para ouvir, estava na. Não conseguia apanhar.
0: Muito bem.
3: Não podemos esquecer a nossa amiguinha, que está sobre a resposta, a Lucinda Costa.
0: Ah, é a Lucinda Costa, muito bem.
3: Ela contra
0: Muito bem.
3: Um grande abraço, até amanhã.
0: Até amanhã, Fernando. Olha, e as melhoras, está bem, dentro do possível, está bem, amigo? Até amanhã, Sérgio, até amanhã. E vamos hoje então seguindo.
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0: E vamos lá agora seguindo. Pedro Bunhosa, que o amor te salve nesta noite escura. De novo aí por vossa conta, 23455-397 ou móvel 964067212.
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1: E foi então assim que fizemos ouvir Pedro Brunhosa, que o amor te salve nesta noite escura. Vamos ainda de novo para o telefone. Esta música foi pedida pelo amigo Paulo Garcia. Vamos então agora até a Moreira do Replão. Vera Lúcia, muito boa noite.
2: Olá, boa noite, Sr. António.
1: Então como é que está com a barriguinha cheia de morangos, não é?
2: É, olha, mas estava bom, porque aquilo até tinha chantilly por cima e tudo.
1: E tu depois tinha por cima e por baixo. Era para onde desse mais jeito. Olha, minha amiga, e vamos então ouvir Zezé Di Camargo e Luciano. E quem é que vai dedicar?
2: Sim, vou deixar um beijinho à minha filha Beatriz, a todos todo aniversário. Vou deixar um beijinho a todas as amiguinhas, vou falar dos amiguinhos, aí o Paulo Garcia já ouvi, muito o Fernando Vermoili, o Paulo Garcia e a sua mãe. Vou deixar um beijinho também ao Sr. Eduardo Mota, o Sr. Jaqui e a sua esposa, o Sr. Carlos Moraes e esposa, o Sr. Armando Trancoso, o Sr. Flácido, também um grande beijinho, e para o Sr. Zé Abreu e família, também que era o pessoal de todo lado da Madeira. Um beijinho grande para eles, para a França, para o Rubén Sul da França, também nunca mais falei com ele.
1: Pois não, nunca mais ia aparecer.
2: Ele também nunca mais apareceu, pois não, senhor.
1: Pois não, minha amiga.
2: Tenho que ligar-lhe. E para todos, olha, se posso, já falei do Sr. Eduardo Mota.
1: Sim, já falou.
2: Um beijinho grande para todos, com muita saúde, para todos os bombeiros dos doentes com rápidas melhores, e para vocês, e Sr. António, para
1: toda a minha
2: amiga. Um beijinho muito grande, toda a correr bem. Com muita saúde para vocês e olha, até amanhã.
1: E um beijinho para si também, outro para a Beatriz, tudo bom? Olha, e agora vá fazendo a digestão dos morangos, está bem?
2: É, agora tenho que fazer a digestão, que isto
1: é pois é, até amanhã, minha amiga, até amanhã, se os quiser. Obrigado. E vamos lá então, agora seguindo com Leonardo, e claro que com É Por Você Que Canto. Também extraído do, então, como já disse, The Sound of Silence.

0: É por vocês que eu falo, é por vocês que eu canto. Exatamente, é por vocês que canto. The Sound of Silence, aqui interpretado magnificamente pelo Leonardo. E vamos lá então para o telefone. E amiga Rosalina em Santa Cruz da Aba, muito boa noite.
1: Olá, Sr. António, boa noite.
0: Boa noite, como é que está? E como é que está a minha amiga?
1: Meios cansados do calor.
0: Pois é.
1: A dona Virginia diz que amanhã ainda vai estar mais. Até
0: pois vai, pois vai, minha amiga. Pois vai estar mesmo muito calor. Olha, e diga-me então uma coisa. Vamos ouvir Carlos Sotelo, rir a velhinha. Quem é que vai dedicar a minha amiga?
1: Este é o nosso amiguinho e amiguinha esposa. Portanto, vá para o senhor Tavares de Nobre. Eu queria que o senhor já esteja melhor. Estava meio adoentado.
0: Pois estava.
1: E para o senhor José Abreu e para a dona Maria e o senhor Joaquim de Santa Apolónia, a dona Vera Lúcia e a filha Beatriz, a dona Vova e os filhos, já falou o Paulo, o Garcia, tudo de bom para a senhora e para o filho. E para o senhor Edmundo, o Jabeiro, o senhor Fernando do Pombal, também parece que está meio coxo das costas. Aí
0: pois
1: eu
0: é.
1: Andamos sempre coxo. E para a dona Alvina Rosa, e para a dona Terezinha, para a dona Feliz Bela, para a dona Ana Maria de Duro, para a dona Irene, para o senhor Eduardo Mota, e para o senhor Silvério de Vila Seco, e para si, para a sua filha, para o seu Gerro, para a sua mana, para a dona Virginia, um beijinho para todos, um para cada um, vá.
0: Muito obrigada, minha amiga.
1: Até amanhã, se Deus quiser.
0: Até amanhã.
1: Bom.
0: Igualmente para si também.
1: Descanso. Que nada corra mal, que é o que é preciso.
0: Pois é, pois é, isso mesmo. Olhe, um grande beijinho para si, um grande abraço para o marido. E amanhã, se tu quiser também, minha amiga. Até amanhã, até amanhã. E vamos agora nós seguindo com a música pedida pela Vera Lucinha Oliveira do Bairro. Não faça amor por fazer. Olha, não encontrei a música que ela pedia, mas tenho por cá para ouvirmos então. Não faça amor por fazer. Vamos lá então agora nós seguindo. E claro que, olha, tenha uma excelente noite.

0: Eu não faço amor por fazer aqui com Priscila Carolina. É isso mesmo. Espero que a Vera tenha gostado então desta música. Vamos lá então para o telefone e vamos dar um saltinho até à Veneza de Portugal. Vamos lá então até à Aveiro. Amigo Armando Trancoso, muito boa noite.
1: Muito boa noite, António Macedo, para si, para a esposa, para todos os colegas, para todo o auditório também.
0: Muito obrigado por me teres vindo aí na minha linda cidade de Aveiro. Olha, e diga-me então uma coisa, está bem por aí?
1: Está tudo ótimo, obrigado.
0: Muito
1: ando aqui a apanhar melancias.
0: Aham. É uma coisa que está a dar muito dinheiro neste momento. Olha, e diga-me então uma coisa, vamos ouvir aqui a Rir a Velhinha com Carlos Sotelo, vai junto com a Rosalina Santa Cruz, está bem, quem é que é de cá, meu amigo?
1: Vai para si, para a esposa, para a filha, para o genro, para a mana, para toda a gente de família, expectativas, e para a gente de família também, para todos os seus colegas expectativos, minhas amigas, para a dona Rosalina, boa a beleza, ela é melhor ir à minha beleza, porque eu chego a contigo, antes muito melhor que ela, mas boa a beleza dela.
0: Muito bem.
1: Vai para a dona Isabel, que está aí do outro lado.
0: Isabel Silva.
1: Silva. Vai para o senhor Paulo, esqueci-me o nome.
0: Paulo Garcia.
1: Garcia, exatamente, não pode ser velho, cara, pode ser velho assim. Pode ser Rubem, pode ser Arménio Paiva.
0: Muito bem.
1: Para a dona Rosalina, já disse.
0: Sim.
1: Para a dona
0: Aldina Rosa.
1: Dona Terezinha.
0: Também, também.
1: Para a dona Aldina Rosa um pouquinho. Dona Vera Lúcia Beira do Bairro e sua filhota. Sim. Seu Fernando Silva. Para o senhor Plácio Nobre, esposa. Senhor José Abreu, esposa. Dona Filomena Pedro. Dona Gacinda. E respectivas famílias, pessoas que me ensinei, assim, para todo o auditório, para todo. E se me esqueci de alguém, natural que sim, mas eu não sei ler nem escrever,
0: coisas. Exatamente.
1: Sabem disso, portanto, peço desculpa. Vai para todo o auditório, assim está tudo incluído. Desejo a todos a continuação uma excelente noite. Beijinhos e abraços para todos.
0: Para si também, meu amigo.
1: Lá para o dia 20
0: e 21. 21, se Deus quiser. Está bem. Vamos lá ver.
1: Vou apanhar melancias mais.
0: Muito bem, continua então.
1: Já apanhei a casa melão com caramba.
0: Aí acredito. Até amanhã, meu amigo. Até amanhã, se Deus quiser. Corra bem, uma santa noite. E vamos então aqui ao telefone, onde tenho a amiga Isabel Silva em Coimbra. Isabel, muito boa noite.
2: Olá, Sr. António, tudo bem, Sr. António?
0: Está tudo bem, minha amiga, e consigo também?
2: Olha, bem, está a correr tudo bem, graças a Deus.
0: Ainda bem.
2: Olha, Sr. António, tem uma ajuda que eu não me lembro do nome do senhor.
0: Armando Trancoso?
2: Não, esse é o senhor Armando.
0: Sim.
2: Mas há outro que é o Pinta Silgo.
0: Aí o Manuel Pinta Silgo também.
2: Mas como é que chama o irmão?
0: É o Fernando Silva.
2: Ah, então pronto, é isso mesmo.
0: Muito bem.
2: Então olha, depois estás de cá, vai para o senhor Fernando, para o senhor Manuel Pinta Silva, para a dona Lucinda Costa, para a dona Vera Lúcia, vai para o senhor Armando Trancoso, vai para aquele senhor da Lousã.
0: Muito bem, não é?
2: Paiva.
0: Paiva.
2: E vai para. E vai para a dona Rosa da Figueira, para aquela família toda da Madeira. E vai para o senhor Joaquim, para a esposa. E vai. Vai para a Lola, para o Garcia, e olha, vai para toda a gente e vai
0: muito
2: para
0: bem.
2: A família toda do Sr. António.
0: Muito obrigado, minha
2: para,
0: amiga.
2: Um beijinho para todos e muita saúde.
0: Muita saúde, eu lhe digo também as melhoras rapidamente e até amanhã, se Deus quiser também, minha amiga.
2: Obrigada,
0: até amanhã,
2: António,
0: Isabel, amiga. Até amanhã, minha amiga, se Deus quiser. E vamos lá então agora seguindo com o Rogério a Velhinha, o Carlos Sotelo. De novo aí por vossa conta 2345513977 ou móvel 964067212.

0: E foi então assim que estivemos a ouvir Carlos Sotelo, Roseira Velhinho, mas que ainda continua a dar flores, é isso mesmo. Mesmo velhinhos, continuamos a dar flores. Vamos lá então para o telefone e vamos até à reta de Budiosa, a Viseu. Minha amiga Feliz Bela, muito boa noite.
1: Boa noite, Sr. António.
0: Então como é que vai a minha amiga?
1: Vamos indo, um dia de cada vez.
0: Tem que ser, pois tem que ser, tem que ser um dia de cada vez, minha amiga.
1: Não podemos ir a correr, não.
0: Pois não, pois não. Olha, diga-me então, vamos ouvir aqui Fernando Farinha com Belos Tempos. E quem é que vai dedicar, minha amiga?
1: Eu vou dedicar ao meu marido com um beijinho, para os meus três filhos, as minhas três noras, para os meus netinhos que estão na Suíça. Um beijinho para todos e para todos os familiares e amigos. Aqueles que estiverem a ouvir, aqueles que não estiverem a ouvir, olhem paciência. E vai também para a Aldina Rosa de Moquim. E vai também para a Dona Olga de Viseu, Dona Rosalina, que eu ouvi agora. Uhum. Foi ela que mandou esta música. E vai para os da Madeira, da Calheta, que não se tem ouvido.
0: Pois não.
1: Amante Trancoso. Uhum. Não tenho ouvido os da Calheta, não.
0: Não, este estava rouco, o Plácido Nóbrega.
1: Estava rouco.
0: Estava mal da garganta, pois é.
1: Pronto, Armando Trancoso, Armando Paiva, Dona Lola, as melhoras, tudo de bom, um beijinho. Fernando de Pombal, Lourdes de Guimarães, Ana Maria do Touro, a Lourdes de Guimarães eu vi ontem.
0: Pois foi.
1: Pois, Ana Maria do Touro, Lucinda Costa, Vera Lúcia, Joaquim e sua esposa e a Maria, um beijinho para eles e para a família deles. Tudo bom. Dona Terezinha dos Queijinhos. E vai para a Isabel Costa, Eduardo Mota, que não se lembra de mim, mas não faz mal.
0: Muito bem.
1: Maria Rosa, Dona Irene de Fornos de Algordas. Sim. E vai para a sua irmã um beijinho.
0: Muito obrigada.
1: Tudo de bom. Uhum. E para si, Sr. António, obrigada por me
0: atender. Feliz Bela, pode dedicar também à Dolores Almeida de Penacova, está aí do outro lado no telefone.
1: Um beijinho para si e para sua esposa.
0: Sim,
1: um beijinho para toda a sua família. E olha, faça uma boa viagem.
0: Muito obrigado,
1: para a sua casa. Vá devagar, que às vezes
0: devagar,
1: a gente vai devagar, mas às vezes elas acontecem.
0: Pois é, minha amiga.
1: Pronto,
0: olha, um grande beijinho para si.
1: Um beijinho grande e
0: beijinho,
1: até amanhã.
0: Um abraço para o marido, tudo bom. Olha, uma santa noite e até amanhã, se tu quiser, está bem?
1: Até amanhã,
0: minha amiga. Até amanhã, José. Vamos aqui ao telefone da minha amiga Dolores Almeida em Penacova. Ó, Dolores, muito boa noite. Ó, Dolores, muito boa noite. Boa noite, Dolores. Ó, Dolores, boa noite. Ó, Dolores, boa noite. Boa noite, Dolores. Bem, não tenho maneira de estabelecer contacto com o Dolores. Sei que me estou a ouvir do outro lado. Vamos então agora nós seguindo com Fernando Farinha. Estamos para passar primeiro Ficar ao Ai com os Dama e Zé Maro.

0: E foi então assim que estivemos a ouvir os Dama e a Zé Amaro ficar ao ai. Pois é, de vez em quando ficamos ao ai. Ou oh, ei, sei lá. Olha, queria ver se a Dolores Almeida estava por aí, porque tenho entretanto para a música para passar para ela e a indicatória também. Vamos ver se ela aparece por aí. E vamos lá então agora de novo para o telefone. São os Dama e o Zé Amaro ficaram lá. Pois é, vamos lá então agora ao telefone. Amigo Herménio Paiva na Lousa, muito boa noite. Boa, Herménio, boa noite.
1: Boa noite.
0: Então como é que está o meu amigo?
1: Estou bem, estou aqui já esticadinho.
0: Faz cantar. Muito bem. Pois amanhã tenho que trabalhar, meu amigo. Olha, e diga-me então uma coisa: vamos ouvir Uma Casa Portuguesa com o Roberto Leal. E a quem é que quer dedicar?
1: É, para eu ouvir, para vocês aí, para o nosso amigo Carlos Ferreira do Luxemburgo, uhum, a nossa amiga Cristina Ferreira,
0: a
1: todos aqueles que me dedicam uhum também, e para todos os ouvintes, com
0: muito
1: uma
0: bem
1: boa noite.
0: Uhum. Olha, amigo, um grande abraço para si. Olha, e amanhã vá com muita força. Estamos quase a chegar ao final de semana. Estamos a meio da semana, não é? Olha, ainda faltam 3 dias. Se for trabalhar no sábado. Olha, e vamos lá então, está bem? Um grande abraço para si e até amanhã, se Deus quiser, meu amigo, está bem? Até amanhã, Herménio. Até amanhã, se quiser. Vamos lá então agora, seguindo com o Fernando Farinha. E Bela Feliz Bela, na reta do

0: foi então assim que estivemos a ouvir, exatamente, Fernando Farinha. E há de chegar a Hollywood. Pela amiga Feliz Bela na reta do Budiosa em Viseu. E agora vamos dar um saltinho então até Fornos de Algodres. Amiga Isália, muito boa noite.
1: Olha, boa noite, senhor António.
0: Boa noite, como é que vai a minha amiga?
1: Está bem, tudo bem.
0: Está tudo em ordem, felizmente.
1: Bem.
0: E consigo e que, também?
1: E que as pessoas que estão doentes, que realmente melhorem. Eu hoje também não tive muito, umas notícias muito boas.
0: Pois é.
1: Aqui uma pessoa perto também faleceu, foi enterrada agora às 6 da tarde.
0: Ai, meu Deus. Pois é, complicado.
1: Também não me telefonou ainda.
0: Pois é, Elizabeth,
1: não sei como é que ela
0: está.
1: Uhum. Ela disse que foi não telefonar, como estava no hospital, que ela depois ligava.
0: Muito bem.
1: Eu agora queria desejar boa sorte a todas as pessoas que estão doentes.
0: Muito bem.
1: Que Deus Nosso Senhor as proteja. E posso ir para lá e dou um beijo muito grande para
0: muito obrigado,
1: a
0: minha
1: toda
0: amiga.
1: A família, para o Eduardo também, para a Dona Virgínia também, um beijinho muito grande.
0: Igualmente para si
1: para
0: também.
1: Para a sua irmã, para a sua família toda.
0: Muito obrigada.
1: Para mim, engloba todos, né?
0: Exatamente, é isso mesmo.
1: E é assim a vida, olha, cada dia um problema, né?
0: Temos que levar com paciência, não é, minha amiga?
1: Sim, aqui nessa terra tem morrido gente que assim de repente...
0: Meu Deus, olha...
1: A gente até fica parva.
0: Pois é, o que temos, minha amiga. Olha, temos que ter paciência, não é?
1: Olha, nós nascemos, crescemos e morremos. Não temos mais nada, pronto.
0: Pois é. Olha, um grande beijinho ainda para cima.
1: Olha, noite. Pronto, vamos falar coisas bonitas para si também, que tenha uma boa viagem.
0: Muito obrigada.
1: E que haja muita felicidade dentro da sua casa também.
0: Muito bem, muito obrigada. E vamos então ouvir depois Força Estranha com Gal Costa, está bem?
1: É uma da Gal, sim, da Gal Costa, é uma bonita.
0: É isso
1: tá
0: mesmo,
1: bem?
0: Da Gal Costa, é isso mesmo. Um grande beijinho para si. Até à próxima, se quiser, minha amiga. Até à próxima. Vamos então ao nosso seguindo.
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0: 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Somos nós. Vamos lá então, Roberto Leal, uma casa portuguesa, pedido pelo amigo Herménio Paiva, na Lausanne.

0: E foi então assim que, pedido pelo amigo Herménio Pai Vanal, hoje estivemos a ouvir Uma Casa Portuguesa, com certeza. E vamos então para os dois telefones. Uma Casa Portuguesa. Somos portugueses e com muito orgulho. Vamos lá então até Nos Pereira, onde temos o amigo Eduardo Mota. Eduardo, muito boa noite.
1: Amigo António Mercedes, muito bom dia.
0: Muito obrigado.
1: Minha Rádio Limitada, antes de lhe veio para a família.
0: Muito obrigado.
1: Para as famílias todas, tanto para o trabalho quanto liga.
0: É isso mesmo. Olha, e vamos então ouvir a seu pedido, não é pedido da Isália, em forma de alguma outra força estranha.
1: Olha, vai para aquela senhora que eu acabei de ouvir agora, que eu não sei bem o nome dela, que acho que está doente.
0: Isabel Silva.
1: Eu não me esqueço dela, só que não sei bem o nome dela.
0: Muito bem.
1: Então, Isabel Silva, pronto.
0: É isso mesmo.
1: Vai para ela e para a dona Isália, que não estamos a perder muito tempo. Eu já estava com ideias de ligar, porque eu sou muito machado.
0: Faz-me e... não vai descansar, meu amigo. Olha.
1: Para todos os ouvintes e participantes, e para as pessoas todas que digam para mim.
0: Muito obrigado.
1: E para essa mãe. E essa dona que me diz, amigo António Mocentinho, outra vez o nome da outra senhora.
0: Da qual? Da Isabel Silva? Tem Isália?
1: É isso mesmo.
0: Muito bem.
1: Exatamente. Eu sou, porque eu não me esqueço dela.
0: Muito bem, amigo.
1: Que, às vezes passa. Mas pronto, desejo-lhe um todo grande abraço e um grande beijinho para ela, para a família toda, para a sua esposa também.
0: Muito obrigado.
1: E para a dona Isália também, e para as pessoas que estão também a delicar.
0: Muito bem.
1: E digam também para mim.
0: Um grande abraço.
1: Por aqui. E até amanhã,
0: se os quiser, meu amigo. Obrigado, até amanhã, se os quiser. Até amanhã. E vamos aqui ao telefone, tenho agora a amiga Dolores Almeida. Oh, Dolores, muito boa noite.
2: Boa noite. Isto é que foi um tombo que eu dei.
0: Pois foi um tombo, mas não se aleijou, pois não.
2: Uma António Macedo a chamar-me no
0: Pois é, mas estava tinha de ir ao marido. Olha, e diga-me então uma coisa, minha amiga. Vamos aí então com a mesma música, Força Estranha, com o Gal Costa. A quem é que quer dedicar?
2: Então... vai para a minha filha, filhos, meus netos, e vai para a Lucinda Costa, vai para a Rosa Maria da Figueira da Flor, vai para o Sr. Armando, já ouvi também, vai para a Cristina.
0: Muito obrigada.
2: Vai para todos os ouvintes que estiverem.
0: Isso são muitos, acredito que são muitos. Muito obrigada.
2: E vai para o António Macedo, para a Dona Virgínia com um beijinho,
0: muito obrigada,
2: e para o resto da família. E até amanhã, se Deus quiser.
0: Até amanhã, é um grande prazer. É um grande prazer falar com o senhor também.
2: Está a tramelar e depois tirar os outros e caem com o meu coelhinho.
0: Apareça por aí mais beijos, está bem? Um grande beijinho até amanhã, se os quiser, está bem?
2: Até amanhã,
0: minha amiga, até amanhã. E vamos lá então assim, voltamos depois para a segunda hora.
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2: 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Boa noite. São 22 horas.
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2: E cá estou eu então prontinho para levarmos até si mais 50 minutos, mais coisa menos coisa de emissão. E vamos então começar pelo telefone. E então, minha amiga Lola, muito boa noite.
3: António.
2: Então como é que está a minha amiga?
3: Apanhar sereias
2: no fundão. Olha, diga-me então uma coisa, minha amiga. Vamos ouvir a música Portugal Está Doente. E diga-me quem é que quer dedicar.
3: António Macedo, a vida da Virgínia. Vai por vir a fritar para a Vera Costa e ali a todos os oliveiros, a paz da Lisa, vai para a Cresguia dos Queijos.
2: Muito bem.
3: Vai para a Lucida Costa, vai para a Velha Armeza, para a Rosa da Figueira, vai para a Bíblia da Valqui, vai para a Vera Silva, vai para a Vera Cruz da Aveiro. Para todos os imigrantes.
2: Muito bem.
3: Vai para a Madeira, para os senhores, para os homens. E família, para os senhores de água e família, para todos os madeirosos. Vai para todos os doentes. Para todos os bombeiros, vai para vocês com um bom descanso.
2: Muito obrigada. Até amanhã, um beijinho para o senhor, para o António. Muito bem, um beijinho para si, outro para o António, um abraço para o António e outro para o Paulo. E até amanhã, se Deus quiser, está bem, minha amiga? Até amanhã, Ló, até amanhã, se Deus quiser. E vamos agora seguindo. Força Estranha, Gal Costa, pintou pela Isália, e juntamente vai também o Eduardo Mota e também a. Vai também a Dolores Almeida em Penacova. Vamos lá então agora sim seguindo. E claro que de novo e fica por vossa conta 2345513 97 ou móvel 964067212.

0: força estranha, Gal Costa. Inconfundível voz de Gal Costa. E também assim nos vai levar. Uma força. Existe força estranha, exatamente, que nos leva a cantar. Por isso essa força. Vamos lá então agora até fala São Martinho do Bispo, assim é que é. Por isso. E temos por lá, minha espera, a Lucinda Costa. Pois não, não posso parar. Por isso. Vamos lá então. Essa voz tamanha me leva a cantar. Lucinda Costa, muito boa noite.
1: Boa noite, António Macedo.
0: Como é que está, minha amiga?
1: Eu estou bem.
0: Ainda bem, graças a Deus. Ainda bem. Olha, diga-me então, vamos ouvir o conjunto musical Santo André, Vem Comigo Maria. A quem é que quer dedicar, minha amiga?
1: Olha, para dedicar à esposa do Sr. Joaquim, que ela chama-se Maria, e à Pai Maria, esposa da
0: muito
1: Terra.
0: Muito bem, exatamente.
1: Todo mundo chama Maria, mas é a mesma coisa, mas era a minha avó chamava-se Maria. E para todas as Marias que da Terra.
0: Muito bem.
1: E para o António Macedo, para a sua esposa, para a sua menina, para o seu genro, para a sua irmã, para todos aí da rádio.
0: Muito obrigada.
1: E para todas as pessoas que falam no meu nome, para eu não estar aqui a dizer nomes, porque eu quero tocar no meu bombo.
0: E faça o favor. Faça o favor. Anda comigo, Maria. Anda comigo, Maria. É isso mesmo.
1: É isso,
0: não. Um grande beijinho para você, Lucinda, e até amanhã, minha amiga, está bem? Até amanhã. Ah, também, já cá participa.
1: E para a dona Aldina Rosa, e foi eu que disse.
0: Muito bem, eu sei, minha amiga. Muito obrigado e até amanhã. Se Deus quiser,
1: também. Até amanhã,
0: minha amiga, até amanhã. E vamos lá então agora seguindo com Anda Comigo Maria, conjunto musical Santo André. De novo aí fica por vossa conta 2345-51397, o móvel 964-06-7212. Olá, lá se passa a sua música.

E foi então assim que vamos ouvir Conjunto Musical Santo André, Vem Comigo Maria, pedido pela amiga Lucinda Costa em Fala, São Martinho do Bispo. E vamos então voltar para o

0: 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E por falar em Maria, vamos lá então ao telefone. E do outro lado tem a Maria. Oh, Maria, muito boa noite.
1: Boa noite, meu amigo António.
0: Então, como é que está a minha amiga?
1: Olha, estou aqui aos seus pés.
0: Então, olha, já cá estou. Olha, e diga-me então uma coisa, minha amiga. Vamos ouvir Mãe, o Tempo Passa, Gilberto Amaral. Quem é que vai dedicar?
1: Olha, vai ao Sr. Plácido, e para a esposa, e para a filha dele, e para os netinhos, e para o Gelo. Muitos beijinhos. Beijinhos para o Sr. José Abreu e esposa, beijinhos para a Dona Filomena Pedro, netinho e esposa, beijinhos para a Dona Cristina Pestana e esposa, beijinhos para a Dona Lola e os filhos.
0: Muito bem.
1: Beijinhos para a Dona Cesária, beijinhos para a Dona Isabel Silva,
0: Isabel Silva, sim, está certa, está certa, Maria.
1: Beijinhos para a Dona Rosalina e
0: Santa Cruz
1: marido.
0: Da Trapa, sim.
1: Beijinhos para a Dona Isabel Silva, é que é agora.
0: Sim,
1: aquela
0: muito bem.
1: Aquela que eu estava a dizer, Isabel Silva, não, sim, era. Sim. Era Aldina Rosa.
0: Aldina Rosa, muito bem.
1: Onde é que não estou bem da moca? E para a Dona Vera Lúcia e filha
0: Vera Lúcia,
1: Beatriz.
0: Sim.
1: E para a Dona Feliz Bela,
0: sim.
1: E para a Dona Lucinda Costa, que falou há bocadinho.
0: Muito bem.
1: E para o Sr. António, muitos beijinhos. Para a Dona Virgínia, para a sua menina, para o Marisela, para a sua mana.
0: Muito obrigada.
1: E até amanhã, se Deus quiser.
0: Até amanhã, um grande beijinho para si, Maria. Um abraço para o Joaquim, até mais logo, se Deus quiser, está bem? Um grande abraço, um grande beijinho para si. Vamos lá então agora, nós seguindo com Portugal Está Doente, a música da Lola em Coimbra, Carlos Soutelo. De novo e por vossa conta, 2345513979 ou móvel 964067212.

0: Pois é.
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0: Então, pela Lola, que nos ouve na cidade do Crimea também, assim, nos deixem ficar a porta aberta para irmos de novo para o telefone e vamos lá então até Touro, Vila Nova de Paiva. Minha amiga Ana Maria, muito boa noite.
2: Boa noite, Sr. António.
0: Então, como é que está a minha amiga?
2: A Ana Maria está bem, está em cima dela.
0: Exatamente, e faz muito bem. Olha, e diga-me então, Linda de Sousa, com um português, a quem é que vai dedicar?
2: Olha, vai para o Sr. António, para a Dona Virgínia, para a Mana, para a Aldina Rosa, João Machado e a prima Felizbela para Viseu, a Teresa dos Queijinhos, o Vasco Mangualde, o Eduardo Mota e para a Irene, para Fornos de Algodres, a Dona Rosalina de Santa Cruz da Trapa, Alice de Negrelos, Joaquim Santiaguinho, Joaquim de Rio Tordo e também para o Sr. José Coelho de São Pedro de França e também para a Vera Lúcia e para São Pedro de Paulo.
0: Muito bem, muito bem. Olha, um grande beijinho então para si, minha amiga. E olha, até amanhã, se Deus quiser,
2: até amanhã,
0: Ana Maria. Até amanhã, um beijinho, até amanhã. E vamos agora seguindo com o Gilberto Amaral. Mãe, o tempo passa. Foi a Maria, no bairro de Santa Blanca, em Coimbra, que pediu. De novo e por vossa conta, 2345513971 e o móvel 964067212.

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0: E então pela Maria no bairro de Santa Apolónia. E assim sendo, vamos de novo para o telefone.
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0: E vamos até Cadima, Cantanhete.
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0: E eu também. Vamos lá então até Cadima. Minha amiga Cesária, muito boa noite.
2: Não é ser António Macedo, gostávamos todos de voltar atrás.
0: Pois era, minha amiga, pois era.
2: Vamos para a frente.
0: Pois tem que ser para a frente aqui o caminho. Olha, diga-me então, vamos aqui ouvir a música Linda de Sousa, um português, juntamente com a Ana Maria de Touro. Olha, e a quem é que vai dedicar, minha amiga?
2: Sr. António, olha, vamos para o senhor Plácido e família. Para melhor ele estava rouco.
0: Estava rouco, pois estava, pois estava.
2: E para o senhor Acelo Pena Pedro, para o senhor José Abreu e famílias, para aqui para os nossos conterrâneos, participantes ouvintes, para as senhoras todas de Coimbra, para essas senhoras.

0: Pois é, só se encontra a felicidade quando se entrega o coração. Música lindíssima, interpretada aqui por Paulo Ribeiro e pedida pelo amigo Joaquim no bairro de Santa Apolónia, em Coimbra. E vamos então deixar que a música vá rodando e vamos então dar um saltinho até Mangualde. Exatamente, por lá temos o amigo Vasco Costa. Vasco, muito boa noite.
1: Muito boa noite, António Macedo.
0: Então, como é que vai o meu amigo?
1: Olha, cá vamos indo.
0: Tem que ser um dia cada vez, não é, meu amigo?
1: É correto e afirmativo.
0: Olha, e diga-me então uma coisa, vamos ouvir aqui Frei Armando da Câmara com o Nazareno, é que quer dedicar, meu amigo?
1: Sim, olha, vai para todos os doentes, a lápis melhoras, vai para todos os bombeiros, vai para todo o pessoal que está no Cedoso, pelas
0: pessoas
1: que tenham ocorrências. Vai para todo o pessoal que anda aí com o entramando, tenha um bom...
0: Pé de borracha, não é?
1: Pé de borracha, e que gostam de bom futebol mais. Aí vai para toda a grande família da rádio, que tenha uma santa noite.
0: Igualmente, para si também, meu amigo. Olha, tudo bom.
1: Tudo bom também.
0: Muita saúde, eu que lhe desejo assim, às coisas, tudo bom. Olha, e até uma próxima, se os quiser também, meu amigo.
1: Adeus, até à próxima.
0: Até à próxima, até à próxima. E vamos ainda agora, nós seguindo com o Frei Armando da Câmara, o Nazareno. De novo, e fica por vossa conta. O 23455-1397, o móvel 964067212. Venha por aí, estou à sua espera.

0: E vamos lá então para o telefone. E assim sendo, vamos então até Fornos de Algodres. Amiga Irene, muito boa noite.
1: Boa noite, Sr. António.
0: Então como é que está a minha amiga?
1: Está bem.
0: Olha, diga-me então, vamos ouvir aqui mensagem de um passarinho. E quem é que quer dedicar, minha amiga?
1: Olha, vai para todos os ouvintes da Antena Livre, especialmente. Tenham uma santa noite, com tudo bom. E até amanhã, se Deus quiser.
0: Até amanhã, minha amiga, até amanhã, se Deus quiser. E vamos lá então agora seguindo com mensagem de um passarinho, Jorge Loureiro. Pode aparecer por aí, se quiser. E ainda só temos tal livro, 2345513971, móvel também, 964067212.

0: está passando. E feito assim que estamos a ouvir Jorge Loureiro, mensagem de um passarinho, a pedido da amiga Irene, que nos ouve então em fornos de Algodres. E vamos então para o telefone de novo e vamos até Severo de Vouga, a minha terra, falar com a minha irmã. Minha irmã, muito boa noite.
1: Alô, mano, boa noite.
0: Boa noite, como é que vais?
1: Graças a Deus, mano, estou bem.
0: Você? Ainda bem, ainda bem. Olha, e diz-me então, vamos ouvir aqui Fernando com o Zaba, a quem é que vais dedicar?
1: Para ti, mano, para a tua esposa, para eu escutar e todo o pessoal que também me dedica a músicas, e não só, para todos, e para a Madeira e para os Açores, está bem, mano?
0: Muito bem. Olha, um beijinho grande para ti e até amanhã, se Deus quiser, está bem?
1: Boa noite, fica com
0: uma
1: Deus,
0: uma santa noite,
1: mano.
0: Até amanhã, se Deus quiser. Tchau, tchau, até amanhã. E vamos então, que o telefone tem amigos já de Abreu, não é?
2: Ora bem, boa noite, tenho andado meio encostado com o meu compadre da cidade.
0: Pegou, vem isso aqui. eu ando a vírus, meu amigo.
2: Olha. Eu tive um escada aqui na Madeira, mas eu já estou melhor. Um beijinho à sua mana, que estava mesmo a mula.
0: Pois estava. Ai, também assim com essa gripe, não convinha, não é? Olha, e diga-me então uma coisa, meu amigo, vai junto com a música que ela pediu, com o Fernando do Zaba, e a quem quer dedicar?
2: Ela é a dona Fernanda, pediu o Fernando, está certo? Um beijinho para ela,
0: muito
2: vai
0: obrigado.
2: para a minha Madalena, agora anda assim muito. Então.
0: Então?
2: É o amor carrapiche. E ela então não pode dizer a ela que anda a dormir com outra mulher.
0: Ah, pois não.
2: E teve choror, desfolho, e disse: e não durmo com nenhuma mulher, só durmo com tu. Canso o outro dia toda a noite com tu.
0: Muito bem. E vamos lá então, amigos. Estamos mesmo em cima do
2: ar. Hoje foi o melhor, para o sujeito que tem de Santa Apolónia, para a dona Maria, para a minha comadre Lucinda Costa, para tudo que já alugou, para o senhor Fernando, para o senhor Armando Trancuas, para os imigrantes, para os nossos padeiros. Olha, uma santa noite que
0: igualmente,
2: já estou
0: também.
2: Para lá, para cá.
0: Muito bem.
2: Um abração,
0: igualmente.
2: Uma beijão ao canto.
0: E até à próxima.
2: Quando acabar,
0: tranquilos
2: para
0: cá. É isso mesmo, vamos fazer. Um grande abraço e até amanhã. Até amanhã, meu amigo, até amanhã. E vamos dizer então que, juntamente com esta música, vai também o amigo Carlos Ferreira, que nos ouve no Luxemburgo, e ele aproveita para dedicar, como habitualmente, à família que nos ouve em Miranda do Corvo, diga também ainda ao António Serra, ao Arménio Fernandes, ao Arménio Paiva na Lousa e a todo o auditório, sem exceção, dedica a todo o auditório da Madeira, assim como ao Plácido Nóbrega, ao José de Abreu, à Agostinha Pestana e também à Filomena Pedro, e dedica também ainda a todo o auditório de Portugal Continental e dedica também ainda a toda a equipa Antena Livre com votos de uma boa noite. Muito obrigado, meu amigo. E claro que apareça sempre por aí. E vamos lá então dizer-lhe que a vida é feita de cada anoitecer e de cada amanhecer, que possamos aproveitar a beleza de cada um desses acontecimentos. E diz-lhe também que a sua noite seja abençoada com a paz, saúde, amor, sossego, descanso e bênçãos infinitas sobre vocês e as vossas famílias também. Até amanhã, se quiserem, meu nome e o nome da minha partner, para todos a continuação de uma excelente noite. E claro que voltamos então por cá amanhã a partir das 21. E olha, tenha uma excelente noite. Já sabe que a partir das já se a mim aparece por aí então, amigo Canta Brasil, depois vem às 8 da manhã Cristina Ferreira, depois assim vem o Paulo Saraiva e também por aí durante as madrugadas o Arthur Matos. Até amanhã, se Deus quiser. Até ao final da hora. Tempo ainda para ouvirmos o tempo que falta, preenchido com Fernando do Zaba. Até amanhã, se Deus quiser.

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0: 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Boa noite. São 23 horas.
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